0: Então, esse é o centro da nossa preocupação de proteger os brasileiros que quiserem fazer aposta.
1: A medida alinha o Brasil às práticas internacionais, uma vez que mais de 50 países já restringiram ou proibiram o funcionamento de mercados de apostas não autorizadas. O anúncio de bloqueio veio após resolução do Conselho Monetário Nacional mostrar irregularidades do mercado preditivo, que oferecia contratos vinculados a eventos aleatórios. É o que explica o ministro da Fazenda, Dario Durigan.
2: A lei brasileira previu quais são as hipóteses de aposta no país regular. Esses mercados não têm nenhuma aderência a essa restrição feita pela lei. A resolução do Conselho Monetário Nacional mostra que, para um derivativo, tem que ser algo que seja avaliado do ponto de vista de ativo financeiro. Então, se vai chover amanhã, se não vai chover amanhã, algo que entra como uma mera aposta em desconformidade à legislação brasileira.
1: No Brasil, o mercado de bets ou apostas foi regulado em 2023 pelo Congresso Nacional. De acordo com a lei, há duas possibilidades para o funcionamento de bets no país: as apostas esportivas e os jogos online. Desde 2024, mais de 39 mil domínios irregulares de bets foram bloqueados no país. Reportagem Luana Karen.
3: Na hora de pedir um lanche, você sabe quanto do valor da entrega vai para o motorista e quanto fica com a empresa?
4: Ou quando vai pegar um carro por aplicativo, tem alguma noção do que compõe aquele preço final da corrida?
3: Pois é, informações como essas vão agora ser mostradas para os usuários e trabalhadores dessas plataformas.
4: É o que determina uma portaria que começou a valer hoje.
5: Os aplicativos de entrega de comida já fazem parte da rotina do estudante Francisco Vitor Rodrigues, de Brasília. Mas ele confessa que não entende muito bem quem realmente fica com o dinheiro de cada pedido.
6: Tem o valor do lanche, mas e o valor da taxa do entregador? Quanto vai para ele? Será que realmente aquele valor todo vai para ele ou não? Vai para a empresa? Como funciona essa questão, entendeu? Seria legal o aplicativo esclarecer essa parte.
5: Para dar mais transparência a esses pedidos, começou a valer uma portaria do Ministério da Justiça e Segurança Pública com novas regras para as plataformas de entregas e de transporte de passageiros. A partir de agora, elas deverão informar ao consumidor quanto do valor pago fica com a empresa e quanto é realmente destinado a motoristas ou entregadores. O consumidor vai poder visualizar dentro do próprio aplicativo informações como o valor total pago, a parcela retida pela plataforma, além do valor destinado ao entregador ou motorista, incluindo gorjetas. O informativo deve ser apresentado de forma clara e ostensiva em cada transação. A ideia é que consumidores, motoristas e entregadores possam visualizar como fica a divisão a cada corrida ou entrega. É o que detalha Osni da Silva Filho, diretor do Departamento de Proteção e Defesa do Consumidor da Secretaria Nacional do Consumidor.
7: O consumidor tem o direito de saber quanto está indo daquele valor que ele paga para o trabalhador, para quem de fato presta o serviço. Se a gente está falando de um serviço de intermediação, a gente precisa entender quanto custa a intermediação e quanto custa o serviço intermediário.
5: A portaria foi publicada no dia 24 de março e as empresas tiveram 30 dias para se adequar às novas regras. Em caso de descumprimento, as empresas estarão sujeitas a multas e até suspensão das atividades. Reportagem Gabriela Noronha.
3: Novas obras na área da saúde vão beneficiar 11 milhões de brasileiros.
4: Serão construídas 541 novas unidades de saúde em mais de 500 municípios.
3: Com recursos de 1 bilhão e 200 milhões de reais do novo PAC Saúde.
8: 1 bilhão e 200 milhões de reais vão ser investidos nas obras de 541 unidades de saúde. É a maior transferência de recursos em uma única ação do PAC Saúde. Serão beneficiados 11 milhões de brasileiros. O secretário executivo do Ministério, Adriano Massuda, destaca que a iniciativa vai reforçar a assistência em todo o país.
9: Hoje foi 1,2 bilhão de reais que o Ministério da Saúde repassou para todo o país. 505 municípios beneficiados com a construção de 541 unidades de saúde. Investimento do governo do Brasil, presidente Lula, por meio do novo PAC Saúde, e que vai reforçar o programa Agora Tem Especialistas, para que a gente possa ofertar consultas, exames, cirurgias no menor tempo possível para atender a população por meio do nosso Sistema Único de Saúde.
8: O novo PAC Saúde integra investimentos da União com estados e municípios para a redução das desigualdades regionais e a ampliação do acesso à saúde pública de qualidade. Com um montante recorde, o novo PAC Saúde chega a 85% de obras em execução ou concluídas, o equivalente a mais de 2.800 obras. Com locução de Thaísa Vitória, reportagem Edinaldo Júnior.
4: Quem passa dias ou até meses longe de casa sabe como é difícil parar para cuidar da saúde.
3: E para garantir que esse cuidado chegue até os caminhoneiros que vivem longos períodos fora do lar, o governo do Brasil está levando atendimento médico até eles.
10: O acesso à saúde está chegando mais perto de quem vive nas estradas. Unidades móveis do programa Agora Tem Especialistas, caminhoneiros e caminhoneiras, estão instaladas em pontos de parada e descanso em diversas rodovias do país. Cada unidade possui médicos, enfermeiros e técnicos. E por lá é possível fazer consultas, exames de sangue, testes rápidos para infecções sexualmente transmissíveis, medir a pressão, a glicemia, atualizar vacinas e até realizar pequenas cirurgias. A iniciativa foi criada para atender um público que muitas vezes enfrenta dificuldades para cuidar da própria saúde, como explica Mariana Greco, que acompanha a carreta que está em Pindamonhangaba, interior de São Paulo.
11: A gente sabe da dificuldade do caminhoneiro de buscar saúde por estar sempre em movimento, então às vezes 15, 20, 60 dias fora de casa, quando chega em casa não tem tempo de procurar saúde. É um público que tem um aumento do número de condições crônicas como diabetes, hipertensão, hipercolesterolemia, obesidade. Então a ideia é que a gente consiga trazer esse acesso de saúde para eles.
10: Em 3 meses de funcionamento, essas carretas já atenderam cerca de 3 mil pessoas e a expectativa é ampliar mais o programa, como destacou o ministro da Saúde, Alexandre Padilha.
12: Nós começamos em 5 estradas federais, então em cada região do país. Vamos para mais 5 outros pontos até o final do ano.
10: O carioca Marcos Valles já conhece bem as estradas. Caminhoneiro há 25 anos, ele aproveitou a hora de descanso para saber como está a saúde.
13: Hoje estou aqui na área de descanso aqui, parei aqui para tomar um banho, me deparei aqui com o posto aqui, que tive a oportunidade de fazer os exames, tomei vacina, medi pressão e é bom ter um negócio desse aqui na estrada, né, que a gente não tem tempo de ir pro hospital, fazer check-up.
10: E o Marcos Valles pode seguir viagem após realizar os exames. Os resultados podem ser acessados por meio digital. Atualmente, as unidades do Agora Tem Especialistas, caminhoneiros e caminhoneiras, estão instaladas em rodovias federais de Uruaçu, em Goiás, Pindamonhangaba, em São Paulo, Ubaporanga, em Minas Gerais, e Novo Progresso, no Pará. Reportagem Raquel Mariano.
4: Para assegurar a continuidade do tratamento de pacientes com câncer no SUS, o governo do Brasil já começou a distribuição emergencial do medicamento ciclofosfamida em todo o país.
3: O governo iniciou a compra de 140 mil unidades do medicamento. Parte do primeiro lote, com 7 mil ampolas, será destinado ao Instituto Nacional do Câncer, no Rio de Janeiro.
4: O envio às demais instituições de referência será realizado de forma gradativa, conforme agendamento prévio.
3: A medida foi colocada em prática após dificuldades técnicas na produção do medicamento pelo único fornecedor nacional.
4: Caso seja necessário, poderão ser adquiridos novos lotes do remédio.
3: E começa amanhã o mês de vacinação dos povos indígenas de 2026.
4: A ação, que vai até 25 de maio, busca ampliar o acesso à imunização em territórios indígenas, especialmente em áreas de difícil acesso.
3: Nesse período, mais de 2.500 trabalhadores estarão mobilizados para ampliar a imunização nos 34 de 6, os distritos sanitários especiais indígenas.
4: O anúncio foi feito pela secretária de Saúde Indígena do Ministério da Saúde, Lucinha Tremembé.
14: Todos os DCs já tratam a questão da imunização como um dos programas prioritários, mas a partir do momento que é lançado o mês de vacinação dos povos indígenas, isso se intensifica com maior incidência para dentro dos territórios, a partir na abrangência dos 34 DCs. E quando se faz o lançamento, não é somente um lançamento, é a evidência de que a ciência voltou, de que o negacionismo com relação à vacina não existe, principalmente dentro dos territórios indígenas.
3: No ano passado, o Ministério da Saúde aplicou mais de 70 mil doses e alcançou 57 mil indígenas.
4: Para esse ano, a expectativa é intensificar a imunização, abrangendo 650 aldeias, com a meta de aplicar mais de 89 mil doses.
3: Atenção, beneficiários do INSS, começou hoje o pagamento antecipado do 13º salário.
4: A medida vai impactar mais de 35 milhões de segurados, como explica a presidente do Instituto, Ana Cristina Silveira.
15: Essa antecipação vai ajudar milhões de famílias brasileiras a organizarem sua vida financeira. Somando as duas parcelas, serão 78 bilhões de reais injetados na economia. Todos os segurados já podem consultar o valor que irão receber no aplicativo ou no site Meu INSS.
3: E hoje começou também o pagamento de benefícios e auxílios referentes ao mês de abril.
4: Primeiro vão ser pagos os benefícios de até um salário mínimo. Valores superiores serão repassados a partir do dia 4 de maio.
3: O INSS estabeleceu um calendário e o pagamento vai até o dia 8 de maio.
4: Prazo para pedir isenção no Exame Nacional do Ensino Médio, que terminaria hoje, foi prorrogado até o dia 30 de abril.
3: A nova data vale também para justificativas de ausência no Enem 2025.
16: O ministro da Educação, Leonardo Barchini, explicou quem tem direito a fazer o exame de forma gratuita.
17: Tem direito ao benefício quem está no terceiro ano, quem fez todo o ensino médio em escola pública ou com bolsa em escola particular e quem está no CadÚnico ou ainda quem é participante do PED Meia.
16: A solicitação de isenção deve ser feita na página do participante em enem.inep.gov.br/participante. Com o login do gov.br. Quem não lembrar da senha da conta poderá recuperá-la, seguindo as orientações da plataforma. Estudantes que faltaram aos 2 dias de prova do Enem 2025 e tiveram a isenção aprovada na edição anterior precisam justificar a ausência para garantir a gratuidade em 2026. A justificativa de ausência também é feita na página do participante. A divulgação do resultado dos pedidos de isenção será em 13 de maio. Independentemente da aprovação do pedido, o estudante precisará fazer a inscrição no Enem em período a ser anunciado no edital do exame. Reportagem Talita Albuquerque.
4: Uma iniciativa inédita vai fortalecer a agricultura familiar, ampliando a produção de alimentos saudáveis, a geração de renda e a adoção de práticas sustentáveis.
3: É o Cerrado Mais Cooperativo, voltado ao fortalecimento de cooperativas e associações de produtores familiares.
4: A medida foi lançada pelo Banco Nacional de Desenvolvimento Econômico e Social, BNDES, durante a Feira Brasil na Mesa, que ocorre até amanhã em Brasília.
18: Serão disponibilizados 50 milhões de reais do Fundo Socioambiental do BNDES para ampliar a produção de alimentos saudáveis, a geração de renda e a adoção de práticas sustentáveis, por meio do apoio a empreendimentos coletivos da agricultura familiar. A chamada de projetos é destinada a instituições sem fins lucrativos, incluindo cooperativas e associações da agricultura familiar com atuação exclusiva no bioma Cerrado. Cada proposta deve ter valor mínimo de 5 milhões de reais e deve contemplar obrigatoriamente ações de beneficiamento e comercialização da produção de alimentos. De acordo com a diretora de crédito digital para micro, pequenas e médias empresas do BNDES, Maria Fernanda Coelho, a iniciativa foi estruturada para fortalecer a organização produtiva local.
19: O Cerrado Mais Cooperativo, ele vai proporcionar cada vez mais as associações, as cooperativas, agricultoras familiares, povos e comunidades tradicionais que habitam nesse bioma, a possibilidade da organização para que eles possam cada vez mais desenvolver seus produtos, poder comercializar, inclusive no mercado internacional, toda essa produção nacional.
18: As inscrições para a chamada de projetos Cerrado Mais Cooperativo estão abertas até o dia 31 de julho. Mais informações estão disponíveis no site bnds.gov.br/cerrado-cooperativo. Reportagem André de Barros Lima.
3: Mais incentivo para aumentar a produção de arroz no país.
4: A Companhia Nacional de Abastecimento entregou hoje

0: parte dos programas Arroz da Gente e Mecaniza Mais do governo federal. O programa Arroz da Gente já entregou 69 máquinas no país, beneficiando 8 mil famílias. E o programa Mecaniza Mais entregou 688 maquinários e 70 colheitadeiras. Os beneficiados são associações e cooperativas de agricultores familiares e comunidades tradicionais. O presidente da Companhia Nacional de Abastecimento, Silvio Porto, destacou que entre os objetivos da entrega está o fortalecimento das produções locais.
1: Vai permitir que eles consigam ampliar suas áreas de produção, dessa forma eles vão conseguir colher mais rápido.
0: O ministro do Desenvolvimento e Assistência Social, Família e Combate à Fome, Wellington Dias, destacou a importância das entregas.
2: A presença é cada vez maior dos pequenos, garantir aqui uma linha especial para mecanização, para tecnologia, para mais conhecimento em relação à agricultura familiar.
0: Lançado em dezembro de 2024, o programa Arroz da Gente incentivou a retomada da produção pelos pequenos agricultores. Os resultados já apareceram ao final da safra 2024-2025, com a produção de 12 milhões e 700 mil toneladas do grão, um aumento de 20% em relação ao ciclo anterior. Reportagem Nazi Brum.
3: A primeira lavanderia agroecológica da América Latina foi inaugurada este mês em assentamento localizado em Mossoró, no Rio Grande do Norte.
4: O projeto é do Ministério do Desenvolvimento Agrário e Agricultura Familiar.
3: Ao todo, serão 9 lavanderias, sendo 5 no Rio Grande do Norte.
5: No assentamento Mulungunzinho, localizado no município de Mossoró, no Rio Grande do Norte, uma novidade vem ajudando o dia a dia das 80 famílias que vivem no local. Foi instalada a primeira lavanderia agroecológica da América Latina. A estrutura conta com 3 máquinas industriais, área para passar roupa, copa e um espaço para crianças. O projeto foi desenvolvido pelo Ministério do Desenvolvimento Agrário e Agricultura Familiar. A ministra Fernanda Machiavelli explicou que essa é a primeira das 9 lavanderias que serão entregues pelo governo e explicou os benefícios que o equipamento traz para a comunidade.
6: A gente vai ter captação de água da chuva, vai ter energia solar, ter uso dessa água e espaço para as mulheres gerirem essa lavanderia e também cuidarem das suas crianças enquanto fazem essa atividade do cuidado.
5: Uma das beneficiadas que vive no assentamento Mulungunzinho é a agricultora Ivonete Alves. Ela disse que a lavanderia vem em boa hora e vai economizar tempo para ela fazer outras atividades.
7: Então lá na lavanderia a gente vai ter mais tempo de vender ovo, vender polpa e se cuidar, né?
5: A lavanderia conta com energia solar e sistema de reuso de água, reforçando o compromisso com a sustentabilidade. O projeto tem como objetivo promover tecnologias e inovações socioambientais que fortalecem a autonomia das mulheres camponesas em assentamentos e comunidades quilombolas. Reportagem Cleide Lopes.
4: O programa Governo do Brasil na Rua desembarcou hoje em Recife e fica até amanhã na cidade.
3: Quem for até Macaxeira poderá acessar os serviços oferecidos pelo Governo do Brasil.
4: A ação interministerial coordenada pela Secretaria-Geral da Presidência da República reúne órgãos federais e parceiros locais.
3: E quer ampliar o acesso da população a políticas públicas, levando serviços essenciais do INSS, programas habitacionais da Caixa, serviços de saúde, documentação e orientação jurídica.
4: O ministro da Secretaria-Geral, Guilherme Boulos, destacou a facilidade de acesso às políticas do Governo do Brasil.
8: O Governo do Brasil na Rua juntou 11 ministérios, mais a Caixa Econômica, o Banco do Brasil, o SESI, o SEBRAE, para poder levar as políticas do governo Lula para perto das pessoas. Nós estamos fazendo isso nos 27 estados do Brasil. Não é uma ação isolada, porque às vezes o governo faz uma política que é para chegar nas pessoas e a burocracia não deixa chegar nas pessoas.
3: Pernambuco é a 14ª unidade da federação a receber uma edição do Governo na Rua.
4: Pelo menos 70 mil pessoas participaram da ação, uma média de 5 mil por evento.
3: Até o fim do mês de maio, o Governo na Rua vai chegar ao Acre, Paraná, Alagoas e na Bahia.
4: Atenção, organizações da sociedade civil que atuam em territórios periféricos.
3: Você pode apresentar propostas.

0: propostas que busquem melhorar a qualidade de vida de quem mora na periferia.
1: As ideias têm que ser enviadas até o próximo domingo e devem contemplar temas como infraestrutura urbana, meio ambiente, gestão de risco e adaptação climática.
0: A iniciativa integra o programa Periferia Viva e fortalece o papel das próprias comunidades na construção de soluções para os seus territórios, conectando ações locais às políticas públicas do governo do Brasil.
1: Para mais informações e acesso ao edital, vá em mapadasperiferias.cidades.gov.br.
0: E essas foram as notícias do governo do Brasil.
1: Uma realização da Secretaria de Comunicação Social da Presidência da República.
0: Com produção da empresa Brasil de Comunicação.
1: Fique agora com as notícias do Poder Judiciário e do Congresso Nacional. Uma boa noite.
0: Boa noite e até segunda.
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4: STF mantém presidente do Tribunal de Justiça do Rio de Janeiro como governador até decisão final sobre eleições no estado.
5: No Dia do Jovem Aprendiz, Justiça do Trabalho atua para promover esse instrumento de inclusão.
4: TSE promove encontro sobre a acessibilidade na próxima quarta-feira.
5: Boa noite, eu sou Marcela Luiza.
4: E eu sou Walter Lima.
5: Supremo Tribunal Federal mantém presidente do Tribunal de Justiça do Rio de Janeiro como governador até decisão final sobre eleições no estado.
4: Na decisão, ministro Cristiano Zanin lembrou que o plenário já decidiu que Ricardo Couto deve permanecer como governador interino até que a corte julgue definitivamente o tema. Marta Ferreira.
6: A petição foi apresentada ao Supremo pelo Diretório Estadual do PSD. O partido solicitou hoje que o ministro reiterasse decisão anterior, mantendo o presidente da Corte Fluminense como governador do estado até decisão final do Supremo sobre o pleito no estado. Isso porque na quinta-feira a mesa diretora da Assembleia Legislativa pediu ao Supremo que o deputado estadual Douglas Ruas, eleito presidente da casa, pudesse assumir o governo interino do estado de forma imediata. O ministro Cristiano Zanin é o relator do caso. Na decisão, ele ressaltou que a eleição interna da Alerj, embora válida em seu próprio âmbito, não tem o poder de modificar a decisão do Supremo sobre a chefia do Executivo Estadual.
5: Compete à Justiça Federal julgar a ação de reintegração de posse entre particulares quando o imóvel é ocupado tradicionalmente por quilombolas.
4: Essa conclusão é do STJ. Fátima Uchoa.
7: O conflito de competência foi suscitado pelo TRF2 após decisões conflitantes da própria Justiça Federal e da Justiça do Espírito Santo sobre a mesma área conhecida como Quilombo Itaúnas, no norte do estado. O caso envolve uma empresa, o Instituto Nacional de Colonização e Reforma Agrária e o Ministério Público Federal. Para o relator, na primeira sessão do STJ, ministro Sérgio Coquina, a existência de decisões conflitantes sobre a mesma área, somada ao envolvimento do MPF e do INCRA, que é responsável pelo processo de demarcação de terras ocupadas tradicionalmente por comunidades quilombolas, justifica o reconhecimento da competência da Justiça Federal em consonância com precedentes do STJ.
5: Hoje é celebrado o Dia do Jovem Aprendiz.
4: E a Justiça do Trabalho atua para promover esse instrumento de inclusão. Anderson Conrado.
8: A lei da aprendizagem permite que jovens entre 14 e 24 anos entrem no mercado de trabalho. A gente tem um exemplo aqui na própria Justiça do Trabalho. O ministro do TST, Cláudio Brandão, começou como jovem aprendiz em uma agência bancária no interior da Bahia. Hoje, atua no Tribunal Superior do Trabalho. Segundo o ministro, a experiência foi fundamental para desenvolver disciplina, organização e relações no ambiente profissional. Os aprendizes têm direitos como salário, férias, 13º e FGTS.
5: TSE realiza no dia 29 de abril um encontro sobre acessibilidade.
4: O evento será realizado das 9:30 da manhã às 6 horas da tarde na sede do tribunal. Estevão Furtado.
9: O evento vai discutir temas como cidadania, democracia e o direito ao voto de pessoas com deficiência ou mobilidade reduzida. A abertura será às 10 horas da manhã com a presidente do TSE, ministra Carmen Lúcia. A cantora Sara Bentes, que dá voz ao sintetizador das urnas eletrônicas, fará uma apresentação na abertura. Dados do TSE mostram que, em março de 2026, o Brasil tem mais de 1.800.000 eleitores com deficiência autodeclarada.
5: Justiça condena um dos envolvidos em roubo de madeira apreendida em operação no Maranhão.
4: A denúncia foi feita pelo MPF, Benjamin Borges.
10: O crime aconteceu em outubro de 2013. Na ocasião, cerca de 140 toras de madeira nativa e equipamentos haviam sido apreendidos e ficaram armazenados em uma serraria do município, sob responsabilidade do poder público local. O réu foi condenado a pena de 6 anos de prisão em regime inicial semiaberto, além do pagamento de multa.
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5: Uma boa noite.
4: Bom fim de semana e até segunda-feira.
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1: Eu sou Humberto Pinheiro e estes são os destaques de hoje do Jornal do Senado que começa agora. Paim diz que trabalhador será beneficiado com a aprovação de qualquer uma das quatro propostas que reduzem a jornada. Próxima semana será decisiva para definição de proposta de renegociação de dívidas rurais. Parlamentares debatem tratamento pelo SUS para adultos com raquitismo. Boa noite. Ao comentar a votação de duas propostas que acabam com a jornada 6x1 na Câmara dos Deputados, autor da mesma iniciativa no Senado diz que o mais importante é o benefício ser assegurado ao trabalhador. A oposição diz que a mudança deve ser analisada com cautela para não onerar os empregadores nem aumentar custos em geral. Repórter Érica Christian.
2: Após a aprovação na Comissão de Constituição e Justiça, as duas propostas que reduzem a jornada de trabalho para 36 horas semanais serão agora analisadas por uma comissão especial na Câmara dos Deputados. No Senado, está pronta para ser votada no plenário a PEC do senador Paulo Paim, do PT Gaúcho, que acaba com a chamada escala 6x1 ao diminuir a carga horária de 44 para 40 horas semanais num prazo de 4 anos, sem redução do salário. Ao lembrar que o governo também enviou um projeto semelhante, Paulo Paim afirmou que a autoria não importa, já que o trabalhador será beneficiado com a aprovação de qualquer uma das três iniciativas.
3: São três linhas de frente com o único objetivo: melhorar a qualidade de vida da classe trabalhadora.
2: Ao citar custos com a mudança, o vice-líder da oposição, senador Marcos Rogério, do PL de Rondônia, cobrou do governo a desoneração da folha de pagamento, que é a diminuição dos impostos arrecadados.
4: Eu acho que reduzir a jornada de trabalho é um caminho, desde que nós tenhamos a justa compensação ao empregador. Você tem a desoneração da folha como um caminho.
2: Apesar de estar pronta para a votação no plenário do Senado, a proposta da jornada de 40 horas semanais de trabalho de Paulo Paim ainda não foi incluída na ordem do dia.
1: A próxima semana será decisiva para a definição de uma proposta de renegociação de dívidas de produtores rurais. Governo e relator seguem diálogo sobre projeto que autoriza a utilização de recursos do Fundo Social para este fim. Repórter Marcela Diniz.
5: Ainda sem detalhamento das medidas, o Ministério da Fazenda apresentou uma proposta alternativa ao projeto em debate no Senado que autoriza o uso de recursos do Fundo Social do Pré-Sal para financiar a renegociação de dívidas rurais. O relator do projeto e presidente da Comissão de Assuntos Econômicos, senador Renan Calheiros, do MDB de Alagoas, deve ter um novo encontro com o ministro da Fazenda, Dário Durigan, no próximo dia 28. Na última reunião da Comissão de Assuntos Econômicos, Calheiros lembrou que no ano passado uma medida provisória destinava 12 bilhões de reais para a renegociação de débitos, mas houve dificuldades para produtores firmarem os acordos, além de exigências extras que limitaram o alcance da medida.
6: Só a metade desses recursos foram utilizados em função das limitações que a renegociação na prática exigiu. Houve também uma contraditória decisão do Conselho Monetário Nacional que reduziu o número de municípios que poderiam renegociar essa dívida para 1.032 apenas no país.
5: O texto em debate no Senado destina 30 bilhões de reais para o refinanciamento de dívidas para produtores prejudicados por eventos climáticos extremos.
1: Uma audiência pública da Comissão de Direitos Humanos discutiu o acesso a tratamento para adultos que sofrem de raquitismo hereditário ligado ao cromossomo X. As crianças com a chamada XLH já têm acesso ao medicamento pelo SUS, mas os sintomas da doença persistem ao longo da vida. Repórter Patrícia Oliveira.
7: O raquitismo hipofosfatêmico ou XLH é uma doença genética rara, crônica e progressiva. Os pacientes com baixos níveis de fosfato no sangue têm deformidades ósseas e baixa estatura. No Brasil, o medicamento Burosumab é oferecido pelo SUS apenas para crianças. Como explicou uma das participantes da audiência pública na Comissão de Direitos Humanos, Maria Lúcia de Almeida.
8: Para quem
0: ninguém precise viver o que eu vivi. Essa pessoa que viveu a vida inteira sem conseguir dormir com as costelas quebradas, com dores de cabeça, sem ter mobilidade.
7: Ao citar estudos clínicos no Brasil, a médica nefrologista Maria Helena Weisbich destacou a evolução de adultos com XLH que tomaram a medicação por 1 ano e meio.
0: Esses pacientes que tomavam burosumab, vitamina D ativa, que normalmente é baixa, normalizou. Os pacientes adultos aumentaram a estatura. Os pacientes tiveram uma normalização da reabsorção renal do fósforo.
7: Para Rodrigo de Araújo da Silva, secretário da Federação das Associações de Doenças Raras do Norte e Nordeste, o acesso à medicação para adultos com XLH deve ser garantido no orçamento público. Já a presidente da comissão, senadora Damaris Alves, do Republicanos do Distrito Federal, anunciou a criação de um grupo de trabalho sobre o tema.
1: Seguiu para a sessão presidencial o projeto que endurece a pena de preso por violência doméstica que seguir ameaçando a vítima. A proposta inclui a violência reiterada contra a mulher entre os crimes de tortura. Repórter Raíssa Abreu.
8: Pela proposta da senadora Soraya Tronic, do PSB de Mato Grosso do Sul, a ameaça ou descumprimento de medida protetiva torna os condenados por violência doméstica sujeitos à aplicação do regime disciplinar diferenciado, com restrição a banhos de sol e fiscalização de correspondências, além de possibilidade de transferência compulsória para outros estados. A senadora Soraya explicou que o projeto foi pensado em defesa de mulheres como a gaúcha Bárbara Pena. Em 2013, ela foi vítima de tentativa de feminicídio e teve os 2 filhos assassinados. Mas o pesadelo não terminou com a prisão do criminoso.
9: O problema é que, mesmo depois de condenado, preso, este cidadão continuou ameaçando ela. Foi uma tortura diária.
8: Estudos recentes apontam para uma taxa de reincidência entre 40 e 50% nos casos de violência doméstica, sendo a ameaça o crime mais comum, com 42,7% dos registros.
1: O Ministério da Saúde faz um alerta sobre o sarampo para os torcedores que vão acompanhar a Copa do Mundo fora do Brasil. Já erradicada no país, a doença tem registro de surtos no México, Estados Unidos e Canadá, que vão sediar os jogos em junho e julho deste ano. Repórter Rodrigo Rezende.
10: O Ministério da Saúde emitiu um alerta sobre uma possível reintrodução do sarampo no Brasil após a Copa do Mundo de Futebol de 2026. Isso porque Estados Unidos, México e Canadá, que sediam o campeonato, sofrem surtos da doença. Desde 2024, o Brasil é considerado pela Organização Pan-Americana da Saúde um território livre do sarampo, como ressaltou o senador Marcelo Castro, do MDB do Piauí, ex-ministro da Saúde.
11: Enquanto notamos aumento alarmante de casos de sarampo em outras partes do mundo, no Brasil, reforçamos a vigilância e promovemos ampla cobertura vacinal, visando prevenir surtos e garantir a proteção para todos.
10: O turista deverá conferir se sua caderneta de vacinação está atualizada no posto de saúde mais próximo. A tríplice viral que imuniza contra o sarampo deve ser tomada pelo menos 15 dias antes do embarque.
1: Com trabalhos técnicos de João Lira, o Jornal do Senado fica por aqui. Acompanhe agora as notícias do Tribunal de Contas da União e da Câmara dos Deputados. Boa noite e bom final de semana.
12: Minuto do TCU.
13: O Tribunal de Contas da União vai iniciar auditorias com base em temas escolhidos pela população. A escolha foi feita por meio de consulta pública na iniciativa Você Escolhe, o TCU Fiscaliza. O tribunal convidou cidadãos de todo o país a indicarem problemas e votar nas áreas que devem ser fiscalizadas com prioridade. A consulta ficou aberta entre novembro do ano passado e fevereiro deste
14: ano. Ouro que será transformado em barras e a primeira venda só poderá ser feita pelo titular da permissão de lavra garimpeira, ou seja, pelo garimpo reconhecido e autorizado a funcionar oficialmente. Todas essas informações terão que ser registradas na operação, que só poderá ocorrer mediante nota fiscal eletrônica. A proposta obriga ainda que o transporte do ouro seja feito exclusivamente com a apresentação de um documento chamado Guia de Transporte e Custódia do Ouro, com a identificação do vendedor, do comprador, o número do processo de permissão do garimpo, o número da licença ambiental e até a indicação da origem do mercúrio usado no garimpo. O projeto também prevê que o ouro comercializado legalmente seja marcado fisicamente, o que ficará a cargo da Casa da Moeda. Além disso, cria uma taxa batizada de Taxa de Registro das Transações e de Marcação Física do Ouro, a ser cobrada tanto pela emissão da guia de transporte como pela marcação do metal. O projeto recebeu críticas em plenário. O deputado Gilson Marques, do Novo de Santa Catarina, disse que a proposta aumenta a burocracia e cria mais custos para o produtor. Já o deputado Joaquim Passarinho, do PL do Pará, disse que as exigências vão dificultar a venda legal do ouro. Ele disse que hoje não existem DTVMs autorizadas a operar no Pará, o maior produtor nacional.
15: Tem alguns problemas sérios no texto. Primeiro, ele está restringindo o ouro como ativo financeiro. Se é assim, se não houver brecha, só DTVMs podem comprar. DTVMs são entidades ligadas ao Banco Central que mexem com o setor de câmbio, setor de recursos de financeiros, não com ouro. Hoje, presidente, para montar uma DTVM, o capital inicial é R$16 milhões. Nós não vamos fazer isso no ouro. O que vai acontecer? Nós estamos criando um cartel.
14: O governo, ao apresentar o projeto, argumentou que o garimpo e comércio ilegais do ouro provocam devastação, conflitos socioambientais, contaminação e crise humanitária em territórios indígenas. O relator, deputado Marcos Beltrão, do PP de Alagoas, resumiu os objetivos da proposta.
16: Esse projeto, ele combate a lavagem de dinheiro, o esquentamento do ouro, o desmatamento, o crime organizado. Foi um projeto amplamente discutido e debatido. Em síntese, o projeto cria um sistema de rastreabilidade por meio da guia de transporte, nota fiscal eletrônica e marcação física de toda a cadeia produtiva do ouro, desde a extração até a comercialização, seguindo todas as etapas de controle.
14: O projeto que altera as regras de comércio e transporte de ouro no Brasil seguiu para análise do Senado. Da Rádio Câmara de Brasília, Antônio Vital.
12: Economia.
17: Samia Bonfim, do pessoal de São Paulo, alerta para o risco à soberania em projeto que amplia isenções fiscais ao setor mineral sem contrapartidas de emprego ou ambientais. Ela também contesta acordo do governo de Goiás sobre a compra de uma mineradora brasileira por empresa dos Estados Unidos.
18: Samia Bonfim afirma que a mina localizada em Goiás responde por parcela expressiva da produção de terras raras, minerais estratégicos para a tecnologia de ponta. Ela ressalta que estados não podem realizar transações sobre recursos minerais no território nacional sem a participação da União.
17: Projeto que cria a Política Nacional de Minerais Críticos está na pauta do plenário. No entanto, Patrus Ananias, do PT de Minas Gerais, questiona a pressa na análise da matéria, que, segundo ele, coloca em risco a soberania nacional e a exploração das riquezas minerais do país.
18: Patrus Ananias defende um modelo que vincule a exploração mineral aos interesses do povo brasileiro, incluindo a criação da empresa Terrabras. Ele critica a exploração de matérias-primas sem o devido processamento industrial no país.
17: Heloísa Helena, da Rede do Rio de Janeiro, acionou o Ministério Público Federal e o Tribunal de Contas da União contra a venda de uma mineradora de terras raras em Goiás a uma empresa estadunidense. Ela cobra celeridade a projetos sobre o assunto em tramitação na Câmara.
18: Heloísa Helena alerta para o risco de o Brasil permanecer como exportador de matéria-prima e exige uma reação do governo para proteger os recursos minerais essenciais para o desenvolvimento.

0: Reforçando que as terras raras são essenciais para a tecnologia, saúde, educação e defesa nacional.
1: Meio ambiente.
2: Câmara estabelece penalidades para quem descartar lixo em espaços públicos. A reportagem é de Daniele Lessa.
3: A Câmara dos Deputados aprovou o projeto que estabelece penalidades para pessoas físicas e jurídicas que jogarem lixo de forma irregular em ruas, praças e outros espaços. A proposta altera a Política Nacional de Resíduos Sólidos para reforçar a responsabilização por danos ambientais. O projeto, que tem como autor o deputado Kim Kataguiri, do Missão de São Paulo, permite que municípios definam sanções para quem descartar o lixo de forma irregular. A deputada Érica Cocai, do PT do Distrito Federal, concordou com o projeto, afirmando que esse tema afeta toda a coletividade.
4: O nosso voto favorável, porque nós precisamos cuidar dos nossos espaços, cuidar da nossa cidade, e precisamos ter regras que sejam regras de estabelecer um respeito profundo ao próprio meio ambiente.
3: As penalidades variam conforme o caso. Para pessoas físicas, a multa pode ir de 1 a 10 salários mínimos. Já para empresas ou atividades econômicas, a multa pode variar de 5 a 100 salários mínimos, levando em conta fatores como o volume de resíduos e o risco causado ao meio ambiente e à saúde pública. O projeto também considera infração acumular lixo em imóveis próprios, quando isso favorecer a disseminação de doenças, contaminar o solo ou a água, provocar mau cheiro ou aumentar o risco de incêndios. Relator da proposta, o deputado Marcelo Queiroz, do PSDB do Rio de Janeiro, destacou que a medida fortalece a proteção ambiental e cria instrumentos mais eficazes para uma mudança de cultura sobre o descarte de lixo.
5: A gente está aqui tratando de uma lei histórica que está mudando uma realidade do Brasil, como foi o cinto de segurança, como foi a questão do cigarro. Eu acho que a gente tem que virar essa página na questão do lixo, desde o lixo pessoa física, aquela pessoa que joga o lixo na rua, e principalmente o lixo clandestino jogado por grandes empresas, que esses talvez sejam os maiores responsáveis, e por isso é a previsão legal de uma multa ainda maior.
3: O projeto, que estabelece penalidades para o descarte irregular de lixo em vias públicas, seguiu para análise no Senado. Para virar lei, precisa ser aprovado por deputados e senadores. Da Rádio Câmara de Brasília, Daniele Lessa.
1: Desenvolvimento Regional.
0: Hildo Rocha, do MDB do Maranhão, elenca a entrega de obras públicas viabilizadas com emendas de sua autoria. No município de Santa Quitéria, ele destaca a inauguração de uma escola de música e de uma estrada que liga 3 comunidades da região.
2: Hildo Rocha também ressalta em Santa Quitéria a construção de uma biblioteca e a previsão de entrega até setembro de um novo hospital com 50 leitos. O parlamentar afirma que a atual prefeitura vem ampliando o acesso da população à cultura, à educação e à saúde de qualidade.
0: Na avaliação de Rubens Pereira Júnior, do PT do Maranhão, a parceria de seu mandato com a prefeitura de Dom Pedro tem gerado bons frutos à população. O deputado cita a chegada da carreta de saúde da mulher e a retomada de obras de escolas que estavam paralisadas na região.
2: Rubens Pereira Júnior registra ainda a inauguração de um estádio de uma UBS e a ordem de serviço para a construção de um novo mercado municipal. Já em Matões, o deputado menciona a entrega de tratores para associações rurais.
0: Carlos Henrique Gaguim, do União, relembra sua trajetória política e reforça seu compromisso parlamentar em benefício de municípios do Tocantins. O deputado lamenta, no entanto, ter sido vítima de calúnias e alerta seus eleitores sobre novas tentativas de manchar sua imagem.
2: Carlos Henrique Gaguim fala de sua atuação na valorização de categorias profissionais e diz que seu trabalho dá confiança na grandeza da população e no potencial do Estado.
1: Transportes.
0: Projeto votado pelos deputados pode aumentar a oferta de voos na Amazônia, a partir da permissão para que companhias estrangeiras prestem serviços na região. Vamos saber mais com Antônio Vital.
6: O plenário da Câmara aprovou o projeto que autoriza empresas aéreas estrangeiras a prestarem serviços de transporte aéreo e de passageiro na Amazônia Legal. O texto altera o Código Brasileiro de Aeronáutica. Hoje, o código determina que apenas empresas constituídas por meio de leis brasileiras, com sede e administração no país, podem operar voos domésticos no Brasil. O projeto recebeu parecer favorável do relator, deputado Sidney Leite, do PSD do Amazonas. Ele disse ser imprescindível melhorar a malha aérea da região, que já apresenta poucas rodovias e sofreu recentemente redução de voos diretos. A autora da proposta, a deputada Cristiane Lopes, do Podemos de Rondônia, justificou a necessidade de abrir espaço para empresas estrangeiras. Segundo ela, apenas 3 companhias aéreas controlam 99% do mercado de transporte aéreo no Brasil e não oferecem voos em número suficiente para atender a região amazônica.
7: Nós sabemos as dificuldades que nós enfrentamos com relação à logística na região norte, com relação à logística em todos os sentidos na Amazônia Legal, seja terrestre e também aérea, com altos preços nas passagens e as poucas ofertas de voo. E o que esse projeto de lei vem é para fazer esse resgate histórico dessa camada da sociedade que muitas vezes fica esquecida.
6: O texto aprovado também permite que esses voos sejam operados por pilotos e comissários de bordo estrangeiros, uma exceção à lei que obriga o emprego de pelo menos 2/3 de pessoal de bordo nascidos no Brasil ou naturalizados brasileiros. O projeto que autoriza empresas aéreas estrangeiras a prestarem serviços de transporte aéreo e de passageiros na Amazônia Legal seguiu para análise do Senado. Da Rádio Câmara de Brasília, Antônio Vital.
1: Relações Exteriores.
2: Benedita da Silva, do PT do Rio de Janeiro, valoriza os resultados da agenda do Executivo Federal na Europa. Ela afirma que o diálogo estratégico com a Alemanha e Espanha abre caminho para inovações tecnológicas e parcerias capazes de impulsionar a geração de empregos qualificados no Brasil.
0: Benedita da Silva também avalia que o fortalecimento das relações diplomáticas com Portugal amplia a cooperação nas áreas de educação, ciência e economia. Ela considera que o êxito da viagem internacional demonstra que o Brasil voltou a ser respeitado no cenário externo.
2: Silvio Antônio, do PL do Maranhão, homenageia os 78 anos de independência do Estado de Israel e defende o direito do país à existência. O congressista lembra o reconhecimento internacional em 1948 e o papel da Organização das Nações Unidas na criação do Estado.
0: Silvio Antônio afirma que Israel é a única democracia do Oriente Médio e defende seu direito à autodefesa diante de ameaças externas. Ele apela, no entanto, pela construção da paz e do diálogo entre os povos, ressaltando a convivência entre diferentes grupos na região.
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1: Educação.
2: Tarcísio Mota, do PSOL do Rio de Janeiro, destaca projeto aprovado na Comissão de Educação que assegura o tempo de planejamento para professores do ensino fundamental. Ele esclarece que o objetivo é evitar a contagem de minutos residuais das aulas como período de preparação pedagógica.
11: O que acontece? Alguns prefeitos e governadores estavam usando uma brecha na lei do piso e contando esse tempo em minutos para aproveitar o tempo que restava de horas-aula. Tipo, uma hora-aula que é de 50 minutos, ele pegava esses 10 minutos e dizia que isso é tempo de planejamento. Qual é o efeito disso? Os professores tinham que pegar mais turmas sem ter mais tempo de planejamento, sem ter um real de salário a mais. Olha que covardia. Então nós aprovamos um projeto para dizer 3 horas aula, 1 hora aula de planejamento e assim sucessivamente.
0: Tarcísio Mota explica que a medida impede o aumento disfarçado da carga de trabalho, ao garantir o direito dos professores de passar apenas 2/3 da jornada total com os alunos, deixando o terço restante para preparar aulas, corrigir provas e organizar o trabalho pedagógico.
1: Comissões.
2: Escolas públicas poderão ceder espaços para atividades comunitárias de educação. Proposta neste sentido está sendo examinada pelas comissões da Câmara, como informa Luiz Cláudio Canuto.
12: A Comissão de Educação da Câmara aprovou o projeto que autoriza a cessão de espaços ociosos de escolas públicas para cursinhos comunitários, preparatórios para vestibular e concurso público, e também aulas de reforço escolar e de idiomas. A ideia é ampliar o acesso à educação para jovens e adultos. Conforme a proposta aprovada, as instalações poderiam ser usadas por entidades sem fins lucrativos. A relatora, a deputada Sâmia Bonfim, do PSOL de São Paulo, recomendou a aprovação.
13: Tem muitos cursinhos populares, comunitários, geralmente de preparação para o vestibular, que são cursinhos gratuitos, que contam com a participação de voluntários, que muitas vezes não tem um espaço físico, não tem uma sede em que os estudantes possam ter aula e que os professores possam ministrar suas aulas. E muitas vezes encontram um empecilho, né, para conseguir uma autorização, porque não há uma regulamentação para que isso aconteça. Esse projeto de lei avança nesse sentido. Autoriza e organiza os espaços escolares para que possam ser cedidos para esses cursinhos populares, claro, nos horários em que não tiver aulas sendo ministradas. Então, é uma forma de incentivar que cursinhos populares e comunitários possam seguir com as suas atividades, estimulando, né, a formação dos jovens de baixa renda e auxiliando na democratização do ensino superior no Brasil.
12: Os governos poderiam oferecer apoio material às iniciativas, como ceder materiais escolares excedentes e autorizar o uso de equipamentos, como projetores, além de dar acesso à internet. O projeto de lei também cria a rede de apoio à educação comunitária, para acompanhar os cursos, formar voluntários e criar um Banco Nacional de Cursinhos Populares. O projeto está agora na Comissão de Finanças e Tributação. Na Câmara, ainda precisa passar pela Comissão de Constituição, Justiça e de Cidadania. Para virar lei, terá que ser aprovado também pelo Senado. Da Rádio Câmara de Brasília, Luiz Cláudio Canuto.
1: Trabalho.
0: A Câmara tem até 30 de maio para analisar projeto do Executivo que reduz a jornada semanal para 40 horas. Após a data, o texto passa a impedir outras votações. Alencar Santana, do PT de São Paulo, defende a aprovação e assinala que a matéria vai garantir mais dignidade aos trabalhadores.
14: Afinal de contas, quem é contra essa matéria? Qual a razão que é contra? Não haverá prejuízo, os trabalhadores vão ganhar, os setores econômicos vão ganhar, afinal de contas vai ter um aumento na produtividade, na eficiência do trabalhador brasileiro. Então, portanto, é um grande ganho e estamos aí ansiosos para que a gente possa logo, logo estarmos votando sim. E lembrando que, por ser um projeto, é maioria simples, o que facilita ainda mais a sua aprovação. A classe trabalhadora tem urgência para reduzir a sua jornada, para acabar com a escala 6x1. Lembrando, é sem redução salarial. Eu estou ansioso também e logo, logo estar votando sim, porque o trabalhador brasileiro merece o fim dessa jornada tão degradante e exploratória que nós temos hoje, que é a jornada 6x1.
2: Vice-líder do governo na Câmara, Alencar Santana, diz que a compensação de jornada e de escalas deverá respeitar os novos limites e os descansos semanais remunerados ocorrerão preferencialmente aos sábados e domingos.
0: Helder Salomão, do PT do Espírito Santo, celebra a aprovação pela Comissão de Constituição e Justiça da PEC que põe fim à escala 6x1. O deputado refuta as críticas à proposta, ao lembrar que os mesmos setores resistiram no passado à criação do 13º salário e das férias remuneradas para o assalariado.
2: Nas palavras de Helder Salomão, a mudança representa um passo decisivo para superar uma jornada exaustiva que impede o trabalhador de usufruir do descanso e da convivência familiar. Para ele, aprovar o fim da escala 6x1 significa promover justiça social.
1: Direitos humanos.
0: André Janones, da Rede, defende o programa Bolsa Família e critica declarações de lideranças da direita em Minas Gerais, que, segundo o parlamentar, demonstram um desconhecimento da realidade social e se baseiam em uma visão elitista.
2: Segundo André Janones, o Bolsa Família é um complemento de renda, atendendo pessoas em vulnerabilidade econômica e que acabam saindo voluntariamente do programa quando alcançam autonomia financeira. Ele critica, por outro lado, os subsídios dados a grandes empresas e setores econômicos.
0: Termina agora o Jornal Câmara dos Deputados com trabalhos técnicos de Marinho Magalhães e apresentação de Tércia Guimarães e Márcio Aquilissardi. Uma boa noite para você.
2: A Voz do Brasil volta na segunda-feira. Bom final de semana para você. Boa noite.
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0: Renato Vinícius, meus ídolos.
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0: 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Obrigado, gente!
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Pasió. Corta Pasió. 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Sextou, minha gente, sexta-feira. E o Acorda Brasil tá no ar. Quatro horas, 6 minutos, 22 graus de temperatura. O Acorda Brasil tá começando aqui na Menina, o tempo todo com você. Agora são 4 horas e 6, virando já para 4 e 7, né? Hoje é dia 8 de maio de 2026. Hoje é o dia do marketing profissional, é o dia da vitória, dia do artista plástico, dia internacional da Cruz Vermelha. Tempo de recordação e reconciliação pelos que perderam a vida durante a Segunda Guerra Mundial. Tá no ar o Acorda Brasil, muito obrigado pela audiência de todos os dias. Por aqui o Titio Wilson Brogni. Eu já tô chegando para ficar com você até as 6 horas da manhã aqui no Acorda Brasil, no comando da máquina 97,5. Como é bom encontrar com você mais uma vez aqui através do rádio, através da Rádio Menina. A partir de agora você é meu convidado, você é minha convidada, mas mais do que especial, para interagir, para participar. O WhatsApp da Rádio Menina para você interagir por aqui, para sugerir a sua música, para mandar o seu recado. Vale mensagem de texto, vale mensagem de voz, no 21026515. O WhatsApp da Rádio Menina está liberado para você interagir e para você participar. Música, informação. Daqui a pouquinho eu atualizo também a condição do tempo, um resumão da previsão do tempo. E a partir de agora você vai curtir as melhores aqui na 97.5. O Acorda Brasil tá no ar com César e César. Tudo de novo.

0: com o Acorda Brasil Modern Talking. You can win. 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É o nome da música. Boa, né? Boa, pra gente fechar o primeiro bloco do Acorda Brasil desta manhã de sexta-feira. Mas esse galinho tá cantando muito baixinho hoje. Isso! Abre, abre essa boca, solta. Solta a voz, galinho, solta a voz. Primeiro bloco do Acorda Brasil, você também ouviu o Bonde do Forró. Você vai sentir saudades. André e Adriano, Rapadura e Tudo de Novo com César e César. E daqui a pouquinho eu trago mais músicas aqui no seu rádio, tá? Minha amiga Marciana tá afim de ouvir Amado Batista. E oferece pra todo mundo que já tá na sintonia do nosso programa. Valeu, Marciana, obrigado, um abraço, tudo de bom pra você também. Que tá em Gaspar acompanhando a nossa programação menina nesta manhã de sexta-feira. O Benedito também já tá ligadão aqui na menina. Um abraço, obrigado pela audiência. Benedito tá no bairro Velha, Blumenau, viu? O João tá no bairro Fortaleza. Sempre de rádio ligado aqui na menina, muito obrigado. Um forte abraço também. O Edson Bino no Salto Weisbach. Valeu, Edson Bino, um abraço, obrigado pelo carinho. Tá mandando música pro Odísio, né? Que é o amigo, amigo Odísio, valeu. Grande abraço, Edson Bino, obrigado pela audiência também aqui no Acorda Brasil. Motora Odilei, cobradora Luciana no carro 9503. Manda um alô pra galera do churrasco. Hoje no Reino do Garcia, na casa do amigo Márcio, no comando do assador Everton. Ah, ó. Disseram aqui que o Everton colocou o churrasco no tempero ontem ainda, né? Não, imagina como é que não tá de sabor, né? É o Dirley, hein, Luciana? Alô, galerinha do churrasco, um abraço especial pros nossos amigos aí do transporte coletivo ligados aqui no Som da Menina FM. Tá chegando o intervalo comercial, aguenta aí que daqui a pouquinho eu tô de volta com muita música. Antes eu trago informações. Já, já, eu tô de volta por aqui.
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0: Menina 4:27.
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0: Estamos de volta com o Acorda Brasil aqui na Menina o tempo todo com você. A Câmara de Vereadores de Blumenau instalou na manhã da última quinta-feira a Comissão Legislativa Temporária Especial para discutir e acompanhar o funcionamento do Sistema Pronto, plataforma digital utilizada para o agendamento de consultas médicas e odontológicas aqui no município. A primeira reunião ocorreu na sala das comissões do Legislativo e teve como foco a eleição do presidente e do relator, além da definição do cronograma de trabalho. Bom, a gente segue acompanhando então, né? O grupo é formado pelos vereadores Bruno Windo Novo, autor do requerimento da criação, professor Gilson de Souza, União Brasil, e João Vale, do PP. A gente segue acompanhando os trabalhos dessa comissão também. 4:30 da manhã, vamos de música. Aqui no Acorda Brasil tem Eduardo Costa. Me apaixonei.

0: Luigiano no Acorda Brasil da menina Gavião, o Gavião. Ele disse que é bonitão, que é gostosão e se acha bonito. Ah, deixa pra lá, né? Beto e Ronaldo, saudade véia. Bruno e Marrone, ligação urbana. E Eduardo Costa, me apaixonei. No comecinho do bloco, você ouviu essa. Vamos acordar, minha gente, vamos acordar. Acorda Brasil aqui na menina até as 6 horas da manhã, de segunda a sexta, entre 4 e 6 da manhã, tá? Vamos lá. Bom, você sabe, né? Aqui no Acorda Brasil tem espaço garantido para você interagir, para você participar. É através do WhatsApp que você manda o seu recado, tá? 21026515. Tô por aqui aguardando a sua participação também. Alô, alô, bom dia!
1: Bom dia, aqui é
0: a
1: Angélica de Vila Ramos. Eu quero desejar uma ótima sexta-feira pro meu marido, Paulo Sérgio, dizer que eu amo ele demais, para ele ficar bem, ficar com Deus, que ele é muito, muito importante para mim. Te amo. Beijo.
0: Valeu, legal. Vamos lá, quem mais? Bom dia, Vande do Bairro Escola Agrícola. Eu quero parabenizar todas as mamães, principalmente as mães aqui da empresa Iron. Ah, gostaria de ouvir a música da Sandy Andrea Bocelli, Vivo por Ela. Essa música eu dedico para minha mãe, dizer que ela é tudo para mim, Dona Rose. Um abraço para todos aí da rádio. Valeu, Vandi, obrigado pela participação também. Um beijo para todas as mamães aí da Iron, para todas as mamães mundo afora, né? Mãe é tudo igual, né? Em qualquer parte do mundo, né? É, preocupadas, dedicadas, amorosas e quando precisa, né? Quando necessário, né? Na verdade, é isso aí. Bom dia, sextou, meu caro Jatir Sutil. Valeu, Jatir, um abraço, obrigado pela participação também, tá? Oi, bom dia, Wilson Brogni, tudo bem com você, gatão? Sextou daquele jeitinho, se possível, toca Elton John, Nikita. Bom fim de semana, beijos, Mara Miguel de Indaial, na sintonia do Acorda Brasil. Ô, Mara Miguel, obrigado, minha querida, um beijo pra você, tá? Boa sexta-feira pra você, amada. Então, tá certo. Vamos lá, vamos pro intervalo. O comercial tá chegando, o intervalo. Eu vou tomar um café daqui a pouquinho. Enquanto isso, você vai mandando o seu recado pra gente, tá? Seu recado chega pra nós através do WhatsApp 21026515. Eu vou trazer informações, muita música na volta do intervalo comercial.
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0: Menina 13 para as 5.
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5: Vamos nessa, estamos de volta com o Acorda Brasil. Até as 5 da manhã, até as 6 da manhã, tá? Olha só, preocupado com o crescente uso de das chamadas canetas emagrecedoras, muitas vezes para fins ou formas não previstas na bula, a diretoria da Agência Nacional de Vigilância Sanitária, Anvisa, anunciou na última quarta-feira um plano farmacovigilância ativa. Plano de farmacovigilância ativa. A iniciativa marca mudança na estratégia do órgão. Em vez de apenas aguardar relatos voluntários de pacientes e médicos, a agência passará a realizar, em parceria com estabelecimentos de saúde, um monitoramento proativo. Né? As canetas emagrecedoras aí estão provocando um alvoroço no mercado, né? Uma verdadeira revolução, né? É, mas é perigoso, viu? Fazer o uso dela sem acompanhamento médico, sem prescrição médica, é extremamente danoso para sua saúde.

0: Tagassi, rainha musical, loira tatuada, pra fechar a primeira hora do Acorda Brasil desta manhã de sexta-feira. Sextou, né, minha gente? Sextou, é sexta-feira, coisa boa, bom demais ter você por aqui todos os dias e na sexta-feira também, né? Bom, estamos indo pro intervalo comercial, mas daqui a pouquinho eu tô de volta com a previsão do tempo, o resumão da previsão do tempo, você confere daqui a pouquinho. Mas antes do intervalo, deixa eu passar aqui no WhatsApp para atender a participação da minha amiga Carmen. A Carmen já tá por aqui, ligada no Acorda Brasil todos os dias. Aliás, a Carmen acompanha a nossa programação, menina, todos os dias, toda a programação, né, Carmen? Bom dia para você.
1: Bom dia, Titio Wilson, é Carmen da Itopavazinha. Gostaria de ouvir um flashback bem animado do Boninho M. Ofereci para todos os amigos Baricancha Moretti, a minha família, meus filhos, e desejar a todos uma excelente sexta-feira. Beijão, Titio Wilson.
0: Beijo, amada, tudo de bom pra você, obrigado pela participação, não esquece, hein? Não esquece! Então tá bom. Ó, o WhatsApp da menina pra você participar por aqui é o 21026515. É. Ai, ai, ai, tem promoção rolando lá no Instagram da menina, promoção fresquinha, acabou de sair do forno, tá? 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Então tá certo. Hora do intervalo comercial, rapidão, daqui a pouquinho eu tô de volta com a previsão do tempo, muita música até às 6 da manhã, tem Acorda Brasil.

0: Menina 5 e 5.
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6: Vamos nessa, de volta para a segunda hora do Acorda Brasil desta manhã de sexta-feira, 8 de maio de 2026. 20 graus de temperatura, 21 graus. De temperatura, viu? Vamos lá. Sexta-feira, hoje, o dia começa com sol, mas a partir da tarde, a condição para pancadas isoladas de chuva com trovoadas devido à passagem de uma frente fria. Mínimas entre 20 e 22 e as máximas entre 28 e 30. Ao longo do sabadão, a atuação de um cavado mantém o céu encoberto, com ocorrência de chuva persistente de fraca a moderada intensidade. Em alguns momentos, essa chuva vem em forma de pancada, acompanhadas de trovoadas e do risco de chuva intensa em curto espaço de tempo. No decorrer do dia, a temperatura entra em declínio, máximas entre 17 e 19. E a temperatura mínima ocorre à noite e varia entre 12 e 14. Na madrugada e início de domingo, na manhã de domingo, a chuva ainda segue persistente, com fraca a moderada intensidade. No decorrer da manhã, a instabilidade se afasta, dando lugar a uma nova massa de ar seco e frio, favorecendo o retorno do tempo firme, com predomínio de sol e o declínio da temperatura. Já na segunda-feira, a massa de ar frio e seco deixa o amanhecer com temperatura baixa, mais baixa e sensação de frio. Mínimas entre 6 e 8, mas ao longo do dia, com predomínio de sol, a temperatura se eleva aos poucos e a tarde fica agradável na segunda-feira. Então, na segunda-feira, amanhecer gelado aqui na região do Vale Europeu. 5 e 9, Sandy e Andrea Bocelli.

Brasil da menina Sir Elton John. Nikita. Nikita is the code. Essa música é demais, hein? Aliás, Elton John é demais, sem dúvida, um dos maiores nomes da música internacional. César Menotti, Fabiano Mesa 22 e Sandy Andrea Bocelli. Vivo por ela, lá no comecinho do bloco, tá? Daqui a pouquinho a gente traz muito mais. Já já tem Gustavo Lima, tem Milionário e José Rico. Aguenta aí, tem muita música bacana, muita música legal. Na volta do intervalo comercial, tá? É, cada coisa que me aparece, né? Cada coisa que me aparece, viu? Vamos acordar, é o Acorda Brasil que você tá ouvindo aqui na Menina, o tempo todo com você, tá bom? Vamos lá. Bom dia, Lucas Cuti, do bairro Velha Grande. Trabalho na empresa DGS Etiquetas, acompanhando essa rádio das 5 da manhã às 5 da tarde em casa também. Ô, Lucas, obrigado, meu amigo. Bom trabalho pra você aí, uma ótima sexta-feira também. Bom comecinho de final de semana, tá? Sexta-feira, sextou, abraços pro Lido, Jorge, Sônia, Witton, Jairo do restaurante, o Lipinski, o Júlio do Jordão, Maneca, já que hoje é sexta-feira, um beijo pro Marcelo Super, escreveu Mila aqui na sua mensagem. Valeu, Mila, um abraço, amigo, tudo de bom, tá? Ah, já percebi, o Mila só manda beijo pro Marcelo Super pertinho do final de semana, né? É, sexta, sábado, de vez em quando na quinta-feira, né? Tá bom, tá certo. Vamos lá. A minha amigazinha dos doces e salgados tá no Tribés, né, Zinha? Trabalhando, acompanhando o som da menina. Deixa eu dar mais piadinha, porque a Zinha, ela gosta de ficar provocando a gente, né? Ela fica mandando fotinha das delícias que ela produz. E aí, a gente come com os olhos e lambe com a testa, né? É. Valeuzinha, um abraço, um beijo pra você, tudo de bom, tá? Bom trabalho aí. O Elmar em Benedito Novo, deixando aqui um abraço especial pra todas as mamães e desejando também um excelente final de semana, tá? O Teles, Teles tá em Gaspar, boa sexta-feira, abençoado final de semana. Valeu, Teles, forte abraço, amigo, tudo de bom pra você também, tá? Bom dia, Wilson Brogni. Deixa eu ver aqui, deixa eu ver o recado. Mas deixa eu colocar aqui o repeat na trilha, né? Pra não ser pego de surpresa, né? Como não ser uma sexta-feira inspiradora com Andrea Bocelli?

0: Obrigado pela parceria, pelo carinho de sempre e pela audiência também, tá bom? Não tá certo. Bom, eu vou pro intervalo comercial agora, é mais uma paradinha, é mais um café que eu tenho que tomar, porque quando começa aquela bater aquela preguiçinha, né, Mila? Quando começa a bater aquela preguiça, um café, um bom café espanta, né? Ah, meu amigo Mila, se eu pudesse, eu falaria aqui no ar, mas não dá, não tem como, né, parceiro? Então tá certo, um abraço, tudo de bom aí, tá? Intervalo comercial, ó, o WhatsApp da Rádio Menina pra você participar por aqui também é o 2102-6515. 2102-6515. Quase que eu falo quilo, né? Não, é 2102-6515 para você participar aqui no Acorda Brasil.
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0: 5:29.
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0: Hora de informação, tá? O Cindy Lojas Blumenau promove neste sábado, dia 9, uma edição especial do Super Sábado em razão do Dia das Mães. O comércio das principais ruas da cidade funcionará em horário estendido das 9 às 17 horas para facilitar as compras e oferecer mais comodidade aos consumidores. Segundo a entidade, a ação busca incentivar

Incentivar o movimento no comércio local e reforçar a região central como espaço de convivência, lazer e circulação de pessoas, além das atividades de compra e trabalho. Mais informações no Jornal da Menina, primeira edição, logo mais, a partir das 6 horas da manhã. 5:30. Milionário José Rico no Acorda Brasil. A carta, bom dia pra você.

0: comida boa. Sérgio Reis e Wilson Brogni. Panela velha é que faz comida boa. A panela nova também cozinha, tá? Ela faz qualquer comida, né? É boa. Agora, a comida preparada na panela velha, meu amigo, é outro sabor, né? É outro gosto, né? Tá bom. Sérgio Reis, João Paulo e Daniel Gustavo Lima e Milionário e José Rico. Um bloco pra lá de especial que você curtiu aqui no Acorda Brasil, nesta manhã de sexta-feira. 20 graus, 21 graus de temperatura nesse momento. Deixa eu trazer mais participações por aqui. Tem muita gente boa participando. Meu amigo Capivara tá no Progresso tomando mate. De rádio ligado na menina, forte abraço, obrigado pela audiência. Quem mais tá por aqui? Na sintonia do Acorda Brasil. Lourdes Maria, bom dia! Bom dia! Não dá play?
1: Bom dia, Titi Wilson, abençoada sexta-feira. Lourdes Maria, da Itapola Norte. Então, sextou, né? Com a graça de Deus, mais uma semana vencida.
0: Amém!
1: E é isso. Bom fim de pra todos.
0: O que você falou na outra mensagem?
1: A programação tá maravilhosa, sim. Eu pedi até a música do embaixador, tá sendo tocada, vê se pode. Tá maravilhosa a programação. Milionário José Rico, então, tudo de bom. Uma sexta-feira, ótimo.
0: Tá bom demais, né? Valeu, Lourdes Maria, obrigado pela participação aqui no programa, tá? O Alcir, deixando um abraço a todos da padaria Gran Sapori no Bela Vista, Gaspar. E um beijo gostoso e especial para a esposa Vanessa. Valeu, Alcir, um abraço, obrigado pelo carinho. A minha amiga Dalva tá por aqui também. Alô, alô, Dalva, bom dia.
2: Bom dia, tio Wilson, bom dia, povo da Rádio Menina, bom dia para todas as mamães, especialmente para as mães aqui da padaria, que delícia, e especialmente para minha rainha Adininha, que é a mãezinha de todos nós aqui, tio Wilson. Um super beijo, um abençoado final de semana, cheio de alegria, muito amor. E bora pra cima, pra nossa evolução diária, né?
0: Bora, vamos
2: lá. É isso
0: lá.
2: Aí, gente, um super beijo da Dalva aqui da padaria, que delícia.
0: Valeu, Dalvinha, obrigado pela participação também. Sandra Paul, da Itaupava Norte, tá ligadona aqui na menina, muito obrigado, um abraço, tudo de bom pra você, uma ótima sexta-feira também, e é isso aí, né? Quem mais tá por aqui? Bom dia, Wilson, sextou! Eu costurando na companhia da menina, um abraço pra todos vocês aí da rádio, Andréia de Gaspar, valeu, Andréia, muito obrigado, viu? Uma ótima sexta-feira pra você também. Fabiano, do bairro Velha, alô, alô, Fabiano, boa sexta-feira para todo mundo. Cecília na Itaupavazinha, trabalhando na costura, embalada pelo som da menina. É bom demais, né, Cecília? Aquele abraço, minha querida, tudo de bom para você também e uma ótima sexta-feira.
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0: Menina 13 para as 6. 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
2: Vem comigo, estamos de volta com o Acorda Brasil aqui na Menina, o tempo todo com você. Bom dia, Titio Wilson, tudo de bom para todos nós, ótima sexta-feira, ótimo final de semana, feliz Dia das Mães para todas nós. Este ano será o meu primeiro Dia das Mães sem a minha, fez 2 anos que ela partiu. Ana Paula Floriano Spengler de Gaspar. Ô Ana Paula, um beijo para você, tenho certeza que onde quer que a sua mãe esteja, ela está olhando por você aí, viu? Tá bom? Acompanhando você sempre. A minha amiga Adriana também deixou recado pra gente. Vamos acompanhar o recado da Adriana. Bom dia!
3: Bom dia, Titio Wilson. Quero desejar um feliz Dia das Mães para todas as mamães de Blumenau, região. Que seja um final de semana abençoado para todos nós. Um abraço da Adriana do Estacionamento e Lavação Star.
2: Valeu, Adriana. Um abraço, um beijo para você também. Uma ótima sexta-feira. A Marga tá por aqui ligada no som da menina. Valeu, Marga. Um abraço para você. Obrigado pelo carinho. Tudo de bom. Vamos fazer o seguinte. Tá na hora de dar no pé, né? Tá na hora de dar no pé. Vem aí daqui a pouquinho o Jornal da Menina, primeira edição. E a gente se encontra na segunda-feira, às 4 da manhã, no Acorda Brasil. Um ótimo fim de semana. Um beijo no coração de todas as mamães. Um feliz Dia das Mães. Não se esqueça de dar um abraço gostoso, né? De dar muito amor e de respeitar sempre as mamães. Um abraço forte e até segunda-feira. Tchau, gente!

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7: Muito bom dia para você, 6:02, começando agora mais um Jornal da Menina, sexta-feira, 8 de maio de 2026. É muito bom ter você aqui com a gente, acompanhar as notícias a partir de agora, é isso, né? Vai ficar muito bem informado com a gente, com a nossa equipe de jornalismo. Eu sou o Rodrigo Vieira, tô por aqui com o Jefferson, com o Adriano, com o Gabriel, com o Cris, com o Marcão, todo o nosso timaço da Rádio Menina. Semaninha terminou, né, gente? Chegou a sexta-feira, hein? Coisa linda! Ela chegou, sim, pode comemorar. É sexta, temperatura em Blumenau, 21,5 graus, tá bem abafado, hein? Meio quente aí nessa manhã, porque a gente já tava com dias mais frescos, né? Hoje tá um pouquinho mais abafado, 21,5 graus, mas se bem que a sensação térmica tá um pouco mais baixa, 19,8 no Ramiro, só que no Água Verde já tá com 25 de sensação térmica, só pra gente ter uma ideia da diferença da sensação térmica na estação do Água Verde, do Alerta Blue, e na estação ali do Parque Ramiro Rittger, que está com praticamente aí 20 graus de sensação térmica agora. Jefferson Fagundes, chegando o dia das mamães, hein? Domingo é o dia delas, tudo certo, Jeff? Bom dia.
8: É verdade, Rodrigo, tá chegando o dia das nossas rainhas, né? Bom dia pra você, ótima sexta-feira também pro nosso ouvinte da Rádio Menina, é mais um fim de semana, né? Que chegou, temperatura, como você disse, Rodrigo, já elevada para esse início, né? De manhã, tá abafado, 21,5 graus, tem aquela virada no tempo que todo mundo tá esperando, né, Rodrigo? Grande expectativa, a gente vai falar disso daqui a pouquinho. Bom, hoje, sexta-feira, dia 8 de maio, hoje a gente comemora o dia, né? Da vitória, dia do artista plástico, também o dia internacional da Cruz Vermelha, né? Tudo isso nesse dia 8. Amanhã, sabadão, a gente tem também, né? Datas especiais, né? Dia da cozinheira. Dia da cozinheira, na verdade, vai ser no domingo, né? Parabéns a todas as cozinheiras. Amanhã a gente tem também como comemoração o dia da Europa, nossa região que é colonizada, né? Por pessoas que vieram de vários países da Europa, são as datas comemorativas. E a grande data comemorativa do fim de semana é o dia das mamães no próximo domingo. O Rodrigo, tá todo mundo já nessa grande expectativa.
7: É isso aí, parabéns a todas as mamães. Vamos dedicar esse Jornal da Menina aqui para as mães que nos acompanham. Você é mãe, tá ouvindo aí a Rádio Menina? Você tem a sua mãe aí pertinho de você? Quer dar um presente para ela no domingo? 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Quer ganhar uma orquídea? Você, mamãe? Então mande a sua história pra gente. Manda um áudio aqui, ó, contando. Eu sou mãe de tantos filhos. Que você pode falar de ser mãe? Que representa ser mãe? Daqui a pouco tem alguma característica pra você que chama atenção na sua maternidade, algo da sua história. Você, filho, você, filha, você, marido que tá acompanhando, quer presentear também a sua esposa, que é uma grande mãe? Manda aqui, capricha no áudio aqui, 21026519, valendo a partir de agora. Falei que ia ter presente, né? 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Pode ser sua mamãe ou pode ser da sua mãe. Daqui a pouco você vai ou receber a nossa ligação, a gente vai colocar o seu áudio aqui no ar, a gente vai divulgar os ganhadores aqui ao longo do Jornal da Menina desta sexta-feira, um jornal especial aí voltado para as mamães também. 6:07, é hora das nossas manchetes.
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7: Destaques do dia. Começando com a polícia, Jefferson Fagundes.
9: Vamos lá, Rodrigo, as movimentações das últimas 24 horas pelo setor da segurança pública. A gente vai destacar um caso que é bastante triste, né? Quando a gente fala de briga envolvendo pessoas da mesma família. Um homem, um avô, foi preso. De acordo com as informações do registro policial, ele teria atacado o próprio neto com um facão durante um desentendimento familiar. Tivemos ainda, Rodrigo, um homem que foi preso por conta do descumprimento de uma medida protetiva. Esse homem foi detido pela Polícia Militar, situações relacionadas à Lei Maria da Penha, descumprimento de medida protetiva de urgência. Já já a gente vai saber detalhes desse caso, dessa situação que acabou por levar esse homem ao presídio regional aqui de Blumenau. A gente fala também daqui a pouquinho sobre a recuperação de um veículo furtado, um veículo Volkswagen Gol, que havia desaparecido ali do bairro Escola Agrícola, foi localizado pelos policiais militares e daqui a pouquinho a gente vai trazer detalhes desse caso e, é claro, as informações de Blumenau e de toda a região dentro do setor da segurança pública da primeira edição do Jornal da Menina.
7: Gabriel Langer agora traz pra gente aí da unidade móvel ao vivo as informações, destaques do trânsito também. Alô, Gabriel, bom dia, ótima sexta-feira para você e bom começo de final de semana.
10: Fala, Rodrigo, bom dia para você, um ótimo início de fim de semana, né? Uma boa sexta-feira também para você e pro ouvinte aqui da Rádio Menina. Daqui a pouquinho tem as principais informações do trânsito, tem motociclista sem CNH preso por embriaguez e dano ao patrimônio público aqui em Blumenau. Daqui a pouquinho vou trazer mais detalhes dessa informação. Também vamos trazer outros detalhes envolvendo 3 acidentes envolvendo motocicletas nos bairros Salto Weisbach, Velha e também Salto do Norte, né? Ocorrências distintas, mas que marcaram o plantão dessa quinta-feira no setor do trânsito. Em todos os casos, né? Os pilotos saíram feridos nessa situação toda. Daqui a pouco, então, tem as principais informações do trânsito junto com a nossa unidade móvel e muito mais aqui no Jornal da Menina.
7: Valeu, já já o Gabriel Langaro vem com as informações. 6:09, vamos chamar agora o repórter Cristiano Silva, que vai trazer o destaque dele aqui pra gente nesta sexta-feira. Alô, Cris, bom dia.
11: Olá, bom dia, Rodrigo, Jefferson, Gabriel, Adriano e você, ouvinte do Jornal da Menina, primeira edição. Bombeiros realizam atividade sobre segurança dos bebês neste sábado em Blumenau. A atividade busca orientar gestantes e familiares sobre como agir em casos de engasgamento e prevenir acidentes domésticos. Daqui a pouco eu volto com mais informações.
7: Obrigado, Cris. O Hospital Santo Antônio vai receber 8 milhões de reais para o novo pronto-socorro pediátrico. Já já a gente vai trazer mais detalhes. Prefeitura de Blumenau, alvo de mais 2 operações do GAECO. Ontem a gente trazia a informação já cedinho aqui para você. A gente vai hoje, né, detalhar um pouco mais aqui com as entrevistas. Inclusive, uma das operações teve uma suspeita de corrupção após o ataque ao Centro de Educação Cantinho Bom Pastor, a creche lá da Rua dos Caçadores, da Velha, lá com a General Osório, né? O ataque lá é cruel. Após isso, teve um esquema aí fraudulento de corrupção que o Ministério Público de Santa Catarina está apontando aí desde ontem, que está deixando as pessoas indignadas e com toda a razão. Olha que absurdo, hein? Como é que podem fazer isso? E um outro caso também envolvendo merenda escolar aqui em Blumenau, já já as informações para você e as manifestações aí nas últimas horas. Inclusive o ex-prefeito de Blumenau, Mário Hildebrand, se manifestou. Daqui a pouco a gente vai trazer aqui o que que diz aí o ex-prefeito, que não é investigado diretamente, mas obviamente na gestão dele é que ocorreram, segundo aí o GAECO, fraudes, corrupção, suspeita grande de irregularidade. 3 operações em 2 dias aqui em Blumenau. Marcão, agora vamos ao destaque aí da agenda social. Nós temos toda sexta aí o Marcão, Marco Jana, com informações comunitárias, sociais. Alô, Marcão, bom dia.
12: Olá, bom dia para você, meu caro Rodrigo Vieira, ouvintes da Menina FM. Na agenda social de hoje, vamos falar sobre o resultado da campanha Tempo de Ajudar, que no mês de abril foi para a cozinha comunitária do Padre João Bachmann. Ainda vamos falar sobre a pastelada em prol da banda do Anitta, que acontece hoje o dia inteiro, e do almoço do bem, que acontece na semana que vem. Tem pedágio neste sábado? Tem, sim, senhor. O pedágio vai ser para a PAI e nós vamos trazer todos os detalhes para vocês. Tudo isso muito mais daqui a pouco aqui na agenda social, meu caro Rodrigo Vieira.
7: Valeu, Marcão, obrigado. Amanhã vai ter um evento também no Parque Ramiro Ridiger, inclusive ligado aí à igreja, né? Um evento religioso. É, já houve semelhante em Balneário Camboriú, em Florianópolis, expectativa aí de pelo menos 1.000 pessoas para mais, até quem sabe, e vai ser um evento muito bacana aí no Ramiro. Ah, tá bom, daqui a pouco a gente atualiza esse evento pra você, tá bom? Agora vamos com o Jefferson Fagundes com outros destaques. Alô, Jefferson.
13: Rodrigo, Blumenau vai receber amanhã, sábado, dia 9, o lançamento da rede catarinense de apoio ao paciente pulmonar, RECAP Santa Catarina. Essa iniciativa é voltada ao acolhimento e também à orientação, né, de pacientes com doenças respiratórias crônicas. Esse evento que vai acontecer no sábado, a gente vai trazer detalhes sobre como você participa, como você se inscreve, é gratuito, mas a inscrição, ela é necessária. Rodrigo, vamos falar também a respeito da aprovação de um projeto aqui na Câmara de Vereadores de Blumenau que reconhece, né, que faz, né, o uso, que propõe o uso do reconhecimento facial para controle de acesso nas escolas. Daqui a pouquinho a gente fala sobre esse projeto, né, que pode, obviamente, virar lei, está sendo discutido na Câmara. Em detalhes eu trago essa informação daqui a pouquinho.
7: Ok, valeu, daqui a pouco o Jefferson vem aí com informações. 6 horas 13 minutos. O Adriano Franco tá chegando aqui com o esporte agora, as manchetes, até atualizando, eu falei desse evento amanhã no Ramiro aí da igreja, né? Esse evento, até o Adriano me passou aqui, acabou de me atualizar, ficou pro dia 16 de maio, é isso, Adriano?
14: Bom dia. Isso, Rodrigo Vieira, bom dia para você, pro Jefferson Fagundes. Inclusive, eu conversei algumas semanas atrás com o pastor Diego, que está organizando o evento.
7: Boa.
14: E o amanhecer aqui em Blumenau não vai acontecer devido à previsão do tempo. A expectativa é que a gente venha a ter chuva, tanto nesta sexta-feira, como também todo sábado aqui em Blumenau e no Médio Vale do Itajaí. Portanto, foi remarcado, Rodrigo Vieira, este evento amanhecer para o dia 16, no próximo sábado, às 5h30, 5h30.
7: É, bem cedo, né? Como já teve, como eu disse, em Floripa, em Balneário, muita gente daqui até foi, né? Para esses lugares, especialmente aqui em Balneário Camboriú, e vai ter em Blumenau, então, esse evento no Ramiro, dia 16 de maio, ficou para semana que vem, sábado que vem. Mas no esporte, alguma coisa adiada ou tá tudo certo? Resultados, tem jogos final de semana, aliás, tem uma maratona de jogos aí no SESI final de semana, hein, Adriano?
14: Então, Rodrigo Vieira, então, falando em adiamento, o jogo do Flamengo foi adiado por conta de uma confusão que está acontecendo em Medellín. O adversário do Flamengo da Libertadores da América, o Independente Medellín, né? O clube tá sofrendo aí uma situação bem delicada. O presidente entrou em campo na última rodada do Campeonato Colombiano, houve confusão com os torcedores e este jogo foi cancelado. E o Boto, ele quer os 3 pontos para o Flamengo nesta partida que foi cancelada. A gente vai trazer detalhes do que está acontecendo lá em Medellín, na Colômbia, tudo sobre Libertadores da América. Falaremos sobre Metropolitano e Beck, que entram em campo neste final de semana, pela quarta rodada da segundona catarinense e tudo é claro sobre Brasileirão, porque a bola rola neste final de semana. É o Campeonato Brasileiro que tem a sua 15ª rodada, iniciando amanhã com 3 partidas. Tem catarinense na Série B, na Série C e na Série D, é claro, a gente vai trazer os detalhes, Rodrigo Vieira, próximo das 8 aqui no JM Primeira Edição.
7: É o Jornal da Menina que tá no ar com tudo isso e muito mais, 6h15.
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7: Vamos dar um giro rapidinho aqui na internet, algumas manchetes desse momento, como o caso Master muda o cálculo político de Lula e Flávio Bolsonaro às vésperas das eleições. Clima amistoso entre Lula e Donald Trump impulsiona nova rodada de negociações comerciais. Escala 6-1 após disputa por protagonismo, Câmara e governo se aproximam em debate. Como a guerra no Irã tem aumentado a influência da China no mercado de derivados de petróleo. Se pronuncia após decisão da Anvisa sobre produto contaminado. A Anvisa pede remoção de 24 produtos. Lista dos produtos suspensos. Tem aqui na internet produtos podem ter causado alergia. Decisão ideológica. Justiça obriga a Havan a colocar assentos para vendedores e Rang defende. E amanhã tem aquela inauguração ali da Havan no centro histórico. Inclusive vai ter mudança no trânsito, transporte coletivo, né? Vai, olha, ser um agito ali amanhã, com certeza. Amanhã pela manhã aí a inauguração da Havan ali na região da Rua das Palmeiras, na região do antigo Campo do Beck. Aqui no portal Menina Blue, Prefeitura de Indaiatuba exonera secretário investigado na operação do GAECO em Blumenau. Acesse aqui portalmeninablue.com.br, tem muitas informações, essa aqui é só uma, né? Tem tantas outras aqui, então vai aí pro nosso portal e dá uma espiada. 21026519, liberadaço, então aqui para as participações das mamães, dos filhos e filhas também. 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Alô, Jefferson Fagundes, como é que vai ficar o tempo? Vem chuva pela frente, é?
16: A expectativa é essa, Rodrigo. O dia amanheceu quente, abafado, temperatura neste momento, de acordo com alerta Blue, 21,7 graus, é da medição mais recente, agora das 6h15, ali do Parque Ramiro Ridger, onde tem uma das estações meteorológicas do alerta Blue. Bom, para hoje, sexta-feira, né? No início da manhã dessa sexta-feira, áreas de instabilidade associadas à aproximação de uma frente fria deve trazer chuva fraca, moderada e de maneira isolada. Além disso, há riscos para rajadas momentâneas de vento forte. No decorrer da manhã, o sol aparece e a temperatura se eleva. Durante a tarde, a atuação dessa frente fria sobre o leste catarinense favorece a ocorrência de pancadas de chuva com trovoadas aqui em Blumenau. Hoje a mínima entre 20 e 22 e a máxima pode chegar aos 30 graus. A virada do tempo ocorre amanhã, inclusive já com essa expectativa, né, de possibilidade de chuva intensa em curto espaço de tempo, aí sim amanhã com a chuva, o declínio da temperatura, mas todas essas informações nós vamos atualizar em detalhes pertinho das 7h da manhã com a tradicional participação do Alerta Blue aqui no Jornal da Menina.
7: 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Virando aqui o reloginho, 6:20, é hora do nosso intervalo comercial, bem rapidamente, então fica aí com a gente na menina, coladinho nos 97,5, também na internet, vai mandando o seu WhatsApp aqui, daqui a pouco já vamos colocar umas mensagens no ar, participe, interaja, porque é um jornal também especial e voltado às nossas mamães. Domingo agora, dia 10 de maio, é o dia das mães, coisa boa, né? Um beijo pra minha mãe, lá na Itopava Central, dona Maria Delva. Ô, dona Edelva, um beijo, mãe, te amo, né? Minha mãe é muito querida lá pelo pessoal da Itopava, né? O pessoal conhece bastante ela também, pessoal da Shalom, da igreja aí. Beijo, mãe, beijo, te amo muito. A gente vai estar junto domingo com certeza, né? E claro, pra minha esposa também, que é a mamãe da Vivi, né? Quem me acompanha na rede social sabe muito bem disso, né? A gente posta bastante coisa lá da nossa filhota, especialmente do meu dia a dia, né? Da minha família, então, dos meus afazeres aí diários, né? Mas também pro lado pessoal, além do profissional. Então, parabéns pra Fran também, a mãe da minha filhota Vivi. Uma grande mãe, né? Tenho muito orgulho da mãe que a Vivi tem. 6:21 agora, intervalo, a gente volta já já.
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3: 6:25, é o Jornal da Menina com você nesta sexta-feira. Vamos em frente.

0: Fico triste, muito triste, por não ter a minha mãezinha há 4 anos. E já deixo um recado para todos que ainda têm a sua mãe. Aproveita, porque a gente acha que faz muito por elas, que tá junto com elas, é o suficiente. Não, nunca é o suficiente, porque quando elas partem, a gente vê o quanto que a gente poderia ter aproveitado mais ainda com elas. Um beijão, é a Janete da Velha.
1: Bom dia, Rodrigo. Eu sou Marilete Dias, moro no Texto Salto. Sou mãe de 2 filhos, um de 25 e um de 16. Ser mãe é a melhor experiência que uma mulher pode vivenciar. É maravilhoso. A gente está preocupada todos os dias, todas as horas, todos os momentos, se eles estão bem. Mas o carinho que eles têm por nós é gratificante e é muito, muito bom. Eu amo muito ser mãe.
2: Eu sou Lourdes Maria, da Itapava Norte. Eu sou mãe, sou filha, sou esposa. Então, ser mãe é uma das dádivas mais maravilhosas que Deus pode dar a uma mulher. Afinal de contas, a gente gera, a gente cuida, a gente faz tudo por eles. E mãe é mãe. Não tem explicação, amor de mãe pelo filho, amor de filho por mãe. Então, assim, eu sou mãe com muito orgulho, tenho 2 filhos, tenho 2 anjos e amo eles, o Lucas Gabriel e a Maria Luísa. Os meus 2 anjinhos que estão no céu nunca são esquecidos. Sou mãe com muito orgulho.
3: Tá aí, a Lourdes Maria, beijão pra ela, Marilete, Janete, tem tanto áudio aqui, tanta mensagem bonita, né? A gente vai colocar aqui ao longo do Jornal da Menina, tá todo mundo concorrendo às 5 orquídeas aqui do Bistec Supermercados. 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Vamos falar um pouquinho de saúde agora, 6h28. Vai ter um evento aqui em Blumenau ligado a exatamente o que aí relacionado à saúde, hein, Jefferson?
4: É um encontro, Rodrigo, voltado a pacientes com doenças respiratórias crônicas. Vai ser neste sábado, inclusive, o lançamento da Rede Catarinense de Apoio ao Paciente Pulmonar, né, que é o RECAP SC. Iniciativa, Rodrigo, voltada ao acolhimento, orientação de pacientes com doenças respiratórias crônicas. Esse evento vai acontecer no sábado, às 14h, na Escola Técnica do SUS, tá bom? Com entrada gratuita ao público. Não paga nada para participar. Lembrando, né, o tema da campanha, juntos podemos respirar melhor. Esse encontro, ele faz parte da semana do Dia Mundial da Hipertensão Pulmonar e busca reunir pacientes e familiares, profissionais de saúde, enfim, para ampliar esse debate sobre a doença considerada grave e também progressiva. A programação, ela vai contar com a palestra Diagnóstico, Tratamento e Manejo da Hipertensão Pulmonar, ministrada pelo pneumologista Ricardo Albanese, que é coordenador do Ambulatório de Hipertensão Pulmonar do Hospital Santa Isabel, né? A RECAP SC é liderada pela Associação Catarinense Fio da Vida e conta com o apoio da Secretaria de Saúde. Essa intenção, essa proposta da rede é ampliar o acesso à informação e fortalecer a integração entre a comunidade e os serviços de saúde locais. Lembrando, para participar é gratuito, só que é necessário confirmar a inscrição por um formulário na internet. Onde é que tem esse formulário? Em uma matéria lá no portal meninablue.com.br. Vai lá, acessa todas as informações e também o formulário para você preencher.
3: Legal, vai lá no portal Menina Blue. E outro evento de saúde vai ser amanhã, e se o tempo colaborar também, do dia de conscientização da fibromialgia. O pessoal mandou pra gente aqui, 9 de maio, no Parque Ramiro Ridger, 9h. Pessoal da AFABLU Blumenau, tem uma associação aí ligada à fibromialgia, eles já vieram aqui, inclusive, né, aqui na Rádio Menina, já deram entrevista pra gente aqui, é a Associação Fibromiálgicos, né, de Blumenau. Então eles vão fazer esse evento amanhã. Então é importante, quem tem fibromialgia, quem tem família aí, né, ligado a esse tema, quem tá trabalhando esse assunto da fibromialgia aqui em Blumenau, quem tá nessa causa, nessa bandeira, né, tem vários desafios, reivindicações pela frente ainda, pode amanhã participar desse evento, repito, 9 da manhã, se claro, né, o tempo deixar, dia de conscientização da fibromialgia.

0: No Parque Ramiro Ridger. Ainda sobre saúde, uma outra informação que chega pra gente agora aqui, que nós vamos falar para você do Hospital Santo Antônio de Blumenau, que vai receber 8 milhões de reais para um novo pronto-socorro pediátrico. Olha que boa notícia. A obra vai criar uma estrutura exclusiva para crianças com 2.300 metros quadrados, com ala de urgência e emergência, centro de diagnóstico por imagem, ala de observação infantil e espaço para futura UTI pediátrica. Os recursos são provenientes de uma emenda parlamentar da deputada federal Ana Paula Lima, do PT. Segundo a deputada, também vão ser liberados 2 milhões de reais para a construção da nova sede do ESF Alfredo Hess, na Vila Itopava. Vamos ouvir aqui a deputada federal Ana Paula Lima.
1: A construção de uma nova unidade básica de saúde, Dr. Alfredo Hess, que atualmente fica situada no estacionamento do Hospital Misericórdia. E como o hospital está reivindicando este terreno, já estamos disponibilizando 2 milhões de reais para a construção desta nova unidade básica de saúde, atendendo sempre às reivindicações da comunidade, do Hospital Misericórdia, da Associação de Moradores e dessa região tão importante da nossa cidade, que é a Vila Itopava, e que precisa de investimentos. Acredito que eu sou a deputada que mais investiu em saúde nos últimos anos aqui em Blumenau. É a quinta unidade de saúde que estamos deliberando recursos para a construção. Uma no Salto Norte, a outra no Tribés, uma que vai acontecer na região do Garcia, na Rua da Glória, outra na Rua Santa Maria e esta da Vila Itopava, trazendo cada vez mais investimentos do governo do presidente Lula para a nossa cidade. E a comunidade está muito feliz, porque há muitos anos reivindicava essa ação da prefeitura e nunca tinha um aporte financeiro. Agora, nós estamos destinando, mais uma vez, 2 milhões de reais para a construção dessa unidade básica de saúde, para poder atender bem a população e, principalmente, para ter um espaço adequado para os nossos profissionais da área da enfermagem, dos agentes comunitários de saúde, da equipe médica, atender bem a nossa comunidade.
0: Valeu, obrigado aí a deputada Ana Paula Lima, do PT, pela participação aqui, né? Do recurso que chega aí a Blumenau para investimentos na área da saúde. Lembrando, gente, sempre reforçando que o recurso é proveniente do imposto que a gente paga, tá? É o dinheiro que você todo mês, todo dia, tá pagando do seu imposto, essa carga tributária altíssima no Brasil. É imposto a todo momento, agora imposto de renda, imposto pra cá, imposto pra lá. Quem é empresário sabe muito bem do que eu tô falando, da carga tributária, da quantidade de imposto que se tem. Quando a gente acha que vai sobrar, vem mais imposto pela frente, então nada mais justo retornar esse imposto aqui para o Santo Antônio, para a construção de posto de saúde na Vila Itopava e tudo mais. Então, claro, temos que ter os nossos deputados, nossos representantes. Mas os políticos costumam falar o quê? Não, eu estou entregando o dinheiro do Lula, do Jorginho Melo, do prefeito Egídio, né? O dinheiro não é do prefeito, não é do governador, não é do Lula, é seu, tá bom? É seu dinheiro, é seu imposto que tá ali. É isso que as pessoas têm que sempre deixar ali fresquinho na cabeça, eu gosto de lembrar aqui, tá bom? Mas é importante também, claro, valorizar sempre o trabalho dos nossos deputados, representantes aí em Brasília e também em Florianópolis, porque faz parte do jogo, faz parte da política, né? 6:35, antes do setor policial, atenção, atenção, esse aqui, Adriano, esse canal aqui, vai tocar um telefone agora, hein? Ou de uma mãe, ou de um filho, ou de uma filha, atenção você que já mandou mensagem aqui no 21026519, pode ser o seu telefone que vai tocar agora, tem que atender e tem que falar Feliz Dia das Mães na Rádio Menina, tá bom? Pode ser assim? Ah, agora eu quero ver, hein? Tem que falar Feliz Dia das Mães na Rádio Menina, hein?
2: Feliz Dia das Mães na Rádio Menina.
0: Ganhou na hora, não tem nem o que a gente falar qualquer coisa aqui. Parabéns, parabéns.
2: Com quem... Oba, obrigado.
0: Com quem que eu tô falando? Bom dia.
2: É com a Alessandra, da Rua da Glória.
0: Alessandra, da Rua da Glória.
2: Tô aqui costurando desde as 4 da manhã, todos os dias, escutando vocês.
0: Nossa, como você merece ganhar essa orquídea do Bistec desde as 4 da manhã. Você é mãe, Alessandra?
2: Sou mãe, dois filhos maravilhosos, Jonathan, de 37 anos, e a Ana Carolina, de 28 anos.
0: Olha só, o teu filho tem a idade que eu tenho, poderia ser seu filho. Olha só que beleza, que prazer conversar com você, Alessandra. É tão bom a gente ouvir as mães nesta sexta-feira e dar um calor no coração, dar um quentinho, né? O que você pode falar para os teus filhos? O que, que é ser mãe para você, Alessandra?
2: Ah, ser mãe para mim é maravilhoso. Tenho o maior orgulho dos meus filhos. Fui mãe novinha, com 16 anos, do primeiro filho, e é tudo de bom, tudo de bom. É maravilhoso. É difícil até falar.
0: Você contou uma história aqui no áudio que você enviou pra gente aqui, eu gostaria que você compartilhasse com a gente aí, pode ser, rapidinho?
2: Pode ser.
0: Então fala.
2: Eu falei que eu fui mãe aos 16 anos, em meio a uma greve geral que estava acontecendo, nasceu meu filho, Jonathan, no Hospital Santo Antônio. E depois disso, em 96 eu casei, em 97 nasceu a minha filha, Ana Carolina, que também tenho muito orgulho, 28 anos e hoje ela já é doutora em ciências farmacêuticas, graças ao meu trabalho na costura e à dedicação dela.
0: Doutora, como é que é o nome da tua filha? É a
2: Ana Carolina de Oliveira.
0: Ana, doutora Ana, e o teu filho é o
2: Jonathan Luiz Fiffer.
0: Jonathan, olha, parabéns, Alessandra, pra você, que história bonita. Você aí com quantos anos agora, Alessandra? Quantos anos você tem agora?
2: 53,
0: trabalhando na costura, na Rua da Glória, nesse momento, e acabou de ganhar uma orquídea do Bistec.
2: Muito obrigado mesmo.
0: Só passar aqui na Rádio Menina e pegar essa orquídea hoje sem falta, tá bom, Alessandra?
2: Pode deixar que eu vou passar com a Ana Carolina.
0: Oh, que bom, parabéns pra você, aproveita o domingão com teus filhos aí, tá bom?
2: Tá bom, muito obrigada.
0: Obrigado aqui mais uma vez a Alessandra, então, foi a primeira ganhadora. Daqui a pouco o seu telefone pode tocar, o seu áudio pode ir pro ar, a sua mensagem pode aparecer aqui, então, manda o WhatsApp 2102-6519, Jornal da Menina Especial Dia das Mães, hoje o Bistec dando de presente orquídeas lindas e não esqueça de passar no Bistec também. 6:38 agora.
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0: Vamos lá, Jefferson, ocorrências agora contigo.
4: Vamos aos destaques do setor policial. Começo falando a respeito de uma briga, Rodrigo, entre familiares que terminou em tentativa de homicídio ontem à tarde no bairro Itopavazinha. De acordo com os registros da Polícia Militar, um homem de 77 anos, ele foi preso após atingir o neto de 30 anos de idade com golpes de facão. De acordo com a Polícia Militar, a vítima sofreu profundos cortes na cabeça e também em uma das mãos. O SAMU foi acionado, esteve no local e encaminhou o homem para socorro médico lá no Hospital Santa Isabel. Em relato aos policiais, o avô afirmou que o neto teria feito ameaças de morte contra ele utilizando uma faca para se defender, né? Aliás, para se defender, ele pegou um facão e desferiu os golpes. Foi o que ele disse aos policiais. Já o neto também deu a sua versão. O neto contou que o avô costuma ameaçar familiares e que foi atacado enquanto realizava um trabalho doméstico. O idoso também apresentava um hematoma no olho esquerdo, relatou ter sido agredido no dia anterior após outra discussão familiar. A arma do crime, o facão utilizado na ocorrência, foi apreendido pelos policiais. O homem de 77 anos foi preso, encaminhado à central de plantão policial. Teve outro caso que foi registrado no bairro Progresso. Um homem de 34 anos de idade foi preso. Foi preso ontem à noite ali no Progresso por possuir um mandado de prisão ativo. Segundo a Polícia Militar, a prisão ocorreu durante um policiamento preventivo, quando os agentes abordaram o suspeito e naquela consulta tradicional viram que tinha um mandado de prisão relacionado a Lei Maria da Penha, tratando especificamente do descumprimento de uma medida protetiva de urgência. Esse homem recebeu voz de prisão por conta do mandado, ele já foi encaminhado diretamente ao presídio regional aqui de Blumenau. E para fechar, Rodrigo, eu falo de uma ação da polícia que acabou por recuperar um carro furtado. Esse carro estava com placas adulteradas, foi aqui em Blumenau, no bairro Escola Agrícola. A PM recuperou no início da tarde de ontem, quinta-feira, esse automóvel que tinha esse registro de furto ali no bairro Escola Agrícola. Segundo a Polícia Militar, o veículo Volkswagen modelo Gol foi localizado abandonado em uma via lá do bairro. Não tinha ninguém no carro. Durante a verificação, os policiais constataram que as placas do automóvel haviam sido adulteradas. Nenhum suspeito foi encontrado no local e na região, nenhum suspeito também foi avistado. A Polícia Militar fez o registro, né, da ocorrência sobre a recuperação do veículo, que agora deve ser devolvido ao proprietário. É claro que tem todo um trâmite burocrático, mas o caminho é esse, o veículo ser devolvido ao verdadeiro proprietário. São as principais informações do setor da segurança pública em destaque aqui na primeira edição do Jornal da Menina.
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0: 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A gente volta já já, lembrando que temos orquídeas aqui lindas do Bistec. Quem sabe já na volta do comercial a gente presenteia mais uma mamãe por aqui, ou um filho, uma filha também, que ganha aí uma orquídea para dar para mamãe de presente. Então vai lá, caprichos maridos aí de plantão também, ó, por favor, né? Mandem mensagem aqui, 21026519 é o WhatsApp. O Bistec tá dando orquídeas hoje para os nossos ouvintes aí especiais. Dia das Mães é muito bacana todo ano, né? Domingo aí, sempre das Mães, é para lá de especial, marcado aí por muita emoção. A gente volta já já com mais informações para você aqui da Menina.
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6: 12 minutos para as 7 horas da manhã. Vamos nessa. Seguimos com você aqui. Vai ter o super sábado especial de Dia das Mães amanhã, com o comércio aberto em Blumenau em horário estendido. 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Então, a iniciativa do Cindy Lojas tem o objetivo de dar mais conforto aos consumidores para fazer as compras da data especial. Das 9 da manhã às 5 da tarde, horário estendido amanhã do comércio. O Super Sábado foi criado pelo Cindy Lojas com o objetivo de resgatar a essência da região como espaço não apenas de trabalho e compras, mas também como um local de convívio e lazer para o público. O objetivo é dar mais tranquilidade e conforto, como eu comentei aqui, para o público fazer as compras. 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Divulgação aqui do Cindy Lojas Blumenau, Vale Europeu. Cristiano Silva está chegando agora com informações, lembrando que já nós vamos trazer aqui as repercussões aí sobre as operações de ontem: Operação Sentinela e a Operação Arbóreo. Daqui a pouco todos os detalhes aí dessas investigações. A Sentinela, corrupção supostamente apontada pelo Ministério Público, pelo GAECO, pela Polícia Civil, após o ataque ao Cantinho Bom Pastor, contratação aí de vigilância, absurdo. E a Operação Arbóreo, o GAECO apontando aí pagamento de propina devido à merenda escolar aqui em Blumenau entre abril de 2022 e março de 2025. Ano passado, a atual gestão rompeu o contrato da merenda escolar. Tem agora uma nova empresa operando. A antiga empresa, segundo a investigação, pagava propina a pessoas ligadas aí à prefeitura. Daqui a pouco a gente vai trazer aqui a fala, inclusive, novamente, do promotor de justiça, o Marcionei Mendes, né, que vai falar com a gente aqui na Menina todos os detalhes aí dessas operações. O repórter Gabriel Langaro já acompanhava isso ontem, anteontem, a Operação Ponto Final, devido àquelas obras com fraudes também, supostamente, aí que a polícia e o GAECO apontaram, né? Pagamento aí de propina, enfim, esquema de cartel. Então, quarta-feira, Operação Ponto Final, e ontem, 2 operações, todas operações ligadas a rolos, a esquemas de corrupção, inclusive dentro da prefeitura de Blumenau, na última gestão. O ex-prefeito Mário Hildebrand se manifestou. Daqui a pouco a gente vai ouvir o que diz aqui o prefeito, o ex-prefeito de Blumenau, ex-secretário de Defesa Civil de Santa Catarina, Mário Hildebrand. Ele não é investigado diretamente em nenhuma operação, foi deixado claro aqui pelas autoridades isso, porém, foi na gestão dele que aconteceram, segundo aí as investigações, corrupção, roubando o dinheiro do povo, fazendo esquema, ao invés de, naquele momento, né, de dor, de sofrimento, se pensar justamente no mais importante, que era a segurança das crianças, nas escolas, nas creches, tinha gente fazendo esquema para ganhar propina, para ganhar vantagem, para ganhar um contrato superfaturado, enfim. Então, já as informações aqui para você acompanhar. Fica ligado na menina, tá bom? Agora o Cris vai trazer a informação que é relacionada ao quê? Olha só o que o Cristiano vai passar pra gente agora de informação. Vamos colocar o Cris aqui para entrar na jogada com a gente agora no Jornalismo da Menina. Cris, bombeiros realizam atividade sobre segurança dos bebês amanhã em Blumenau. Atividade para orientar gestantes e familiares sobre como agir em casos de engasgamento e prevenir acidentes domésticos. Olha, informação muito importante, hein? Para quem agora tá grávida, para os papais e mamães aí de primeira viagem, principalmente, né? Vamos à reportagem então do Cristiano Silva.
7: O Corpo de Bombeiros promove neste sábado em Blumenau uma ação de orientação sobre primeiros socorros em bebês. A atividade acontece das 3 às 6 da tarde no Norte Shopping. O objetivo é orientar gestantes, familiares e a comunidade sobre como agir em casos de engasgamento de bebês, situação que pode levar à morte da criança. Durante a ação, serão feitas demonstrações práticas de desobstrução de vias aéreas e também orientações sobre prevenção de acidentes domésticos, explica o capitão do Corpo de Bombeiros, Felipe Pamplona.
8: É muito comum que crianças, especialmente lactentes, né, aquelas que estão 0 a 1 ano de idade, acabem se engasgando com o alimento. E o alimento muitas vezes pode ser até o próprio leite materno. A mãe dá de comer, coloca a criança para dormir e aí nesse meio tempo tem um refluxo, enfim, ou pega alguma coisinha e coloca na boca e vem a se engasgar. E muitas vezes, se a gente não souber fazer a manobra correta para salvar essa criança, muito tempo se perde e pode ser tarde demais até a chegada de uma equipe de socorro. Então, qual que é a ideia do Comando-Geral do Corpo de Bombeiros Militar de Santa Catarina? É promover em todos os municípios de Santa Catarina, onde há um quartel do Corpo de Bombeiros, uma palestra para mães e familiares, ensinando de forma teórica e principalmente prática como fazer a manobra correta de desengasgamento. E nos municípios maiores, onde tem sede de batalhão, como Blumenau, Florianópolis, enfim, nesses lugares vai ter o dia D, que é no sábado, e que no caso de Blumenau, como você mesmo falou, vai ser lá no Norte Shopping, das 3 da tarde até as 6 horas da tarde também, uma grande palestra aberta ao público, e a gente vai receber todo mundo que estiver indo lá fazer compra para o Dia das Mães, também está apto a vir lá receber a palestra e aprender, como eu falei, na prática, como fazer uma manobra de desengasgamento, que ela é fundamental que a gente comece a fazer o quanto antes até a chegada do socorro para garantir que essa criança vai ter uma sobrevida.
9: Essa é uma oportunidade extremamente importante, porque os pais veem uma situação dessa, entram em pânico, que é realmente compreensível. Como é que o pai ou uma mãe pode manter a tranquilidade, né, para fazer a manobra assim que ele souber executar?
8: O que a gente sempre recomenda para todos, em qualquer tipo de ocorrência, seja um acidente de trânsito, seja um bebê engasgado, seja uma pessoa que quebrou a perna, seja um incêndio, a primeira coisa que a gente tem que fazer é ligar o 193. Mesmo que a gente vá perder, às vezes, alguns segundinhos que a gente poderia estar fazendo alguma coisa em prol daquela ocorrência, seja iniciar uma manobra de desengasgo ou mesmo jogar um balde no fogo, quanto antes eu ligar para o 193, mais rápido o socorro vai chegar. Porque se eu tentar resolver tudo por conta, até eu perceber que não vou dar, que eu não vou dar conta de fazer, e aí depois eu ligar para o bombeiro, aí mesmo que já vai ser muito tarde. E no caso da manobra de desengasgo de nenéns, a gente tem que sempre deixar claro para as pessoas que quem faz o atendimento da nossa central de operações, do número 193, são todos bombeiros militares ou comunitários que têm o curso de atendimento pré-hospitalar, todos são formados em primeiros socorros e todos têm experiência de trabalho em ambulância. Ou seja, ao ligar o 193, não apenas eu estou repassando uma ocorrência que está acontecendo, como eu vou receber uma orientação de como agir. Então, liga o 193, o atendente vai pedir para você colocar o telefone no celular, ou se for um celular, no Viva Voz, e durante esse processo, até a chegada da ambulância, o atendente permanece na linha e vai orientando e explicando como fazer a manobra. E isso já é fundamental, porque enquanto o socorro vem, os pais executam a manobra da maneira que eles podem, isso garante uma sobrevida para que, se for necessário, geralmente não é porque os pais conseguem fazer sozinhos, mas se for necessário, a equipe chega com a ambulância e resolve a situação para logo depois levar para o hospital para as avaliações necessárias.
7: Lembrando, a atividade será das 3 às 6 da tarde no Norte Shopping em Blumenau. Mais informações você confere no portal meninablu.com.br do Departamento de Jornalismo, Cristiano Silva.
6: Obrigado, Cris. Até na minha opinião, isso deveria ser obrigatório. Toda gestante, todo pai aí, especialmente quando é o primeiro filho, né? Quando não tem ainda nenhum conhecimento dessa parte aí de como agir numa situação de engasgamento, deveria ser obrigatório já ter esse curso, ter esse treinamento, né? Passar por essa capacitação. Tanta coisa que fazem aí, né? De coisa pra gente fazer, capacitação, treinamento, né? Enfim, tanta coisa que ensino na escola, muitas vezes uma coisa que é tão importante acaba passando despercebido. Se não fosse os bombeiros fazer esse tipo de ação e outras pessoas que uma hora ou outra fazem uma ação nesse sentido, mas não é algo que que todos passam, que todos sabem, né? Tem gente, e claro, vai bater o desespero, vai, do pai e da mãe, não é fácil, não deve ser fácil, nunca passei por isso, graças a Deus, mas já vi, já presenciei, já noticiei famílias que perderam o bebê engasgado por leite, por exemplo, leite materno. É um negócio terrível você presenciar uma cena como essa. Eu lembro de um caso aqui na Ponta Aguda que morreu um bebezinho, que eu acabei de chegar até antes do bombeiro na cena do fato ali onde o bebezinho tinha morrido. Foi um baque na minha vida tremendo. Cobri aquela notícia faz uns 4, 5 anos atrás aí. Não é fácil, tá? Eu presenciei o pai, a mãe lá, olha, gente. Então, né, vamos daqui a pouco lembrar as nossas autoridades de buscar um caminho de tornar isso obrigatório para a gestante, para o pai, principalmente num primeiro filho, para ter essa informação. Falando em criança, você tem uma informação para a gente aí, Jefferson Fagundes?
10: Exatamente, Rodrigo, também de encontro, né, a segurança das crianças. Isso porque um projeto foi aprovado, né, um projeto que autoriza uso de reconhecimento facial para controle de acesso em escolas, foi aprovado aqui em Blumenau, na Câmara, né, a Câmara aprovou em segunda votação, na sessão ordinária de ontem, esse projeto de lei, que é de autoria do vereador Jovino Cardoso Neto, do PL. Esse projeto, ele autoriza a implantação de sistemas de reconhecimento facial nas unidades escolares da rede municipal, né? Da rede pública municipal de ensino. Bom, de acordo com a proposta, os sistemas, eles poderão utilizar tecnologias de inteligência artificial para o controle de entrada e saída de alunos, reforço da segurança no ambiente escolar e registro automatizado de frequência escolar. O texto do projeto de lei estabelece ainda que a utilização dos sistemas deverá seguir as regras, né? Que são previstas na Lei Geral de Proteção de Dados, sendo destinada exclusivamente para fins de segurança e controles de acesso. Conforme o projeto, a regulamentação da medida deve ficar a cargo do Poder Executivo, lembrando que a matéria ainda precisa ser votada em redação final, né, na casa, para então seguir para a sanção do prefeito e aí sim virar lei e essa lei, né, começar a ser cumprida aqui em Blumenau. É um projeto de lei voltado, né, para o reconhecimento facial e esse reforço na segurança nas unidades escolares.
6: Muito bom, hein? Muito bom o projeto aí, tomara que passe, realmente que vire lei, até porque é importante virar lei, porque daí depois muda, né, a gestão, muda o prefeito, muda a prefeita, vem alguém aí novo comandando a cidade e isso é lei. Então, aí para derrubar uma lei, tem que passar na Câmara, né, para, enfim, tirar uma lei aí municipal. Então, acaba se tornando obrigatório e a lei pode perpetuar por anos e anos, né? E é interessante que já tem cidades que fazem isso e até o pai e a mãe recebem, né, no celular a mensagem, ó, filho entrou na escola, filho saiu da escola, sabe? É importante até para o acompanhamento ainda maior.
10: É uma tranquilidade,
6: do pai,
10: né,
6: da mãe relacionado ao filho quando tá na escola, quando sai, quando entra. Bem interessante, já tem cidades que fazem isso e Blumenau pode avançar ainda nesse sentido, ainda mais nós aí que passamos, né, por aquela questão lá do cantinho Bom Pastor há alguns anos, há poucos anos, né? E já, falando em cantinho Bom Pastor, a gente vai trazer aquela repercussão, né, das operações de ontem, operações policiais aí, tá bom? Fica acompanhando aqui a Rádio Menina. Obrigado, Jefferson 71, o Gabriel Lângaro tá chamando, vamos com ele então.
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6: Tem informações agora da nossa unidade móvel sobre trânsito. Vai lá, Gabriel, contigo.
12: Trânsito em destaque aqui no Jornal da Menina, né? Falamos sobre uma situação que vem se repetindo nos últimos dias, né? Vários acidentes envolvendo carro e moto, principalmente, né? Quinta-feira contabilizou mais 3 ocorrências com motociclistas, né? Motociclistas feridos em diferentes pontos da cidade. O primeiro caso foi logo cedo, ontem, né? 9 horas da manhã, na Rua Bahia, uma mulher de 30 anos sofreu uma queda sozinha, né, com a sua moto Honda Bis. Ela se machucou no asfalto, recebeu os primeiros socorros da equipe do Corpo de Bombeiros e seguiu de ambulância para a emergência do Hospital Santo Antônio. No fim da tarde, né, o cenário se repetiu mais uma vez, só que no bairro Salto do Norte. O que que aconteceu? O engenheiro do DEC, uma batida envolvendo uma caminhonete Fiat Doblô e uma moto Honda Twister. O motorista do carro, um homem de 57 anos, saiu ileso. Já o piloto da moto de 37 saiu, né, ferido com o impacto todo. Foi levado para o Hospital Santo Antônio também pela equipe do Corpo de Bombeiros. No início da tarde, por volta da 1h15, né, o perigo mais uma vez, né, ficou aí rondando os motociclistas no bairro da Velha. Foi uma colisão na Rua dos Caçadores envolvendo um Peugeot 208 e uma moto Yamaha XTZ. A motorista do carro, de 30 anos, não sofreu ferimento, né, com o impacto da batida. E o jovem de 23 anos, que estava pilotando a moto, caiu e se feriu. Recusou o transporte imediato da ambulância, mas, né, informou socorristas que procuraria o atendimento médico por conta própria logo depois, né, que o registro da ocorrência fosse feito. E um homem de 32 anos foi preso na madrugada de hoje, sexta-feira, no bairro Salto do Norte. O que que acontece? Por que da prisão? Embriaguez ao volante, também dano ao patrimônio público. De acordo com as informações da PM, uma guarnição realizava policiamento preventivo quando avistou uma motocicleta sendo conduzida por um homem sem capacete. Ao perceber então a tentativa de abordagem, o motociclista fugiu, mas foi acompanhado, né, pelos policiais. Ainda conforme a polícia, o homem apresentava visíveis sinais de embriaguez, como odor etílico, olhos avermelhados, agressividade, né, exaltação. Ele se recusou a fazer o teste do bafômetro e foi lavrado o auto de constatação de capacidade psicomotora. Os policiais também constataram que o suspeito não possuía CNH para conduzir essa moto. Diante da condução, o homem chutou o compartimento da viatura, né, destinado ao transporte de presos, causando também o dano ao patrimônio público. Ele foi encaminhado para a central de plantão policial. É uma ocorrência que começou no trânsito e termina no setor policial. São as principais informações envolvendo o trânsito. Daqui a pouco tem a unidade móvel aqui na Rádio Menina.
6: Valeu, obrigado aí, Gabriel Langer. Inclusive lá da região do Badenfur, o Gabriel foi lá para Alice Ferreira, né? Uma rua lá que tá com interdição por causa da 470, enfim, o pessoal tá reclamando lá. A gente recebeu essa semana essa demanda aí dos moradores. Ontem, anteontem, a gente acabou cobrindo aí as operações policiais. Hoje o Gabriel conseguiu ir lá com a unidade móvel, já ele vai chegar com informações pra gente. 74 vai tocar outro telefone agora, do Dia das Mães, hein? Atenção, você que mandou mensagem aqui no 21026519 para ganhar uma linda orquídea do Bistec Supermercados. Mais um telefone agora vai chamar, tem que falar, não pode falar alô, hein? Tem que falar Feliz Dia das Mães na Rádio Menina. Atenção. Pode ser o seu telefone agora, hein? Você, mamãe, que mandou mensagem, você, filhão, filhota aí. Atenção. Quero ver se o pessoal tá pertinho aí do telefone. Daqui a pouco tá escutando pelo aplicativo, tá escutando a Rádio Menina online, tá no YouTube. Opa!
13: Pois não?
6: O que tem que falar pra ganhar a orquídea do Bistec da Rádio Menina? Ai, ai, ai.
13: Esqueci. Ai, ai, Rádio ai. Menina.
6: Feliz o quê?
13: Feliz Dia das Mães.
6: Eu vou te ajudar, eu te ajudo. Fica tranquila. Quem tá falando? Bom dia.
13: Bom dia, Elisângela.
6: Elisângela, você mora onde, Elisângela?
13: Em Gaspar,
6: bom dia. Aqui é o Rodrigo, quem tá falando. A gente tá ao vivo com você aqui na Rádio Menina. Elisângela, você mora onde, Gaspar? Qual bairro?
13: Margem esquerda.
6: Na margem esquerda. Você é mãe de quantos filhos?
13: Dois
6: filhos. Qual a idade?
13: Um 22 e outro 20.
6: Tudo já grandão, então?
13: grandão.
6: Qual foi o maior desafio na sua maternidade, Elisângela?
13: Olha, o meu maior desafio é o meu filho mais velho, ele tem um aspecto autista, então quando eu descobri, esse foi o maior desafio na minha vida. Mas hoje eu sou uma mãe muito realizada por isso, porque eu aprendi muito.
6: Que bom, foi um grande aprendizado para você então, isso?
13: Foi um grande aprendizado.
6: E a tua maior felicidade?
13: Até hoje em dia é.
6: É, imagina, né? E a tua maior felicidade como mãe, qual que é?
13: Ah, é ver os meus filhos realizados, felizes e lutando um dia de cada vez pelo aquilo que eles querem.
6: Tá bom, sempre ouvindo a menina aí na margem esquerda em Gaspar?
13: Sempre, ligadinha desde as 4 da manhã aqui.
6: Tá bom, trabalhas com o que, Elisângela?
13: Com costura.
6: Também costureira, tá bom, obrigado pelo carinho, parabéns, feliz das mães. Consegue passar hoje aqui na rádio, pegar essa orquídea?
13: Consigo.
6: Então passa aqui, passa que ela é sua, vai ficar guardadinha aqui na recepção pra você, tá bom? Um presente do Bistec Supermercados e da Rádio Menina. Parabéns mais uma vez pelo seu dia domingo e ó, fica sempre com a gente aí, tá bom? Um abraço.
13: Obrigada.
6: Valeu, obrigado aqui a Elisângela, mais uma mãe que tá feliz aí com o presente, você pode ser a próxima, hein? 21026519, manda o seu WhatsApp aqui, quero convidar todas as mamães também, inclusive a Elisângela, a Alessandra, que ganhou antes a orquídea já, para estarem com a gente dia 23 de maio no nosso baile, hein? 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
6: Daqui a pouco a gente volta então com a previsão do tempo e muitas outras informações para você. Um abraço aqui pro tio Júlio, escutando a menina. Manda um beijo para ele, a sobrinha dele aqui, a Dai. Valeu, Dai. Um abraço para vocês aí. Não esquece de mandar o seu WhatsApp para ganhar a orquídea do Bistec Supermercado. Teremos mais 3 ganhadoras ou ganhadores. Quem sabe algum filho ganhe também uma orquídea já já. Então manda, capricha no WhatsApp, você manda áudio bem bacana pra gente aqui. Não esquece que é um presente do Bistec e da Rádio Menina pra você, tá bom? 7:10 agora.
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7: 7:15, agora a Emily Ramos vem com a previsão do tempo, direto do Alerta Blue. É hora de deixar você bem informada e ouvinte da menina sobre a previsão do tempo. Tudo bem, Emily? Bom dia.
8: Olá, Rodrigo, bom dia.
7: Conta pra gente as atualizações.
8: Bom, Rodrigo, hoje começamos novamente o dia com bastante nebulosidade, mas no decorrer da manhã de hoje, essa nebulosidade vai perdendo força aos poucos, o sol passando a predominar aqui em Blumenau, e novamente vamos ter aquela sensação de calor durante o dia, com a temperatura máxima na casa dos 29 graus, mas no decorrer da tarde de hoje, vamos ter o avanço de uma nova frente fria sobre Santa Catarina, que vai trazer de volta a condição para aquelas pancadas isoladas de chuva controvoadas. E essa instabilidade também vai se estender ao longo do sábado aqui em Blumenau. No decorrer do sábado, só vamos ter uma condição de chuva persistente. Chuva de intensidade entre fraca e moderada, mas em alguns momentos ela pode vir sim acompanhada daquele risco de chuva intensa em curto espaço de tempo. Então, por isso, bastante atenção entre a madrugada do próximo sábado e também a madrugada do próximo domingo. Rodrigo?
7: Madrugada, então, do sábado, a próxima madrugada, e a outra madrugada também pode ter chuva mais forte, é isso?
8: Isso, Rodrigo. A chuva começa hoje, no decorrer da tarde de hoje, e praticamente só vai parar totalmente lá no decorrer da manhã do próximo domingo. Então, sábado, um dia de bastante nebulosidade, chuva a qualquer momento do dia. Inclusive, vamos ter a temperatura entrando em declínio ao longo do sábado. Vamos ter uma tarde com temperatura bem mais amena, máxima ali na casa dos 18 graus. E a temperatura mínima, já no final da noite do sábado, já vai ficar ali na casa dos 12, 13 graus aqui em Blumenau, Rodrigo.
7: É, essa história do ciclone bomba aí que pega a nossa região aqui também?
8: Não, Rodrigo. Aqui a gente só vai ter a passagem da frente fria, que ela é sim associada a esse ciclone, mas esse ciclone vai estar longe, né, aqui de Santa Catarina, né, vai estar mais lá ao sul do Rio Grande do Sul. Aqui na nossa região a gente vai ter a passagem dessa frente fria. Depois a gente vai ter, ela tem uma característica semi-estacionária, então por isso ela vai ficar posicionada aqui no litoral de Santa Catarina, favorecendo essa condição de tempo mais instável. Mas ali no domingo, essa frente fria, ela se afasta aqui da nossa região, dando lugar a uma nova massa de ar frio e seco aqui no domingo, principalmente aqui no domingo, Rodrigo. Ali no final da noite do domingo, a gente vai ter o declínio mais acentuado da temperatura. Final da noite do domingo, a temperatura mínima já fica na casa dos 10 graus e no amanhecer ali da segunda-feira na casa dos 7 graus a temperatura mínima, Rodrigo.
7: E segunda-feira, semana que vem, como é que fica?
8: Na segunda-feira a gente vai ter esse amanhecer com sensação de frio, a temperatura bem mais baixa, mas essa massa de ar frio e seco, ela vai continuar atuando em boa parte da semana que vem, mantendo dias de tempo firme, predomínio de sol e temperaturas mais amenas ao longo dos dias, Rodrigo.
7: Obrigado, Emily. Um abraço, bom trabalho.
8: Bom trabalho para vocês também.
7: Valeu, obrigado a Emily Ramos, meteorologista do Alerta Blue. Lembrando que amanhã a gente vai ter aquela inauguração da loja da Havan, ali aqui no Centro Histórico, e a própria SMTT informou que por conta disso, trânsito na Alameda de Caxias, a Rua das Palmeiras, vai ter alterações a partir das 8:30 da manhã deste sábado. Os motoristas que seguirem no sentido centro devem desviar pela Oscar Jenichen e acessar a Rua 15 pela Alves Schrader. Já os condutores que estiverem vindo do bairro e precisarem voltar poderão utilizar o retorno localizado na saída da Rua Ceará. Além disso, o acesso à Rua Alves Schrader vai estar bloqueado para os motoristas que chegarem pela rua Itajaí. No sentido centro-bairro, o trânsito segue sem alterações. Guardas vão estar por ali, vai ter alguma alteração também de linhas de transporte coletivo entre 8 da manhã e 2 da tarde. Linhas 10, 11, 12, 15, 30, 31, 32, 508, 607 passam a operar num trajeto ali diferente, Terminal da Fonte, Rua Amazonas, sentido Garcia, Gertrude Metzger, Hermann Ruscher, Alameda, Rua 15, Rua Nereu Ramos, Beira Rio, seguindo normalmente a partir desse ponto. A linha 401 vai fazer a seguinte rota, Terminal da Fonte, Rua Amazonas, sentido Garcia, Gertrude Metzger, Hermann Ruscher, seguindo normalmente a partir desse ponto. A 501 sai da Fonte, Rua Amazonas, sentido Garcia, Gertrude Metzger, Hermann Ruscher, Alameda, Dr. Luiz de Freitas Melo, Rua Floriano Peixoto, seguindo normalmente a partir desse ponto. Os pontos de ônibus da a Rua das Palmeiras, em frente à Celesc, e na Rua Amazonas, em frente ao hospital da Unimed, ali, o antigo Santa Catarina, estarão desativados das 8 da manhã às 2 da tarde. Inauguração é às 9, né? Então, 8:30 já vai mudar o trânsito ali. Então, quem, né, não quiser ir lá, não vai se envolver com a inauguração da mega loja da Havan ali no centro histórico, já não passa lá, né? Fica a dica. Busque uma rota alternativa, busque um outro caminho, né? O caminho para quem vem do Garcia é usar justamente aqui a Alameda, né? Daí não passa lá na Rua das Palmeiras, quem vem da Rua Itajaí, daquela região ali, já busca aqui a República Argentina, né? Então já faz na sua cabeça uma rota aí para não utilizar a Rua das Palmeiras, caso você não tiver afim de ir lá na van amanhã, tá bom? E claro, muita gente vai, né? Vai ser o destino de muitas pessoas amanhã, com certeza vai dar aquela muvuca. Luciano Hang vai estar aí também, né? Então vai dar todo aquele agito. 7:21. Vamos falar agora, Jefferson, dessa história, então, das operações, passar mais detalhes aqui para os nossos ouvintes. Vamos lá.
9: Exatamente, Rodrigo. Mais operações ontem, né? Aquela movimentação mais uma vez no começo do dia. A prefeitura de Blumenau foi alvo de mais duas operações do GAECO nesta quinta-feira.
7: Na primeira delas, então, foi a Sentinela. A polícia investigou e está investigando possíveis irregularidades em contratos emergenciais de vigilância armada firmados com dispensa de licitação.
9: Ao todo, 3 contratos estão sendo analisados e somam cerca de 56 milhões de reais.
7: Segundo a investigação, há indícios de pagamento de aproximadamente 760 mil reais em propina.
9: A operação, ela teve origem após o ataque ao Centro de Educação Cantinho Bom Pastor, como explica o promotor de justiça Marcionei Mendes.
10: Então, diante dessa tragédia, houve uma dispensa de licitação diante da emergência. Diante disso, foi apresentado umas propostas por todos aqueles que tiveram interesse, acho que foram em torno de até 8 concorrentes. Diante da situação da colocação, que eles tinham conhecimento, a gente tinha conhecimento prévio da colocação dessa empresa investigada, houve o contato do agente público para a empresa para que eles diminuíssem um percentual que colocaria eles numa posição que eles se sagrassem vencedora dessa dispensa de licitação. Isso foi por 180 dias. Fechado 180 dias, uma nova dispensa de licitação, sem licitação, e aí na sequência final de 2023. No ano 2023, e aí sim houve o pregão, se sagrou vencedor, e a gente tem, né, provas de que a homologação da licitação, ela foi dada aos vencedores uma semana antes da abertura dos envelopes pela comissão de licitação do município.
7: Aí o Marcionei Mendes, promotor de justiça. Já a segunda operação, de nome Arbóreo, investiga suspeitas de irregularidades no fornecimento da merenda escolar na rede municipal de ensino.
9: Exatamente, né? Essa situação que segue se desenrolando. A obra, ela vai criar uma estrutura, aliás, perdão, na primeira operação, denominada Sentinela, a polícia investiga possíveis irregularidades em contratos emergenciais, né? De vigilância armada firmados com dispensa de licitação.
7: E nessa segunda, como eu falei, é da merenda escolar. O alvo da operação é um processo licitatório realizado em 15 de março de 2022, segundo o GAECO. Segundo a investigação, o esquema teria movimentado cerca de 3 milhões e 600 mil reais em propina, valores que teriam sido distribuídos entre 3 servidores públicos no período entre abril de 2022 e março de 2025. Conforme o promotor vai falar novamente aqui com a gente, as investigações são desdobradas desdobramento da operação realizada ainda no dia anterior, né? Pela mesma equipe, pelos mesmos policiais, né? Então teve a operação Ponto Final e na sequência, no dia seguinte, a operação Arbóreo. Vamos ouvir aqui o Marcionei Mendes, promotor de justiça.
10: Ela surgiu também proveniente da investigação anterior do Ponto Final, que a gente percebeu comunicações entre um agente público, entre agentes públicos, né, e um empresário, que esses agentes públicos, são três, eles tinham informações privilegiadas dentro do município, anterior à própria licitação, e eles deram a informação para esse empresário para que tivesse esse benefício, inclusive antes dessa licitação houve um parecer da Procuradoria Geral do município no sentido que houvesse a divisão desse objeto dessa licitação em várias frentes para que houvesse maior concorrência. Eles alteraram esse parecer jurídico, ou seja, eles fizeram esse edital contra esse parecer, transformando num único lote, tá? E já informaram esse empresário e no dia basicamente uma semana antes da licitação, eles já tinham, já sabiam quem seria o vencedor, inclusive informando, né? O que a gente prova aqui, a gente tem a prova de que no dia que houve a licitação e a abertura dos envelopes, os valores baixos daquele que foi informado para o empresário.

0: distribuído a todos os envolvidos ali, os três servidores envolvidos.
1: Qual o valor desses contratos e qual o valor da propina proposto?
0: O valor da propina, ele gira em torno de 3.600.000, em torno, nesse período que nós temos aqui, dá em torno de uns 120 milhões, mas essa empresa, ela vem atuando no município desde 2009, ela tem em torno de 511 milhões, né, de execução de contratos no município de Blumenau, né? Foi recebido agora em janeiro de 2025, né? Ela vai ir até março de 2025, mas eles vêm desde 2026. Mas o período que a gente pega, né, desse conluio aí entre agentes públicos e essa empresa é no período de 2023 a 2025.
2: Tem o promotor de justiça falando conosco aqui mais uma vez. E só para fechar aqui as informações que a nossa equipe, né, colheu e fez aqui esse material para a gente apresentar aqui hoje, né, para os nossos ouvintes do Jornal da Menina, através de nota, a Prefeitura de Blumenau reforçou que as operações de ontem do GAECO investigam contratos firmados pela gestão anterior, encerrada em 2024. A atual administração está à disposição das autoridades e colabora de forma transparente com as investigações, reafirmando o compromisso com a legalidade, transparência e a correta aplicação dos recursos. Vamos trazer agora aqui o que divulgou o ex-prefeito de Blumenau, Mário Hildebrand, que foi na gestão dele em que aconteceram essas supostas fraudes, né, atos de corrupção, esses rolos aí, esses esquemas, né, segundo o GAECO, e ele fez aqui um depoimento na rede social. Ele até pouco tempo estava como secretário de Defesa Civil de Santa Catarina, Mário Hildebrand, que gravou esse vídeo aqui. Ele fez até uma edição aqui com o que diz, né, o GAECO aí durante uma das coletivas aí de imprensa, especialmente a coletiva de ontem, né? Vamos trazer aqui então esse áudio aqui desse vídeo que o ex-prefeito Mário Hildebrand colocou aí na sua rede social. Vamos acompanhar aqui agora essa gravação para você ouvir também aqui no Jornal da Menina. Vamos acompanhar.
3: Das investigações.
4: E deixar muito claro que nenhuma das três operações deflagradas pelo GAECO na data de ontem,
3: Eu não sou alvo das investigações.
4: E deixar muito claro que nenhuma das três operações deflagradas pelo GAECO na data de ontem, na data de hoje, tem envolvimento com prefeitos municipais.
0: Isso, os atuais e os anteriores.
3: E também nunca fugi de desafios e questionamentos. E não vai ser hoje que irei fazer. Durante os meus quase 7 anos como prefeito, eu sempre prezei pela transparência e pelo controle dos gastos públicos. Me deixa muito triste quando vejo notícias dizendo que usamos o atentado da creche do Cantinho Bom Pastor. Eu fui um dos primeiros a chegar no local e acompanhei a comoção da cidade e do Brasil. A contratação emergencial de 150 agentes de segurança armada foi feita em 15 dias. Senão vocês, pais, não deixariam seus filhos voltar para a escola e nem os professores voltariam para a sala de aula. Eu não tenho dúvidas que a decisão pela contratação emergencial foi a melhor para garantir a segurança armada nas escolas e creches. E se tivesse que tomar a mesma decisão novamente, eu a faria. Foram feitas cotações com dezenas de empresas para averiguar a melhor proposta que garantisse a segurança armada. Nós agimos com rapidez, controle, para garantir a segurança das nossas crianças. Sobre a merenda escolar, a empresa era a mesma desde 2009. Ao longo de todos esses anos, as licitações foram realizadas dentro dos critérios estabelecidos. Eu sempre combati a corrupção. Logo que assumi a prefeitura, criei a controladoria do município e depois criei o compliance para estabelecer normas de condutas de servidores públicos. Exonerei diversos fiscais acusados de corrupção. Muitos de vocês não sabem, mas eu determinei a realização de auditoria externa sobre diversas irregularidades. Exonerei os envolvidos e pessoalmente entreguei tudo ao Ministério Público, o que acarretou em operações do GAECO. Sempre exigi postura, responsabilidade dos servidores públicos, mas infelizmente não tenho controle sobre tudo. Como eu disse, eu não sou alvo das operações. Sigo morando na mesma casa no bairro Água Verde, tendo o mesmo estilo de vida que sempre tive. Sigo acreditando na justiça e à disposição das autoridades. Que Deus abençoe você.
2: Aí o ex-prefeito de Blumenau, Mário Hildebrand, falando que não é investigado, né? Trouxe aí o que ele fez no governo e também não citou nenhum nome, né, do governo dele, não saiu em defesa diretamente aí de algum nome, mas meio que defendeu ali a parte, né, do contrato emergencial lá da época do Cantinho Bom Pastor, que foi alvo de das operações também de ontem. E vamos aguardar essa história da merenda, né? Inclusive, né, em Indaial caiu também o secretário lá, o César Poltronieri, que era secretário municipal em

0: Dayal é um dos investigados, é um dos nomes aí do ex-governo, e tem outros nomes aí que estão sendo citados: César Botelho, André Spezin, o César Poltronieri, Alexandre Fernandes também é um dos nomes aí que está sendo colocado nesse momento, mas todos são alvos aí de busca e apreensão e faziam parte do governo. Agora, se são culpados, o que que fizeram, todos estão se defendendo. Vamos aguardar, né, as investigações e, obviamente, a gente espera disso tudo punição para quem roubou, se fez algo errado, tem que devolver e tem que pagar caro por isso. Tem que ter punição. Porque, infelizmente, no Brasil, às vezes não é nem a impunidade, é a despunidade. A pessoa é punida e daqui a pouco lá na frente acaba tudo. Não valeu nada o processo. Por causa de um negocinho na lei, uma vírgula lá, tira tudo as penas. Todo mundo é santo, ninguém fez nada. É isso que deixa a gente indignado. E realmente, olha, vamos torcer para que nos próximos dias aí a gente tenha mais tranquilidade em Blumenau e que sirva de alerta, né, para os governos, para quem tá aí na gestão pública. O delegado Egídio, prefeito, ontem também já falou, se manifestou, né, diz que tá acompanhando de perto todo esse processo, que não é na gestão dele, que quer fazer realmente uma limpa, tá fazendo isso, tanto lá no Samai, aquela vez, né, tanto que ele colocou um policial civil, Vargas, aí no Samai, e a coisa tá andando. Vamos torcer para que o Samai melhore também cada vez mais, então vamos aguardar nos próximos dias aí as novidades. Tenho certeza que isso aqui vai ter desdobramento nessas operações, às três dessa semana, a gente deve ter em breve aí, possivelmente outros mandados, até de prisão daqui a pouco, por que não, né? Vamos aguardar as próximas manifestações oficiais também das próprias autoridades aqui de Santa Catarina relacionado a esse assunto de corrupção em Blumenau, mas que deixa a gente, olha, frustrado, indignado, revoltado, sem dúvida alguma. 7:33.
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0: Vamos lá, é por intervalo agora, 7:35. Só antes do intervalo, rapidinho, ó, mais uma orquídea vai sair agora, hein? Mais uma orquídea do Bistec Supermercado para uma mãe que mandou um áudio bonito pra gente aqui, ó. Atenção, você agora é a ganhadora de uma orquídea. Vamos lá pro áudio.
3: Bom dia, Rodrigo. Meu nome é Irene. Gostaria muito de ganhar essa orquídea do Bistec para presentear minha mãe. Eu também sou mãe, mas eu quero levar essa orquídea para presentear minha mãe, porque ela já tem 85 anos, é uma guerreira, uma lutadora, e ela merece muito ganhar essa orquídea do Bistec. Tá bom? Beijo, Rodrigo.
0: Beijo, Irene. Ganhou orquídea. Leva lá para sua mãe, 85 anos, e parabéns para vocês duas. Já voltamos.
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0: Rádio Menina, 7:36 agora.
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5: 20 faltando para as 8, Gabriel Lângaro tá chamando com a Unidade Móvel. Vamos lá, prioridade para você, Gabriel, diretamente do Badenfur. Você foi lá na rua Alice Ferreira. O que tá acontecendo lá que o pessoal tá reclamando lá? Trancaram a rua lá do Badenfur, ô Gabriel, conta aí pra gente.
6: Vamos lá, Rodrigo. Estou neste momento aqui na rua Alice Ferreira dos Santos, né? Próximo aqui também da Paulina Wagner. Essas duas ruas, né? Tem moradores que acionaram nossa reportagem, estão reclamando de uma situação que mudou todo o trânsito aqui dessa região desde a semana passada, desde a última quinta-feira. Vou explicar o que acontece. O motorista que sai aqui da rua Alice Ferreira dos Santos, pega a marginal da BR-470, desde quinta-feira, agora só consegue virar à direita, sentido ao Badenfur. Não consegue mais voltar para o Salto do Norte. Mas o que isso prejudica os moradores? Por conta do transporte coletivo, que agora o transporte coletivo já não faz mais essa rota levando para o Salto do Norte. É claro que isso gerou bastante repercussão dentro da própria comunidade, né? Ninguém entendeu o porquê que foi feita essa mudança e a nossa unidade móvel está na manhã dessa sexta-feira aqui acompanhando a situação. Fiz o registro, flagrei ali nessa placa indicando que agora a conversão à esquerda passa a ser proibida, só pode virar à direita. Tem o ponto de ônibus ali, tem uma placa indicando que ali é um ponto de ônibus, mas de fato agora é muito pouco ônibus passa, né, por aquele ponto ali por conta dessa mudança que foi implantada recentemente. Eu ouvi também uma moradora aqui da região, a Sueli, ela relatou certinho qual que é a situação que os moradores todos passam por aqui. Sueli, que já mora há mais de 6 décadas nessa mesma localidade. Vamos ouvir.
7: Mudança que a gente mora 60 anos nessa rua, 40 anos passa ônibus, sempre passou do Salto Norte para o Badenfur, né, para Alice Ferreira. E agora do sem mais, sem menos, tirar os ônibus porque é proibido, dizem que é contramão passar, voltar para o Salto Norte. Mas na época que botaram que fizeram o asfalto,
6: duplicação aqui?
7: Isso, a pavimentação, eles propuseram que não ia fechar o Salto Norte. E agora, simplesmente fecharam sem comunicar o povo. O pessoal da Alice Ferreira, do Imola, no Salto Norte, estão tudo reclamando, porque os idosos que vêm no postinho do Badenfur têm que voltar a pé, porque não tem ônibus. Tiraram, simplesmente, só vem e não volta. Então, as crianças da escola que moram no Imola, os moradores do Imola, estão tudo preocupados que os filhos, as crianças pequenas têm que voltar a pé para casa, porque não tem como o Salto Norte passar novamente por ali.
6: E a comunidade não foi avisada.
7: Então, assim, foi só deram a notícia que a partir de segunda, que foi que dia?
8: Dia 5,
7: não passaria mais o ônibus ali, seria multado.
6: Mas se a comunidade fosse avisada, não seria aprovado?
7: Não seria aprovado, lógico. Não tem como aprovar, dividir dois bairros, não tem como dividir. Porque a vida toda foi assim, há 40 anos passa o ônibus na Lis e volta pro Salto Norte, e agora não temos o que fazer. Eu acho que os vereadores, prefeito, eles têm que dar um jeito, porque o povo tá revoltado, o povo não foi comunicado antecipadamente.
6: Então essa é a Sueli, né? Ela mora aqui há bastante tempo, 60 anos, né? E como ela bem ressaltou, agora os bairros ficaram divididos. Baden, Furt e Salto do Norte já não tem mais a conexão do transporte coletivo, já que essa alteração que foi feita recentemente, né, prejudicou, né, o acesso ao ônibus e, consequentemente, moradores têm que dar uma volta muito maior para conseguir fazer este acesso. Procurei a Secretaria de Trânsito e Transportes para entender o que se passa aqui, qual que é a situação, e a resposta que veio da SMTT foi que, por conta das obras de duplicação da BR-470, os motoristas não podem mais fazer essa conversão à esquerda, né, na saída da marginal, para fazer o retorno à rua Johann Sachs. Por que isso acontece? Por uma determinação do DENIT. DENIT é um órgão federal, cuida da BR-470. E por conta dessas mudanças, o transporte coletivo também teve que sofrer aí adequações. Repito, adequações, não inclusões. Então os ônibus que tinham por aqui tiveram que se adequar. Por exemplo, a linha 153, né, que segundo a SMTT possui 23 horários ao longo do dia, e agora, né, esse trecho que já não tem mais a cobertura passa a ser coberto pela linha 124, que é a Felipe Bauler. E a segunda rota atende 11 horários, e ainda a secretaria reforça que todos esses horários estão disponíveis nos terminais urbanos, no aplicativo também da Blue Mob, né? Tudo para consulta sobre os horários do ônibus transporte coletivo que foi profundamente afetado por conta dessa nova sinalização que apareceu aqui na rua Alice Ferreira. Rodrigo.
5: É, cada vez mais aí o município ele tá incentivando o uso do transporte coletivo. É bom isso, né? É ótimo. É maravilha. Só que não. Ao invés de eles colocarem mais horários, mais ônibus, eles vão lá, trancam a rua, mudam a rua lá, né? Por causa da obra, enfim, aí tira o ônibus, o pessoal fica revoltado, e aí faz como agora, né? É complicado, hein? Vamos ficar em cima disso aí. Qualquer novidade a gente informa aí os ouvintes da menina, quem sabe podemos voltar isso numa próxima aqui a pautar essa reportagem aí também. Conta com a gente aí o pessoal da Alice Ferreira dos Santos aí no Badenfur, Paulina Wagner, nessa região aí que faz conexão tanto com a 470 quanto o outro lado lá, a rodovia estadual, a Werner Duve, ali entre o Badenfur e o Texto Salto. Agora, 7:45, vamos de social, o Marcão já tá por aqui, tem a nossa agenda toda sexta-feira, você sabe que a Rádio Menina é uma rádio comunitária, é uma rádio que abre espaço aí pra nossa gente, o nosso povo, né, de Blumenau e região, e toda sexta tem a nossa agenda por aqui.
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5: Tudo certinho, Marcão? Bom dia.
9: Opa, bom dia, meu caro Rodrigo Vieira, bom dia aos ouvintes da Menina FM. Este é o espaço, então, totalmente de graça que a Rádio Menina coloca aí à sua disposição para divulgar aí as ações sociais aqui da cidade de Blumenau e de todo o Vale do Itajaí. Começa falando hoje, meu caro Rodrigo, da campanha É Tempo de Ajudar da Menina FM e do Bistec Supermercados, que no mês passado nós fizemos toda essa campanha aí para a cozinha comunitária Bom Pastor, a cozinha comunitária do padre João Bachmann. E nós ficamos muito felizes, porque eu, Jefferson e a equipe da Rádio Menina, a Ruth e a Mari, nós estivemos lá fazendo a entrega e nos surpreendemos que nós conseguimos aí arrecadar algo em torno de 1,5 toneladas. Muito bacana essa campanha. O Evandro Ribeiro, que é o coordenador da cozinha, fala da importância dessa alimentação a partir de agora para eles ali da cozinha Bom Pastor.
10: Nós arrecadamos essas 4 semanas, né, de campanha com nossas equipes de voluntários, junto com as pessoas que colaboraram nos mercados, deu 1,5 toneladas de alimentos.
11: Ou seja, essa junção de esforços surtiu efeito.
10: Rapaz, bastante, viu? Nós estávamos até conversando hoje, fazendo um levantamento aqui internamente na casa, né, na associação. Nós gastamos aí em média de 7 toneladas de alimento ao ano, né, pelas contas nossas, né. Aqui tem 1,5 toneladas, então praticamente são de 2,5 meses, mais ou menos, de alimento garantido com essa campanha, né? Graças aí à Rádio Menina, junto com o supermercado Bistec, né? E todas as pessoas aí que nos ajudaram, nos auxiliaram nesse mês de abril.
11: Evandro, fala um pouco pra gente desse trabalho, que como você disse, é um trabalho do ano todo, não tem folga, porque tem sempre alguém precisando. Fala um pouco do trabalho aqui da cozinha em todos os dias e em todos esses anos, né? De trajetória.
10: São 28 anos de fundação, né? De história, de existência da cozinha comunitária. Ela é fundada pelo padre João Bachmann, né? Que todos conhecem muito bem, trabalho social dele, né? Do coração dele. E aqui na cozinha comunitária nós atendemos população que se encontra em situação de vulnerabilidade, né? Em situação de rua, famílias e idosos de baixa renda também, que tem residências, né? Então tem bastante aposentados, famílias que vêm almoçar conosco aqui também, junto com quem está em situação de rua, né? E algumas famílias que nós também atendemos em suas residências, né? Que são famílias com um número reduzido, menor do que a quantidade que nós atendemos diariamente aqui, né? Que são em torno de 100 refeições ao dia aqui na casa, 2.000 refeições ao mês. Então a gente não consegue atender muitas famílias em suas residências, mas nós temos também algumas famílias que esse alimento também será revertido a essas famílias.
11: E ao longo do ano, como é que as pessoas podem conhecer e colaborar com o trabalho da cozinha?
10: É um trabalho totalmente voluntariado, né? Então as pessoas que estão aqui fazendo lá, tem as pessoas que doam o alimento, né? Como foi feita essa campanha, e tem as pessoas que preparam essa alimentação também, né? Então são todas as nossas equipes são voluntariados que se disponibilizam, né? Uma vez por semana para estar vindo até a associação, preparando essa alimentação, que é distribuída a essas pessoas mais carentes, né? Mais vulneráveis, que estão passando por essas dificuldades. Então nós convidamos também aquelas pessoas que queiram, né? Que tenham um tempinho extra, que possam ser voluntários, entrar em contato conosco aqui na associação, e a gente vai encaixar aí com muito carinho aí um dia da semana para poder estar nos auxiliando também.
9: Um abraço para você, Evandro, um abraço para todos aí da Cozinha Comunitária do Padre João Bachmann, Cozinha Comunitária Bom Pastor, que faz um trabalho incrível para as pessoas que realmente estão precisando. Aqui em Blumenau ninguém passa fome, mas tem que estar realmente precisando, e isso eles levam muito a sério lá na Cozinha do Padre João Bachmann. Ninguém passa fome, e essa é uma recomendação aí do Padre João Bachmann, que eles seguem à risca, né? O mês passado então foi para a Cozinha Comunitária Bom Pastor, e este mês então já está sendo a campanha Tempo de Ajudar para o Serene, Centro de Recuperação Nova Esperança. Um abraço lá pro seu Elcido, pro Carlos, para toda a turma lá do Serene. Então, a partir do dia primeiro, né? Semana passada, nós temos aí a arrecadação já para o Serene. E este mês, né? Então será para o Serene, e na semana que vem, no sábado que vem, nós teremos aí o almoço do bem, viu, Rodrigo? Aquela feijoada completa, muito gostosa, que será servida ali na Igreja Martin Luther, na rua Coronel Federsen, na Itopava Seca. Todos estão convidados, custa 60 pila, né? E a arrecadação esse ano será para a APPM. Um abraço lá para todos da APPM, para nossa querida Edna, né? Para a Associação Criança em Primeiro Lugar, e também para a Associação de Pais do Colégio Militar aqui da cidade de Blumenau. Almoço do Bem, o Rodrigo Merini tá com a gente e vai falar aí do Almoço do Bem, como você pode adquirir o seu ticket.
12: Bom dia, ouvintes da Rádio Menina. É um prazer poder conversar um pouquinho com todos vocês e desde já agradecer o espaço que novamente nos é dado para poder divulgar um pouquinho o Almoço do Bem, a nossa feijoada beneficente que acontece no dia 16 de maio, não nesse sábado então, no outro sábado, onde lá pretendemos servir aproximadamente 2.200 feijoadas para toda a comunidade. Vai acontecer ali na Igreja Luterana Martin Luther, na Itopava Seca, bem na cabeceira da ponte, onde com essa arrecadação todos os valores serão destinados a três entidades, esse ano a CPL, Associação de Criança em Primeiro Lugar, também a APPM, entidade que trata de crianças acometidas da mielomeningocele, e também a APPF, Associação de Pais e Professores e Funcionários do Colégio Militar Pedro II, aqui de Blumenau. Então, são três entidades que fazem um trabalho maravilhoso, fantástico, destinado aí a crianças e a jovens aqui da nossa região, que nós esperamos contar com o apoio de toda a comunidade. Os ingressos custam R$60, podem ser adquiridos na própria entidade ou através do telefone 479-8484-0274. Repetindo, 479-8484-0274. Esperamos todos no dia 16/5, um sábado agradável, com música ao vivo, serviço de bar e toda a animação e confraternização para a comunidade de Blumenau. Um grande abraço, obrigado.
9: Um abraço, uma das melhores feijoadas aqui da cidade de Blumenau, né? Você pode comprar diretamente com as entidades também, né? A PPM ali tem bastante ticket para vender, então você pode ajudar aí a todas as entidades, falei da PPM, mas pode ajudar também através da Associação Criança em Primeiro Lugar e também da Associação de Pais do Colégio Militar aqui da cidade de Blumenau. Rodrigo, hoje tem pastelada, tem sim senhor, é da banda musical da escola Anitta Garibaldi. O João, que é o maestro lá da banda, vai fazer o convite, vamos ouvi-lo.
13: Bom dia, Marcão, bom dia a todos os ouvintes da Menina. Nesta sexta-feira, dia 8 de maio, tradicional pastelada da banda musical da escola Anitta Garibaldi. É isso mesmo, tradicional pastelada da banda musical da escola Anitta Garibaldi, das 8 às 20 horas, e você é o nosso convidado. Pastéis por apenas R$7. Venha com a gente nessa também. Tradicional pastelada da banda musical da escola Anitta Garibaldi.
9: Isso, um abraço pra você, João. Sucesso, a pastelada a partir das 8 horas hoje lá no Anitta. Vale a pena prestigiar, viu? Vale muito a pena mesmo. E deixa eu falar também do pedágio, viu, gente? Amanhã tem pedágio nos principais semáforos aqui da cidade de Blumenau. E nós estamos aqui ao vivo com o vice-presidente da PAI, nosso querido Gilson da Silva. Ô, Gilson, tudo bem? Bom dia, um prazer tê-lo conosco já de manhã cedo aqui na Rádio Menina.
14: Bom dia, Marcão. Muito obrigado pelo espaço. Estamos aqui para falar sobre o nosso pedágio de amanhã.
9: E um pedágio da PAI que tem uma expectativa muito grande, né? Porque vocês esperam um ano inteiro para fazer esse evento, porque realmente a PAI precisa desses recursos, não é mesmo?
14: Muito importante. E esse ano também, Marcão, continua sendo importante. A gente traçou uma meta de R$100 mil do pedágio, né? E esse dinheiro ele vai entrar no caixa da entidade e para a gente poder manter os programas e melhorar ainda mais os trabalhos que a gente já faz durante o ano inteiro, né?
9: Então, e como ele vai acontecer na prática? Em quantos semáforos, como é que é?
14: Muito bem, nós vamos trabalhar das 8 da manhã às 13 horas em 19 pontos da cidade. Então teremos no centro, nos bairros, enfim, temos vagas ainda para as pessoas que queiram colaborar com a gente, né? Elas podem entrar na mídia, nas mídias sociais da PAI, ali você tem um link, você consegue fazer a inscrição, ou através do fone zap 996-019111. Ali também você pode receber o clique e
9: fazer.
14: 996-019111.
9: 9111. A minha filha Letícia vai participar do pedágio amanhã, né? O 996-019111.
14: Perfeito.
9: É isso?
14: Exatamente.
9: Então, gente, eu tava falando da Letícia, que ela disse, ó, pai, eu vou me inscrever lá, vou ajudar. E você que está aí nos ouvindo nesse momento, tem essa condição, tem tempo amanhã, vamos ajudar. É tão gostoso, você que não teve essa experiência ainda, é tão gostoso poder ajudar, sabe? Você se transforma num gigante, é muito gostoso mesmo. Então, 996019111 estão precisando de voluntários. E o sucesso do pedágio é justamente isso, né? Através da força dos voluntários que fazem a abordagem, não é mesmo?
14: Exatamente, são 19 pontos, a gente está procurando angariar no mínimo 400 voluntários, né? Uhum. Então, realmente o voluntário é o fator decisivo, é o que faz com que a gente consiga atingir os objetivos.
9: Você que é voluntário uma vida toda, né, Gilson? Você sabe como é gostoso ser voluntário,
14: sim,
9: como é importante, né?
14: Esse ano, Marcão, eu completo o 25º pedágio trabalhando, né? Todos os anos, somente um ano houve chuva, eu lembro bem, tipo 9:30 da manhã, deu um aguaceiro, a gente foi obrigado a parar e paramos e depois trabalhamos durante a semana com as empresas, com amigos, parceiros, e a gente ainda conseguiu naquela época arrecadar metade do objetivo. Então, a gente tá muito contente e esperamos que, como sempre, que a nossa comunidade venha contribuir ao ser abordado, né? Contribua, é bacana. Os estudantes que queiram participar, nós vamos dar aquelas horas trabalhadas para que eles precisam, né? Na parte social. Damos a cartinha, damos o documento. Então não tem problema, é só procurar a rede social da PAI e fazer a inscrição e estarmos presentes. Vamos fornecer um lanche, fornecemos uma água mineral também, tranquilo. Então todo o apoio necessário.
9: Basta entrar na rede social da PAI, a PAI Blumenau, ou 996019111 para ser voluntário, né?
14: Perfeitamente.
9: Então tá certo. Gente, sejam generosos amanhã. Vamos ajudar aí a nossa PAI. Vamos arrecadar e vamos passar aí esses 100 mil, né? Vamos passar esses 100 mil, se Deus quiser, tá bom, gente? E para encerrar, Rodrigo, deixa eu falar de um evento que vai acontecer amanhã, muito bacana, amanhã não, perdão, no sábado que vem, muito bacana, que é a pastelada da BLUI, Associação Blumenauense de Atletismo. O Pedro Nascimento, que é o presidente lá da BLUI, explica como vai acontecer esse evento e como você vai poder participar.
15: Fala, pessoal, aqui quem fala é o Pedro, presidente da BLUI, treinador também. E tô passando aqui para convidar vocês no dia 16 de maio, às 11 horas, para estarem comparecendo lá no Boulevard Spaten, na Vila Germânica, onde vai acontecer a pastelada da Blue, a segunda pastelada. Junto com o evento também vai estar acontecendo o evento nacional de salto com vara. Os melhores atletas do país, inclusive o campeão olímpico, Thiago Braz, vai estar no evento. Então, um evento imperdível, né? É, todo o valor arrecadado na pastelada vai ser destinado aos atletas, às despesas da associação. Dia 16 de maio. Não perde, hein?
9: Não perde, fica aí o convite do nosso Pedro Nascimento, né? A pastelada da Blue na semana que vem, ali no Boulevard, ali no Parque Vila Germânica, meu caro Rodrigo Vieira.
5: Valeu, Marcão, obrigado aqui pelas informações. Um minutinho para as 8.
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5: Estamos atrasados aqui, mas vai dar tudo certo, hein? 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
5: Olha só, estourou uma rede do Samai aqui no Bom Retiro, alagou tudo aqui, né? Tem até imagens aí que o Adriano vai colocar na live, estourou um hidrante ali, o Samai já tá sabendo, o Wilson lá do Samai já falou conosco ali, já tem equipes acionadas, enfim, então o pessoal que tá passando aí no Bom Retiro viu essa imagem hoje pela manhã. Fala aí, Adriano, fala, você que conversou com o Samai, dá um recado aí, por favor, rapidinho.
17: A previsão no caso de restabelecer, ou no caso de normalizar, é às 10 horas.
5: 10 horas.
17: A equipe do Samai já está no local e vão fazer o trabalho manual. E a princípio aí, às 10 horas, vai estar tudo resolvido. Mas ficou ali muita água, né? Muita
5: lâmina de água. Aqui, né? Bem no comecinho do Bom Retiro aqui, né? Perto aqui da região da Alameda, da Nereu Ramos, aqui, enfim, da Floriano Peixoto.
17: Renalvida,
5: boa. Legal, é na frente ali daquele restaurante chique que você vai.
17: Exatamente,
5: muito ali.
17: Exatamente, eu nunca fui, né?
5: Aquele que você vai.
17: Quem
5: muito
17: sabe
5: ali, né?
17: A gente possa ir um dia, né, Marcão? Se o Rodrigo nos convidar, né?
5: Pior que eu nunca fui ali, tá?
17: Então.
5: Eu tenho que abrir a carteira e ver se os escorpiões deixam, né? Porque ali é salgadinho. Mas tá vazando água, hein? Pensa num vazamento grande ali. 8 horas agora, intervalo, a gente volta já. Pessoal que tá ligando aqui no WhatsApp, calma que daqui a pouco vai ter mais 2 orquídeas aqui pras mamães, tá bom? Voltamos com as últimas de hoje em instantes.
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5: O Magnani ali é só nível Gilson da Pai, né? Ali é só pro Gilson. 8 horas, 1 minuto, a gente volta já.
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1: O nosso amigo Jairo do restaurante dos comerciários, já que a gente tá falando de restaurantes hoje aqui, né? Né, Adriano Franco?
4: Sim, tá sim, bom, o Jairo a gente fila.
1: Ele escreveu aqui pra mim, hora extra hoje, hein, Rodrigo? KKKKK. É, tá vendo?
4: Faz 3 dias que a gente tá fazendo hora extra.
1: Vai aumentar, né, o nosso salário, a gente tá trabalhando mais aqui,
4: então,
1: né?
4: Então, meu pai.
1: É. A gente consegue aqui no Magnânio, né, Adriano?
4: Não, é bom aqui, tá?
1: É bom, eu nunca fui, mas é bom, já me falaram, amigos meus, enfim, o pessoal que tem grana aí, né? Porque é um restaurante mais elitizado, né? É um público diferente. É mais elite, né? Porque é um valor mais alto, né? Referente à comida, é uma comida mais sofisticada, é tudo muito chique ali, né? E é uma família muito empreendedora aqui de Blumenau, inclusive estão adquirindo outros negócios. E só pra gente citar o ponto que nós falamos aqui do Bom Retiro, agora há pouquinho, de tá vazando aquela água do Samai ali, né, Adriano Franco? É isso, né?
4: É, exatamente, 10 horas a princípio é a previsão, né? O Wilson Correia, ele que é coordenador de manutenção, já nos passou que possivelmente até às 10 horas vai normalizar tudo ali, mas não tá comprometendo a passagem dos veículos, viu, Rodrigo Vieira? Nos dois sentidos, tá? Show. Tudo certo.
1: Você tem um minuto pro esporte, será que dá, Adriano?
4: Enfim, né? Só falar que a partida ontem entre Independente Medellín e Flamengo foi cancelada por um episódio de invasão dos torcedores colombianos lá no estádio, no Atanasio Girardot, em Medellín, e não tem nada envolvendo o Flamengo, tá? O Flamengo é vítima. Aconteceu por conta aí de um dirigente, né, do clube, que na partida do Campeonato Colombiano, em que o Independente Medellín perdeu a partida, ele fez um gesto comemorando a derrota. Isso não caiu bem pro torcedor do Independente Medellín, e ontem, no caso, eles jogaram bombas, né, no estádio, e aí a confederação, no caso, que é a Conmebol, responsável pela Libertadores, decidiu cancelar a partida, e tudo leva a crer, tá, que o Flamengo venha ganhar os 3 pontos por W.O. A gente vai trazer mais detalhes na segunda edição do Jornal da Menina. Rodrigo Vieira, vamos falar sobre o Beck, que entra em campo amanhã às 17 horas no SESI pela 6ª rodada da Série D do Campeonato Brasileiro. Engraçado é que o Beck volta a campo no mesmo SESI no domingo às 15 horas para receber o Fluminense pela 4ª rodada do Campeonato Catarinense, a 2ª divisão. Em menos de 24 horas o Beck vai jogar 2 partidas. Um abraço aí pro Mauro Júnior, né? Um grande amigo, né? Passa aí sempre as informações atualizadas do Beck. Possivelmente quem jogará no sábado, não jogará no domingo, né? Tem uma questão aí relacionada à Associação dos Atletas, que não pode se jogar num período de 48 horas. A gente vai trazer também detalhes na 2ª edição do Jornal da Menina. Vamos falar sobre o Metropolitano, que também no domingo, porém, lá no sul do estado, vai visitar o Caravaggio às 17 horas. A liderança da segundona catarinense é do Metropolitano e do Beck, ambos têm 7 pontos. E a gente vai detalhar no Esporte Total, Rodrigo Vieira, toda a 15ª rodada do Campeonato Brasileiro, que inicia amanhã com 3 partidas. Destaque aqui para esta rodada é o Clássico Paulista na Neoquímica Arena, domingo às 18:30, entre Corinthians e Palmeiras. Teremos um bom jogo também em Porto Alegre, entre Grêmio e Flamengo. A gente detalha mais também informações do esporte na 2ª edição do Jornal da Menina. Um ótimo final de semana, Rodrigo Vieira.
1: Valeu, Adriano. Valeu, Jefferson. Um abraço também pra você. Bom final de semana.
5: Valeu, Rodrigo. Bom fim de semana. Tem muita notícia de hora em hora aqui na programação da Menina. O convite pra acessar o portal Menina Blue. E meio-dia tem mais informações aqui, Rodrigo.
1: Tá bom. Vamos só colocar no ar aqui, ó, rapidinho, né? Mais duas ganhadoras das orquídeas, do Bistec. Hoje foi um jornal especial também. Atrasou um monte aqui, porque também a gente fez tanta coisa, passou tanta informação, tanta gente legal que entrou no ar aqui, né? Já conversamos com duas mães. Antes ao vivo, mamãe já mandou áudio, já ganhou aqui para dar a orquídea para a mamãe dela, de 85 anos, dona Irene. E agora, ó, tem mais duas ganhadoras, hein? Atenção, vamos colocar os dois áudios aqui na sequência. Pode ser você, hein? Tomara que seja. Acompanha aqui.
6: Bom dia, Rodrigo, os demais jornalistas da Rádio Menina. É a Líria aqui de Gaspar. Gostaria muito de ganhar essa orquídea da Rádio Menina para mim mesmo, porque eu sou filha, sou mãe e sou avó. Avó de duas meninas, mãe de dois filhos. Gostaria muito de ganhar essa orquídea para alegrar o meu dia. Estou sempre desde cedo ouvindo a rádio, costurando. E ia ficar muito feliz se ganhasse essa orquídea. Bom dia e um ótimo fim de semana.
7: Bom dia, Rodrigo. Uma ótima sexta-feira para vocês, a equipe da Rádio Menina. Aqui é a Nair da Silva Olímpio, moro no Gravatá, Navegantes. Sou mãe de 5 filhos, o casal de gêmeos, os primeiros. Uma mãe sofredora, criei os filhos sozinha, eu mereço ganhar essas orquídeas. Por favor, eu amo orquídeas e amo vocês.
1: Olha que depoimento lindo da Nair, hein? De Gravatá, Navegantes. Vai passar aqui na rádio hoje ou segunda-feira pra pegar, né? Imagina, correria, né? Sair lá de Gravatá, vim pegar a orquídea aqui. Que maravilha, Nair. Beijo pra você, parabéns. Líria também. Todas as mamães, a gente queria presentear todas. Mas não dá, infelizmente, né? 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Vem aí o Alan com o Show da Manhã. Bom final de semana pra você e feliz Dia das Mães pra todas as mamães especiais aqui, nossos ouvintes do Jornal da Menina. Até segunda às 6 da manhã. Até lá, tchau.
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7: Amados ouvintes da Rádio Menina, a palavra de sabedoria do dia de hoje é: a vida é a marca que o tempo deixa em você. O amor é a marca que você deixa no tempo. Então, por isso, é tão importante o amor deixar como rastro na vida das outras pessoas, na vida do seu semelhante, na vida do seu próximo, na vida do seu colega de trabalho. Deixando essas marcas de amor, você vai deixando a essência da sua vida, da sua existência e de todo o seu existir, porque só o amor pode trazer à vida das pessoas aquilo que complementa a sua própria história. Deus seja louvado por esse dia e Deus abençoe o seu dia de trabalho e abençoe também a sua vida e a sua família como resposta de amor a Deus e como resposta de amor ao teu semelhante. Um grande abraço e Deus abençoe em nome do Pai, do Filho e do Espírito Santo. Amém.
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8: 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Ai, ai, ai, que maravilha, salve, salve,

Atacarejo. Eu sou o Alan, essa é a Rádio Menina de Blumenau 97,5. A gente vai brincar, vai se divertir, vai dar risada. Até meio-dia rola o nosso show da manhã aqui na 97,5.

Deixa que caia. É boa, boa na Castela. Teodoro e Sampaio, todo mundo junto aqui no nosso show da manhã. Quero ver com o pessoal do jornalismo se temos alguma informação do GAECO na manhã desta sexta, né? Porque a semana a casa andou caindo aí. Ai, ai, ai. A gente vai pro intervalo comercial rapidão. Volta já já com a sua participação. WhatsApp 21026515. Deixa eu avisar, porque o Bistec, a floricultura do Bistec Supermercados, Dia das Mães chegando, sabe aquela orquídea lindona? Então, a turma do Bistec, cara, eles mandaram um caminhão de orquídeas pra gente sortear hoje de hora em hora.

0: WhatsApp, mandando aquele feliz Dia das Mães bem bacana pra sua mamãe, a qualquer momento na programação aqui da Menina, Show da Manhã, no Manda Zap, no Show da Tarde. Teremos sorteios de orquídeas da Floricultura do Bistec Supermercados e mais aquela camiseta lindona da Rádio Menina, tá bom? Para concorrer, para participar, 2102-6515. A gente vai para o intervalo e volta já.
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0: Zé Camargo, Estrada da Vida, aqui no nosso show da manhã. A gente vai voando pro intervalo e volta já.
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0: 8h45, bom dia.
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3: Oi, Alan, bom dia pra você, pra galera do Show da Manhã, nesta sexta-feira, acompanhando aqui a programação da Rádio Menina. Tempo encoberto em Blumenau neste momento, né? O tempo bastante fechado, 22 graus a temperatura neste momento, de acordo com a meteorologia. Informações sobre alterações no trânsito e também no transporte coletivo amanhã, viu, gente? O trânsito na região da Alameda Duque de Caxias, a conhecida Rua das Palmeiras, terá alterações a partir das 8:30 da manhã deste sábado, dia 9, por conta da inauguração, toda a movimentação ali, né, nos arredores, vai ter a inauguração da loja da Havan. A mudança foi divulgada pela Secretaria Municipal de Trânsito e Transportes, a SMTT. Os motoristas que seguirem no sentido centro deverão passar pela rua Oscar Jenschen e acessar a rua 15 de novembro pela Alvin Schroeder. E lembrando, né, os condutores que vêm do bairro vão precisar retornar, utilizar o retorno localizado ali na rua Ceará. Além disso, a SMTT informou que a rua Alvin Schroeder ela estará bloqueada para veículos que chegam pela rua Itajaí, no sentido centro e bairro. A SMTT está informando ainda que guardas municipais estarão no local, né, para orientar os motoristas. Por conta do fluxo de veículos, novas mudanças podem ser realizadas. Lá no nosso site, o portal meninablu.com.br, tem também todas as alterações do transporte coletivo, né? Vamos ter alterações nas linhas 10, 11, 12, 15, 30, 31, 32, 508 e 607. Lá no portal Menina Blue, todas as informações você tem, né? Também das alterações da linha 501, 401. Tá tudo detalhado para você entender direitinho. Acesse portalmeninablue.com.br. Jefferson Fagundes para o jornalismo da Menina FM.
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9: Aline Doce, Aline Doce.
10: Bom dia.
9: Bom dia, sexta-feira, Aline
10: Graças
9: Doce.
10: A Deus, né?
9: É, você trabalha amanhã, Aline Doce?
10: Amanhã sou eu.
9: Amanhã é você. Uhum. Tá bom, então eu vou estar te ouvindo em casa, tá bom?
10: Ah, imagino que sim.
9: Ó, capricha.
10: Tem nem vergonha na cara.
9: Capricha no signo de touro, porque hoje é aniversário do nosso amigo Baio, ele faz 5 aniversários na semana,
10: sabia? É verdade, sabia? Ele mandou mensagem aqui pra mim,
9: tô
10: capricha.
9: Tô mandando parabéns pra ele desde segunda-feira, pra ver se ele faz um churrasco e convida a gente.
10: Ah, filha, ali é
9: Mas
10: difícil.
9: Mas sabe pra onde é que ele foi?
10: Foi ver a Shakira.
9: Foi ver a Shakira.
10: É, eu tô sabendo. E realmente, ele assistiu o show da Shakira.
9: Não, ele não assistiu. Ele assistiu a desmontagem do palco.
10: Para, Alan.
9: Ele chegou lá, estavam desmontando o palco.
10: Deixa ele se iludir.
9: Para.
10: Foi ver a Shakira, hein, Baio?
9: Um abraço, parabéns aí. Muita saúde pro meu amigão Baio. Domingão vai ter o aniversário do Baio lá no Bailão do Baio no Nova Aurora.
10: É, festa do patrão.
9: Diz ele que não chegou no 60 ainda. Uhum. Eu não
10: que
9: acho
10: bom, né?
9: Que isso tá certo, mas se ele fala, eu vou discutir ou não.
10: Ora. Nem é doido, né?
9: Um abraço, Baio.
10: Beijo,
9: muita
10: Baio.
9: Saúde, amigão.
10: Bom dia para você do signo de Áries, Touro e Gêmeos. Áries, hoje a lua em Aquário impulsiona seu sucesso no trabalho. Sua sociabilidade fica em alta, facilitando novas conexões e amizades influentes. No amor, se prepare aí para muitas mensagens e convites, seja para fortalecer a relação ou conquistar alguém especial. Então, aproveite. Cor cinza, números 20, 56 e 38. Touro, bom dia para você também. Dia excelente para brilhar na carreira e conquistar novas oportunidades. Suas ambições ficam em alta e o reconhecimento pode chegar em dedicação. No amor, energias positivas aumentam sua popularidade e podem atrair alguém especial. Aproveite o dia. Cor amarelo, números 3, 30 e 19. Gêmeos, bom dia. Dia de explorar novas experiências e fugir da rotina, trazendo entusiasmo e sucesso para os seus sonhos. Caminhadas na natureza podem renovar suas energias, enquanto surpresas encantadoras surgem em encontros. Aproveite cada momento e mantenha o coração aberto para as novidades. Cor verde, números 22, 42 e 6.
9: Obrigado, dona Aline.
10: Até daqui a pouco.
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Agora tem Diego e Vitor Hugo.

0: Paciência, menina. Hoje todo mundo que mandar mensagem no nosso WhatsApp, vale mensagem de texto, vale mensagem de áudio, concorre à camiseta lindona da rádio e a uma orquídea da Floricultura do Bistec Supermercados. A primeira orquídea tá saindo. Pra quem? É áudio? Ah, vamos ouvir então.
1: Bom dia, Alan. Quero participar do sorteio das orquídeas do Dia das Mães. Afinal, eu sou mãe duas vezes. Por isso, eu mereço ganhar uma orquídea de presente no Dia das Mães. Beijos, abraços, ótima sexta-feira para todos. Dolores, Água Verde.
0: Ô, Dolores, passa aqui na Rádio Menina em horário comercial para pegar a tua orquídea lindona. E, ó, daqui a pouquinho tem mais, tá bom? Daqui a pouquinho tem mais sorteios aqui na programação da Menina.
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0: 9:23. Bom dia.
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4: O Beck entra em campo amanhã às 15 horas no Monumental do SESI para mais um compromisso válido pelo Campeonato Brasileiro da Série D. O Blumenau recebe no complexo do SESI amanhã às 15 horas a equipe do São Joséense pela sexta rodada da Série D do Campeonato Brasileiro. O Beck lidera o grupo A16 com 12 pontos. O time vem de derrota na Vila Capanema, no Paraná, perdeu para o seu adversário de amanhã, o São Joséense, e agora busca dar o troco contra a equipe paranaense. Portanto, amanhã às 15 horas no complexo do SESI, tem Blumenau e São Joséense pela sexta rodada da Série D do Campeonato Brasileiro. Para o Esporte Total, Adriano Franco.
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4: Ai, ai, ai, Aline Doce.
5: Prepara o bote.
4: Vai.
5: Bom dia pra você do signo de Câncer.
4: Tá
5: Leão.
4: Tudo certo ali no jornalismo?
5: Tá tudo certo.
4: Não aconteceu nada hoje, tudo
5: não,
4: calmo.
5: Não, tá tudo tranquilo.
4: Os últimos dias, olha. Olha. O bicho aqui em Blumenau tá pegando, a gente só cuidado. Olhando, né?
5: Cuidado. Tome cuidado.
4: Vai.
5: Câncer, Leão e Virgem. Câncer, hoje a lua em Aquário intensifica sua intuição, trazendo boas oportunidades financeiras e estimulando seu lado empreendedor também. Aproveite para investir em mudanças na saúde, como um detox. Potencialize sua sensualidade, que pode conquistar corações e aquecer a relação a dois. Cor amarelo, ouro, números 1, 55 e 19. Leão, hoje aproveite as boas oportunidades em negociações, usando sua habilidade de persuasão. Conecte com pessoas, né? Troque ideias e fortaleça seus planos financeiros. Já no amor, a proteção e o apoio do seu parceiro fortalecem aí a relação, e a paquera pode evoluir para algo mais sério. Cor branco, números 8, 59 e 35. Virgem, hoje você vai se sentir aí cheio de energia, pronto para avançar nos estudos e no trabalho também. Se estiver solteiro ou solteira, pode reatar um antigo interesse. Nos relacionamentos, o romantismo fica em alta, com momentos especiais. Aproveite o dia. Cor preto, números 15, 24 e 53.
4: Obrigado, dona Aline.
5: Até mais.
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4: 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Ó, daqui a pouquinho vai rolar sorteio de almoços pro Dia das Mães lá no Caça e Tiro Garcia Jordão, domingão agora, tá bom? Fique esperto, daqui a pouquinho tem sorteio. Agora tem Ian aqui no Show da Manhã.

0: aí do Dia das Mães. Daqui a pouquinho vai rolar um sorteio de 2 almoços pra domingão agora, tá bom? Fica a dica aí de almoço nesse domingo aí, Dia das Mães, o tradicional almoço do Dia das Mães lá do Caceteiro Garcia Jordão. 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
9: Aline Doce, vai sair mais uma orquídea, apresentão aí da Rádio Menina e da Floricultura do Bistec Supermercados.
10: Ah, elas são lindas,
9: né? Você escolhe o áudio da ouvinte primeiro ou o horóscopo primeiro?
10: O áudio. Favor, que eu quero saber quem
9: só
10: vai ganhar.
9: Só pra mostrar que você manda, só pra mostrar que você manda aqui nesse programa, eu vou colocar o áudio.
10: Então coloca.
9: Só por isso, tá bom?
10: Tá bom.
9: Então vamos lá, quem tá ganhando mais uma orquídea lindona é a Carla. Cadê o áudio da Carla?
11: Bom dia, Alan, bom dia, Aline. Aqui é a Carla do bairro Progresso, tudo bem? Quero concorrer a essa orquídea, né, Dia das Mães, e quero desejar um feliz e abençoado Dia das Mães pra minha mãe Isabel, que com certeza tá ouvindo lá na confecção da pacotinha em Gaspar, no bairro Bela Vista, tá? Um feliz Dia das Mães também pra minha sogra, né? Tá comigo? Eu cuido dela, né? Ela tem demência, esquizofrenia, Alzheimer. E dizer pra elas que elas são maravilhosas, são guerreiras, né? Que Deus abençoe muito a vida delas, né? E desejo a todas as mamães também, do pessoal da rádio e todos os ouvintes, um abençoado Dia das Mães a todos. Até mais.
9: Ah, que legal, que bacana, Carla! Cuida da sogrinha, mandou parabéns pra mamãe, pra toda a família. E ó, passa aqui na rádio pra pegar uma orquídea lindona da Floricultura e do Bistec Supermercados. E daqui a pouquinho tem mais. Todo mundo que tá mandando mensagem no zap da menina concorre. Os sorteios rolam hoje no show da manhã, no Manda Zap. E teremos sorteios no show da tarde, Aline.
10: Muito bem.
9: Agora vai com o teu horóscopo.
10: Libra, Escorpião, mas não fica sem, né? Libra, Escorpião e Sagitário. Libra, dia de sorte e brilho no amor e no trabalho também. Seus talentos criativos vão se destacar, atraindo boas parcerias. Aproveite esse momento para fazer sucesso na vida amorosa, pois seu charme fica irresistível. Cor vermelho, números 27, 46 e 45. Escorpião, hoje é um dia ideal para fortalecer os laços familiares e aproveitar momentos de harmonia com quem você ama. Os planos há muito tempo esperados podem se concretizar, trazendo boas oportunidades financeiras. financeiras. No amor, deixe o passado para trás e abra o espaço para novas paixões. Vai ter surpresas durante o dia, hein? Cor dourado, números 1, 12 e 55. E Sagitário, hoje sua mente brilhante vai destacar você no trabalho, trazendo soluções criativas e ótimos resultados. Aproveite para ampliar amizades com seu carisma natural. Nos assuntos do coração, o amor está no ar, com muitas possibilidades de conquista e harmonia. Cor amarelo, números 44, 15 e 14.
9: Mandar um abraço pro nosso amigo Fábio, lá da Altenburg, toda a turma lá do Outlet Altenburg. O Fábio tá ligadaço aí com a gente, tá ouvindo a gente agora, ele também ouve o horóscopo em todos os dias.
10: Tá vendo?
9: É, tá vendo.
10: Não tem nada de mequetrefe.
9: Mas eu não acredito nessa
10: coisa. É, mas quando chega no teu horóscopo, você fica capricha, capricha. Ei, eu quero saber que cor que é. Qual que vai sair a cor pra mim ir? Amanhã, vim amanhã trabalhar. Fica desse jeito nos corredores.
9: Ó, abraço pra toda a galerinha lá do Outlet Altenburg. A gente fez um pit stop lá essa semana, foi muito legal, muito bacana. Abração aí, Fábio e toda a turma, tá bom? Posso tocar música agora?
10: Deixa eu pensar.
9: Daqui a pouquinho você volta com mais previsões astrais.
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9: Agora tem Beth e Júlio com Ed Brito e Samuel no nosso show da manhã.

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1: Quase todo dia, Zé Neto e Cristiano aqui no Show da Manhã da Menina. A gente vai pro intervalo comercial e daqui a pouquinho tem muito mais. 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
3: 10:03, bom dia.
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5: Oi, Alan, bom dia mais uma vez para você, para quem segue aqui na Menina FM. Temperatura em Blumenau, atualizando aqui de acordo com os dados da meteorologia, 23 graus neste momento. O tempo permanece nublado, fechado, até com alguma chuva, né, intermitente neste momento aqui em Blumenau. Alan, informações aqui da região, informações que chegam de navegantes. Um bebê deu entrada em estado grave e acabou morrendo ali no hospital de navegantes. Os pais foram encaminhados à delegacia. Esse bebê de 3 meses morreu ao dar entrada na quarta-feira. A criança já chegou em estado grave, sem sinais respiratórios, e recebeu atendimento da equipe médica e também dos profissionais do SAMU. Os pais da criança e uma testemunha foram levados à polícia, à delegacia de polícia. De acordo com a ocorrência da Polícia Militar, uma guarnição foi chamada após receber informações de que um bebê estava em atendimento. A equipe médica relatou que a criança chegou em estado grave e ali já foram iniciados os procedimentos de reanimação. Apesar dos esforços dos profissionais, não foi possível reverter o quadro do bebê, sendo constatado o óbito. Ainda conforme a Polícia Militar, durante o atendimento surgiram elementos que exigiram o acionamento da Polícia Científica. Os pais da criança e uma testemunha foram encaminhados à delegacia para o esclarecimento dos fatos. É claro que essa investigação ela vai seguir adiante e a gente segue acompanhando para informar tudo para você aqui na Rádio Menina e também no portal meninablu.com.br. Jefferson Fagundes para o jornalismo da Rádio Menina.
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8: Ai, ai, ai, dona Aline.
9: Manda beijo pra dona Irene, bairro Fortaleza. Ela ganhou orquídea aqui na Rádio Menina, veio buscar, encontrei com ela a hora que eu cheguei, né, dona Irene? Beijo grande pra você, tá em casa curtindo a Rádio Menina.
8: É, dona Irene, um beijo pra dona Irene.
9: Gente, pra finalizar o horóscopo, Capricórnio, Aquário e Peixes.
8: Vai.
9: Capricórnio, não vai falar capricha?
8: Capricha.
9: Viu? Aí, tá vendo?
8: Eu não tô nem
9: tá
8: te vendo.
9: Tá vendo?
8: A Aline tá atrás das orquídeas aqui. Não tô nem te enxergando.
9: Verdade. Mais uma flor aqui no jardim.
8: É.
9: A flor mais bonita tá aqui falando
8: posso,
9: no microfone.
8: Posso falar o que eu tô pensando?
9: Cala a boca.
8: Não.
9: Capricórnio. Hoje a flor mais
8: deixa
9: linda
8: eu falar.
9: Desse... Não, a flor
8: deixa.
9: Mais linda desse jardim está aqui conversando com você. É. Capricórnio, florzinha de Jesus. É. Hoje a sorte fica do seu lado, com chances de aumentar sua grana. Sua criatividade e disposição podem trazer recompensas financeiras e paz dentro de casa. No amor, prefira conexões mais profundas e aproveite momentos de harmonia com quem já conhece. Cor verde esmeralda, números 23, 32 e 22. Aquário, dia de energia e sucesso para você. Com a lua no seu signo, sua vitalidade e carisma ficam em alta, trazendo mudanças positivas na sua vida profissional e novas oportunidades. No amor, surpresas irresistíveis vão te deixar ainda mais encantado ou encantada. Cor salmão, números 19, 34 e 25. Peixes, hoje a lua traz tranquilidade e bem-estar, favorecendo o seu equilíbrio. Foco no trabalho e a intuição afiada podem revelar boas oportunidades de crescimento financeiro, especialmente à tarde. No amor, sua timidez não impede de atrair interesses e um clima caloroso pode chegar na intimidade. Cor azul claro, números 32, 50 e 23.
8: Obrigado, dona Aline.
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8: Menina! O tempo todo com você, tamo de volta. Agora tem o Max Oliver, meus braços, aqui no Show da Manhã da Menina.

0: Show da Manhã. A gente vai pro intervalo comercial. Deixa eu mandar beijos e abraços rapidão. Meu amigão Sherman tá ligadaço aí com a gente. Toda a turma do grupo, né? Tá animadinho o grupo hoje, cara. O que que aconteceu? É sexta-feira, coisas acontecendo, né? A gente querendo descobrir algumas coisas também. Algumas mensagens ali que a gente tenta. É, tá complicado o negócio. Deixa eu mandar um beijo aqui pra Bruna, tá ligadinha com a gente. Eu quero ganhar a orquídea da Rádio Menina e do Bistec. Tá concorrendo, Bruna. Tem mais. A Luana também tá ligadinha com a gente lá na Rua Bahia. Deixa eu mandar um beijo pra Joyce. Também tá concorrendo. Todas as mensagens no WhatsApp da menina concorrem às orquídeas da Floricultura do Bistec Supermercados e da Rádio Menina. E ainda a camiseta da rádio, tá bom? Daqui a pouquinho sai mais uma. Eu tenho também dois almoços domingão. Agora, Dia das Mães, almoço especial do Dia das Mães do Caça e Tiro Garcia Jordão. Tradicional almoço do Dia das Mães que vai rolar lá no Caça e Tiro Jordão. Eu tenho dois almoços, eu vou sortear daqui a pouquinho. Fica esperta, aí a gente vai liberar o telefone. Aí a gente vai caprichar, vai ter orquídea, vai ter os almoços do Caça e Tiro Jordão. Camiseta da rádio, aquele kit bacana da Menina FM. Não desgruda do rádio, não desgruda da menina.
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2: Ai, ai, ai, tamo de volta. Vamos respirar um pouquinho? É sexta-feira ou não é sexta-feira? Eu acho que

0: aqui no Show da Manhã. Teve Jorge Mateus, teve até um Pearl Jam lá no comecinho do bloco. Que demais, que demais. Seguinte, tá saindo mais uma van, mais uma orquídea lindona. É, daqui a pouquinho, pra audiência menina, mais uma orquídea lindona da floricultura do Bistec Supermercados, tá bom? Depois do break, pode ser? Pode ser depois do break, então. A gente vai pro intervalo e volta já. Segura aí!
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0: 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Tudo isso no domingão do 1º de janeiro, que informa a hora certa. 10h43.
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3: Sexta no Salão 1º de janeiro tem.
2: Chega mais, chega
3: 20 horas,
2: mais, chega
3: grupo
2: mais,
3: chega mais. Logo após, banda Estação New. Até as 22 horas, ninguém paga ingresso. No sábado tem Top Hits Blumenau. E no domingão, às 14 horas, tem Tony Rocha. 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É na Sociedade 1º de janeiro.
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0: Ai, ai, ai, Aline Doce, que tá rolando na internet?
4: Seguinte, o ex-goleiro Bruno, lembra do...
0: Lembro.
4: Bruno, ele estava sendo considerado foragido da justiça há cerca de 2 meses, foi preso na madrugada de hoje, em São Pedro da Aldeia, na região dos Lagos, no Rio de Janeiro. De acordo aí com as informações, policiais militares localizaram o Bruno, né, no bairro aí, e ele não teria reagido durante a abordagem. A prisão aconteceu após a vara de execuções penais determinar a revogação da liberdade condicional do ex-jogador. Com isso, ele retorna ao sistema prisional para cumprir o restante da pena, né? Ele teve aquele caso lá da Elisa Samúdio, ele ficou um tempo preso, saiu, voltou a jogar bola, a ser goleiro em alguns times ali, né? E então, voltou pra cadeia.
0: Tá, voltou pra cadeia.
4: É,
0: e o macarrão?
4: Macarrão já foi, né? Acho que lamen, comeram.
0: É. Até mais, dona
5: Benedito.
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Vai começar cedo o baile. 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

0: Todas as mensagens concorrem, mensagem de texto, mensagem de áudio, mas agora tem uma mensagem de áudio. Vamos ouvir? Quem é que tá levando orquídea da Floricultura do Bistec Supermercados e da Rádio Menina?
1: Bom dia, Rádio Menina. Eu sou a Lu, da Velha Central. Gostaria muito de ganhar uma orquídea fornecida pelo Bistec. Gostaria de desejar um feliz Dia das Mães para todas as ouvintes e todas as mamães aí da rádio, tá bom? Estou ligada aqui na Rádio Menina desde as 6 da manhã. Um abração para todos.
0: Ô Lu, um abração para você também. Passa aqui na rádio para pegar a tua orquídea lindona e a camiseta da rádio, tá bom? Ó, durante toda a programação, show da manhã, no Manda Zap, no show da tarde, teremos mais sorteios de orquídeas do Bistec Supermercados e da Rádio Menina.
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2: 11:03.
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4: Olá, Alan, olá, você ouvinte da Rádio Menina. Trago agora os destaques do Jornal da Menina, segunda edição, que vai começar daqui a pouco, a partir do meio-dia. No setor policial, avô é preso após atacar neto com facão durante uma briga familiar. Motociclista sem CNH tenta fugir da PM e é detido por embriaguez. Ainda também vamos trazer informações comunitárias. Bombeiros realizam atividades sobre segurança dos bebês neste sábado aqui em Blumenau. A atividade busca orientar gestantes e familiares sobre como agir em casos de engasgamento. Tendo também nas notícias nacionais, a CCJ da Câmara aprova realização de audiência pública para debater a redução da maioridade penal. Tendo também a previsão do tempo, comentário do Prisco, esporte, tudo isso daqui a pouco a partir do meio-dia no Jornal da Menina, segunda edição.
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9: 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Tamo de volta. 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Seguinte, tá a fim de almoçar domingão, Dia das Mães, ó, almoço especial neste domingo lá no Caça e Tiro Garcia Jordão, tradicional almoço do Dia das Mães. Eu tenho 2 ingressos, tá bom, pro almoço de domingão. Vamos fazer aquele kit da rádio espetacular. 2 almoços, Orquídea Lindona do Bistec Supermercado. Camiseta da Rádio Menina.

ligação agora no 2102-6500. A primeira ligação vai levar o kit, tá bom? Dois almoços, domingão agora, lá no Caça e Tira o Jordão, almoço especial do Dia das Mães. Camiseta da

0: da Grota. A gente vai pro intervalo e volta rapidão, segura aí.
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0: 11:23.
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5: Metropolitano e Beck entram em campo neste final de semana pela quarta rodada da Segundona Catarinense. No domingo, no estádio da Montanha, no sul do estado, o Metropolitano às 15 horas visita o Caravaggio. E no domingo também, às 15 horas, no SESI, o Blumenau vai receber o Fluminense de Jaraguá do Sul. Metropolitano e Beck lideram a competição com 7 pontos. Nos critérios de desempate, o Beck está na liderança da competição. Esporte Total, Adriano Franco.
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Manhã da Menina, vagabundo, que sequência foi essa, hein? Teve Guilherme Benuto com Matheus e Calma, SBO é meu, DJ Manu. 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

0: 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Vai lá no Instagram da Rádio Menina, segue a gente e participa das promoções que estão rolando, tá bom? Intervalo e daqui a pouquinho tem mais.
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0: 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Tudo isso no Domingão do 1º de Janeiro, que informa a hora certa. 11:44.
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0: 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Tá terminando o nosso show da manhã. Obrigado pelo carinho, pela audiência fantástica de todos os dias. Meio dia em

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0: Hospital Santo Antônio vai receber 8 milhões de reais para novo pronto-socorro pediátrico.
1: Estrutura terá 2,3 mil metros quadrados e reforçará atendimentos de urgência, diagnóstico e observação infantil.
0: Bombeiros realizam atividades sobre segurança dos bebês neste sábado aqui em Blumenau.
1: A ação busca orientar gestantes e familiares sobre como agir em casos de engasgamento.
0: Evento na próxima semana vai discutir inovação e inteligência artificial.
1: Programação passará por 6 cidades do Vale Europeu.
0: CCJ da Câmara aprova a realização de audiência pública para debater redução da maioridade penal.
1: Pesquisa revela que 90% dos entrevistados são favoráveis à matéria.
0: Agora vamos com os destaques do setor policial e do trânsito com o Gabriel Langer. Olá, boa tarde, Gabriel.
2: Olá, muito boa tarde para você, Jefferson Fagundes, Cristiano Silva. Destaques de hoje aqui no Jornal da Menina. Vamos trazer atualizações, né? Lembrando que amanhã tem inauguração na região central de Blumenau, né? Loja da Havan. Com isso, tem alteração no trânsito. A SMTT anunciou alterações importantes, inclusive no transporte coletivo. No setor da segurança pública, avô é preso após atacar neto com um facão durante uma briga familiar aqui em Blumenau. Daqui a pouquinho, então, tem as principais informações do setor policial e do trânsito aqui no Jornal da Menina.
1: Ok, Gabriel, até já com essas e outras informações, o Adriano Franco também chega para trazer o seu destaque do esporte. Boa tarde, Adriano.
3: Boa tarde, Cristiano Silva, Jefferson Fagundes.

0: Metropolitano e Blumenau entram em campo neste final de semana pela quarta rodada. E falaremos sobre o Brasileirão. Amanhã três partidas abrem a 15ª rodada da competição nacional. Eu trago os detalhes nesta edição do Jornal da Menina, segunda edição.
1: Valeu, muito obrigado, Adriano. Daqui a pouco você volta. Agora vamos com os destaques do comentarista Cláudio Prisco Paraíso.
2: O caso Master vai dar o que falar. E nessas eleições, muitos imaginavam que a coisa ia diluir, que não iria para frente. Mas André Mendonça deu nessa quarta e quinta-feira uma clara demonstração de que deseja levar isso tudo às últimas consequências.
1: Daqui a pouco, então, você confere o comentário completo de Cláudio Prisco Paraíso. Tem também a previsão do tempo e muito mais no Jornal da Menina, segunda edição, que está começando.
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4: Olá, muito boa tarde para você acompanhando a Rádio Menina FM nos 97.5. Você que nos acompanha também pela rede social, Facebook, pelo YouTube, aplicativo Menina Play e no portal meninablu.com.br, independentemente da plataforma. Muito obrigado pela preferência, por passar o seu horário de almoço com a gente aqui na Menina. 24 graus a temperatura neste momento. É bem verdade que o sol ainda não apareceu nesta sexta-feira, uma sexta-feira de tempo fechado. Tem essa expectativa de uma virada no tempo, né? Já durante o fim de semana. Daqui a pouco todos os destaques da meteorologia para você que está nos acompanhando a partir deste momento. Ótima sexta-feira, boa tarde, Cristiano Silva.
1: Boa tarde, Jefferson. Boa tarde, você ouvinte da Rádio Menina. Que a gente possa fazer aí uma ótima sexta-feira. Hoje, nas datas comemorativas, nós celebramos o Dia Nacional do Turismo, o Dia do Profissional de Marketing e também o Dia do Artista Plástico.
4: Jornal da Menina, segunda edição, tem apresentação e produção de Cristiano Silva, Jefferson Fagundes e Gabriel Lângaro. A coordenação de jornalismo da Menina FM é de Marcos Roberto Jana. E você pode fazer contato conosco, pode falar com o jornalismo da Rádio Menina, tá bom? Inclusive sugerindo reportagem, acionando a nossa unidade móvel, enviando de repente um flagra, uma informação que você conseguiu capturar por aí, envie para a redação aqui da Rádio Menina e do portal Menina Blue. A gente pode, né, transformar o seu flagra em notícia. 2102-6519.
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1: Meio-dia e 12 minutos, vamos agora com os destaques dos principais portais da internet. Nos destaques nacionais, renda mensal dos brasileiros fica em R$ 3.367 em 2025, aponta o IBGE. A alta foi de 5,4%. Mapa mostra a rota de cruzeiro e cronologia da crise do antivírus. 3 pessoas morreram a bordo desse navio. STF reforça a proibição a penduricalhos e barra dribles que elevam remuneração do judiciário. Aqui em Santa Catarina, os destaques de hoje. Primeiro ano da Polícia Militar sem câmeras corporais tem maior número de mortes cometidas desde 2019. Crescimento das operações ampliou exposição ao risco em ocorrência, segundo a corporação. Investigados por ordenar crimes de dentro de presídios, alvo de operação aqui em Santa Catarina. No portal meninablu.com.br, os destaques de hoje. Moradores cobram respostas após mudanças em linha de ônibus e no trânsito, no bairro Salto do Norte. Itopava Central recebe fumacê contra o mosquito da dengue na próxima segunda-feira. Ainda também, secretário da cidade de Indaial, da prefeitura de Indaial, é exonerado após a operação do GAECO aqui na cidade de Blumenau. A prefeitura exonerou ontem, né, o secretário de administração e finanças, o César Poltronieri, porque ele é um dos investigados na operação do GAECO aqui em Blumenau. Todos esses destaques você confere no portal meninablu.com.br, agora 12:14.
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1: A gente conversa agora com o coordenador do programa Conecta ANVI, a ANVI é a Associação dos Municípios do Vale Europeu, Luiz Carlos Gama Júnior, para a gente falar sobre um evento que está sendo organizado aí pelo Centro de Inovação, pelo Instituto Gene, que vai acontecer na próxima semana, entre os dias 11 e 15 de maio, que é o Summit Vale Europeu. Muito boa tarde, Luiz Carlos, seja bem-vindo aqui ao Jornal da Menina, segunda edição. Qual que é a programação, o que que esse evento vai discutir aqui na nossa região?
5: Boa tarde, ouvintes. O Summit Vale Europeu é esse evento que o Centro de Inovação e o Instituto Gene promovem para poder levar para as cidades também um pouco mais e movimentar um pouco mais sobre essa rotina da inovação e do desenvolvimento econômico, né? Através do programa Conecta ANVI, a gente leva para as cidades, descentraliza um pouco essa questão do conhecimento sobre inovação e a gente leva para as cidades para poder ficar um pouco mais perto de todo mundo, porque o nosso foco sempre é o desenvolvimento regional, desenvolvimento econômico regional. E a gente tem uma programação bem, bem completa nesses 5 dias de evento, que a gente passa por 6 cidades. Começamos na segunda em Indaial e na terça-feira em Timbó. Na quarta passamos por Pomerode e na quinta em Gaspar e simultaneamente em Rodeio, para fechar na sexta-feira com um evento aqui no Centro de Inovação, na sexta-feira à tarde, e a gente fala bastante sobre a inteligência artificial, bastante sobre gestão e muito também sobre pessoas.
1: A participação nesses eventos, ela pode ser feita como? É de forma online, é presencial, e como os interessados eles podem se inscrever e participar do evento Luiz Carlos?
5: O evento ele é totalmente gratuito, presencial nas cidades, todos eles são a partir das 19 horas. Pode ser feita inscrição através do Simpla, é importante porque são vagas limitadas dos espaços que a gente tem para fazer o evento. Então é interessante fazer essas inscrições via Simpla. Quem quiser mais informação sobre o link pode acessar no nosso Instagram, @ Centro de Inovação Blumenau, ou @ Instituto Gene, e pode também acessar através do nosso site, institutogene.org.br. O foco do Summit é a gente conectar quem está nas cidades, quem está buscando essas informações na cidade, com pessoas que executam e realmente trabalham, tanto com inteligência artificial, quanto cultura organizacional, quanto gestão. Então a gente foi buscar palestrantes em outras regiões do país também, para poder levar para as cidades, para a gente poder falar sobre essas inovações.
1: Muito tem se falado em inteligência artificial nesse momento, é o grande assunto da tecnologia. Ela pode ser boa, pode ser ruim, dependendo da forma como se utiliza. E como é que ela tem contribuído para o desenvolvimento das cidades e também da economia, na sua visão, Luiz Carlos?
5: A gente fala bastante sobre a utilização da inteligência artificial como ferramenta, né? Então, a proposta do Summit é levar todas as possibilidades que a inteligência artificial entrega para a gente, para a gente poder entender como a gente pode utilizar ela efetivamente nos negócios. Então a gente não fala só de inteligência artificial, a gente fala de bastante sobre os negócios e como a inteligência artificial é uma ferramenta para isso. Então ela tem a inteligência artificial tem uma velocidade de processamento e de conexão de informação muito mais rápida do que a inteligência humana. Só que a grande questão é quais as perguntas certas que a gente vai fazer para essa inteligência artificial retornar para a gente essas informações tão valiosas. É sobre isso que a gente vai falar no Summit.
1: Existe também até uma certa preocupação, como aconteceu quando outras tecnologias foram implantadas e surgiram, o advento do computador, da internet. Uma preocupação, é claro, da própria sociedade, principalmente no mercado de trabalho, com possível desemprego em alguns setores. Você acredita nessa possibilidade ou não? Vai haver uma transformação, uma adaptação, como tem ocorrido em outros períodos?
5: O que a gente sempre olha, os postos e trabalhos atuais, alguns vão deixar de existir. E com certeza vão, porém, outros tantos vão existir. Então não é que vai diminuir a oferta de emprego. As ofertas de emprego vão mudar. O número de postos de trabalho deve continuar o mesmo, se não aumentar, mas a forma de trabalho muda. Então, se a gente tinha antes uma vaga mais operacional, e essa situação acaba sendo, esse trabalho acaba sendo feito pela inteligência artificial, outras vagas vão surgir que acabam realocando essa pessoa, né? Então, essa mudança vai acontecer, obviamente, com a velocidade que a inteligência artificial está tendo, a gente vai ter essa mudança muito rápida. Mas eu acredito que os postos de trabalho vão mudar, mas não necessariamente vão diminuir.
1: Reforçando mais uma vez, então, como que as pessoas podem conferir ali a programação completa e fazer a inscrição também, lembrando que é um evento gratuito.
5: Isso, o evento é 100% gratuito, a gente trouxe palestrantes de peso para cidades, porque a nossa ideia é justamente essa de descentralizar essa informação, para essa informação de inovação não ficar só em Blumenau. Como o Centro de Inovação Blumenau, ele tem esse trabalho sendo um hub regional, a gente leva para cidades. E quem quiser saber mais informação, pode acessar o Instagram Centro de Inovação Blumenau ou Instituto GNBNU, ou também acessar o site institutogn.org.br. Todas as informações estão lá, o link de inscrição está lá, ou quem quiser também pode procurar no site Simpla, as informações do Summit Vale Europeu, que a gente tem todas as informações e os links lá.
1: Muito obrigado pela sua participação, Luiz Carlos Gama Júnior, que é coordenador do programa Conecta ANV, dando todos os detalhes lá no portal Menina Blue, também você pode encontrar aí. Obrigado pela sua participação, um ótimo fim de semana.
5: Nós que agradecemos o espaço, muito obrigado, bom trabalho.
1: Muito obrigado também. Agora, 12:21.
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1: 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A gente vai para um rápido intervalo comercial, na volta tem as informações do setor policial com Gabriel Langer, setor policial e trânsito, e também tem a previsão do tempo.
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0: Meio-dia e 26 minutos, voltamos com o Jornal da Menina, segunda edição. Daqui a pouco a gente vai falar sobre uma capacitação bem importante, um treinamento bem importante que o Corpo de Bombeiros vai realizar neste sábado aqui em Blumenau, que é aquele treinamento sobre como você fazer uma manobra para desengasgar uma criança. Às vezes criança se engasga com leite materno, com algum objeto, com alimento. Neste sábado, o Corpo de Bombeiros fará um treinamento nessa área. Daqui a pouco a gente explica, dá mais detalhes e também onde e quando, né, ele vai acontecer, o horário que ele vai acontecer. Já mais informações. Agora vamos com a previsão do tempo.
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0: A temperatura neste momento aqui na cidade de Blumenau é de 23,8 graus. A temperatura aqui na cidade. Quem vai trazer todos os detalhes da previsão do tempo pra gente, direto do Alerta Blue, é meteorologista Emily Ramos. Boa tarde, Emily.
3: Boa tarde, Cristiano, Jefferson e todos os ouvintes do Jornal da Menina. No início da tarde desta sexta-feira, o sol ainda aparece aqui em Blumenau e a máxima fica na casa dos 29 graus. Mas entre tarde e noite de hoje, a atuação de uma frente fria vai trazer a ocorrência daquelas pancadas de chuva controvoadas e também não dá para descartar aquele risco para chuva intensa. A partir da madrugada do próximo sábado e se estendendo até a madrugada do próximo domingo, vamos ter essa frente fria trazendo a ocorrência de chuva persistente, com intensidade entre fraca e moderada. Mas em alguns momentos essa chuva pode vir na forma daquelas pancadas isoladas e também com risco de chuva intensa e também acompanhadas de trovoadas. Por isso, bastante atenção ao longo desse final de semana ao site da Defesa Civil de Blumenau e também ao aplicativo Alerta Blue. No decorrer do sábado, vamos ter o avanço de uma massa de ar frio aqui para a nossa região, trazendo o declínio da temperatura. Já no final da noite do domingo, a temperatura é bem mais baixa, a mínima fica na casa dos 10 graus. E no início da semana, lá na segunda-feira, o frio ganha intensidade e no amanhecer a mínima varia em torno dos 7 graus. Da Defesa Civil de Blumenau, meteorologista Emily Ramos.
0: Muito obrigado pelas informações, Emily, trazendo aí todos os detalhes da previsão do tempo. Nesse momento aqui em Blumenau, tempo fechado, né? Céu cinzento e com essa possibilidade aí de chuva, conforme a Emily trouxe as informações. Agora meio-dia e 28 minutos.
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4: No setor policial, a gente chama agora o Gabriel Lângaro para trazer os seus destaques. A principal informação é esse caso, né, de uma briga familiar. O avô foi preso após atacar o neto com um facão. O neto disse que estava sendo ameaçado. Enfim, é um caso bastante complicado que a polícia teve que registrar e o Gabriel vai trazer os detalhes dessa situação. Pois não, é com você, Gabriel.
5: Muito bem, trazendo atualizações do setor da segurança pública, né? Uma briga entre familiares terminou em uma tentativa de homicídio na tarde de ontem, quinta-feira, no bairro Itoupavazinha. O que aconteceu? Um homem de 77 anos foi preso após atingir o neto, 30 anos, com golpes de facão. De acordo com a polícia militar, a vítima sofreu cortes profundos na região da cabeça, na região das mãos, né? O SAMU esteve no local e encaminhou então este homem até o hospital, né, onde ele recebeu todos os cuidados, toda a avaliação médica. Em relato aos policiais, o avô afirmou que o neto teria feito ameaças de morte contra ele usando uma faca e, para se defender, né, pegou um facão e desferiu os golpes. Já o neto contou que o avô costuma ameaçar familiares e que foi atacado enquanto realizava um trabalho doméstico. O idoso também apresentava hematoma no olho esquerdo e relatou ter sido agredido no dia antes, né, em outra discussão familiar. O facão usado na ocorrência foi apreendido. O homem de 77 anos foi preso e foi encaminhado para a central de plantão policial. É a principal informação vindo do setor da segurança pública aqui na nossa região.
0: Agora, meio-dia e 30 minutos.
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0: No setor de trânsito, o Gabriel volta, né, trazendo mais detalhes a respeito aí da alteração ali na Rua das Palmeiras por conta da inauguração da van e também de uma outra informação grave de uma perseguição. Gabriel.
5: O trânsito em destaque aqui no Jornal da Menina.

0: E de acordo com o relatório da PM, suspeito apresentava sinais nítidos de embriaguez, como hálito etílico, olhos avermelhados, agressividade e também há relato de exaltação. Diante da recusa em realizar o teste do bafômetro, guarnição lavrou um auto de constatação de capacidade psicomotora, né, para oficializar o estado do condutor. A situação se complicou ainda mais durante o transporte do homem, né, já que, conforme a polícia, o detido passou a desferir chutes contra o compartimento traseiro da viatura, danificando a estrutura do veículo, é oficial, né, da polícia. Diante desse flagrante das infrações de trânsito e dos danos materiais causados, o motociclista foi levado para a central de plantão policial para o registro das medidas criminais administrativas cabíveis diante dessa situação. A Secretaria de Trânsito e Transportes, né, anunciou que amanhã o trânsito ali na Rua das Palmeiras, na Alameda Duque de Caxias, terá alterações a partir das 8:30 da manhã, por conta da inauguração da loja da Havan. A mudança foi divulgada então pela SMTT. Motoristas que seguirem no sentido centro deverão desviar pela rua Oscar Yinache, né, e acessar a rua 15 de novembro pela Alvin Schrader. Já os condutores que estiverem sentido bairro e precisarem retornar, né, poderão usar o retorno localizado na saída da rua Ceará. Além disso, a rua Alvin Schrader será bloqueada para os veículos que chegarem ali pela rua Itajaí, no sentido centro-bairro, né? O trânsito segue sem alteração. Guardas municipais estarão ali no local para fazer o controle do trânsito, orientar os motoristas, né? Por conta dessa mudança que está relacionada à inauguração da loja da Havan. Lembrando que o transporte coletivo também tem alterações. Todas as mudanças estão disponíveis lá no portal Menina Blue. .com.br. São as principais informações vindas do trânsito aqui na cidade de Blumenau.
1: Ok, Gabriel, muito obrigado pelas informações. Gabriel Langaro atualizando sobre o trânsito, anteriormente também em destaque segurança pública, né? Sobre essas alterações, Gabriel bem disse, tem todos os detalhes lá no portal meninablu.com.br. 12:32. Temos mais informações chegando para você.
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3: Informações do setor da saúde. O Hospital Santo Antônio recebeu hoje 8 milhões de reais para o novo pronto-socorro pediátrico.
1: A obra vai criar uma estrutura exclusiva para crianças com 2.300 metros quadrados, com ala de urgência e emergência, centro cirúrgico por imagem, ala de observação infantil e espaço para a futura UTI pediátrica.
3: Os recursos são provenientes de uma emenda parlamentar da deputada federal Ana Paula Lima, que esteve nesta manhã visitando a unidade.
4: O pronto-socorro pediátrico é um sonho muito antigo da comunidade, da nossa região, e que precisava de um espaço maior. E quem tem feito todas essas tratativas é o Hospital Santo Antônio, vieram com um projeto para o Ministério da Saúde. E hoje a gente está colocando aqui 8 milhões de reais para um primeiro momento desta obra, que custa em torno de 25 milhões de reais. Já com um compromisso, no final do ano nós vamos aportar mais 10 milhões, que são recursos também de emendas parlamentares, para que a gente possa, de uma vez por todas, fazer a conclusão do pronto-socorro pediátrico do Hospital Santo Antônio.
5: Deputada, como é que a senhora avalia o momento em que a saúde aqui da região de Blumenau está vivendo? Afinal, Hospital Santa Isabel, Hospital Misericórdia Vila Itopava e agora o Hospital Santo Antônio recebendo recursos.
4: Olha, veja bem, nesses 3 anos e 5 meses do governo federal, do governo presidente Lula, foi aportado para a nossa cidade 250 milhões de reais. Uma grande parte desses recursos são para a área da saúde, tanto para a área hospitalar, quanto também para as unidades básicas de saúde, que é a saúde pública que fica em vários bairros da nossa cidade. Então, o que a gente preza sempre, pede para o gestor, secretário municipal, secretário estadual da saúde, é que se esses recursos vêm o mais rápido possível, porque quem está na ponta precisa de um bom atendimento. Zerar as filas de cirurgias, que ainda tem muito na cidade, o atendimento nas especialidades, infelizmente, Blumenau não quis ficar com uma policlínica para atendimento de especialidades, mas vai ficar no município vizinho, que é o município de Indaial. Todos os recursos são bem-vindos, até porque nós somos representantes do povo catarinense lá em Brasília, e a gente também, dentro do orçamento da União, trazer mais recursos aqui para a região do Vale do Itajaí.
3: Essa é a deputada federal Ana Paula Lima. O Hospital Santo Antônio, ele registrou no ano passado mais de 3.500 atendimentos pediátricos por mês.
1: O vice-presidente do Conselho Curador e presidente da Comissão de Obras do Hospital Santo Antônio, Adélcio Salvalágio, ele fala da importância desses recursos.
6: O Hospital Santo Antônio recebe isso com muita alegria.

0: não só do hospital, mas sim toda a comunidade, porque a última ampliação do pronto-socorro, ela é do ano de 2007. Lá já se vão quase 20 anos e nós precisamos efetivamente ampliar a área física, porque a população cresceu, as demandas aumentaram, a medicina se modernizou, são novos equipamentos, então nós temos que ter ampliação de espaço físico. E essa ampliação ela foi pensada para atender o momento presente, médio e longo prazo. Então nós vamos crescer para a lateral. Quem visita aqui o Hospital Santo Antônio, quando passa pela rua Itajaí, já consegue observar a obra, como ela vai ser, porque a imagem já está nos painéis do tapume da obra. É um agradecimento especial à deputada, que quando o ministro da Saúde esteve aqui, o Padilha, nós apresentamos o pleito, a deputada assumiu a causa, assumiu a bandeira e se comprometeu com essa obra. Nós agradecemos, a comunidade agradece e nós, com muito empenho, vamos procurar entregar à comunidade essa obra com a qualidade das obras que se observa aqui, que são as obras que também estão em andamento.
1: Esse é o vice-presidente do Conselho Curador do Hospital Santo Antônio, Adelcio Salvalage, dando detalhes também da liberação desses recursos e das obras de ampliação da unidade. Agora, 12:38, a gente vai para um rápido intervalo comercial. Na volta, vamos falar aí sobre uma atividade que será realizada pelo Corpo de Bombeiros neste sábado, uma orientação importante aí para você, papai, você, mamãe. Ainda também, CCJ da Câmara aprova a realização de audiência pública para debater redução da maioridade penal, assunto extremamente polêmico. Tendo também comentado Prisco, esporte. Voltamos já.
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1: São 12 horas e 39 minutos, meio-dia e 39. Estamos de volta. Jornal da Menina, segunda edição no seu rádio, mas também no Facebook, YouTube, aplicativo Menina Play e no portal meninablu.com.br. O portal meninablu.com.br é o portal de notícias que traz um apanhado geral das informações de Blumenau e de toda a região do Vale do Itajaí, as principais informações também do estado de Santa Catarina. Lá você tem segurança pública, trânsito, esporte, comunidade, prestação de serviço, enfim, é um portal de notícias que é alimentado diariamente, né, e rotineiramente pela equipe de jornalismo da Rádio Menina. É a turma que tá aqui na primeira edição, na segunda edição, a gente coloca boa parte das nossas produções lá no portal meninablu.com.br. Então fica o convite para você que de repente, né, gosta de se informar também pela internet, temos o nosso portal de notícias, portal meninablu.com.br. Tenho certeza que você vai gostar, né, das informações que são divulgadas lá a todo momento. Temperatura agora em Blumenau, 24,1 graus, né? A temperatura não se elevou muito nesta sexta-feira, se a gente comparar o que foi a quinta, a quarta e até a terça-feira, o tempo parece que já tá dando aquela mudada. Hoje bastante carregado, né? Algumas nuvens pesadas no céu. Vejo aqui pelo nosso estúdio que o pessoal também já tá carregando até como forma de prevenir os guarda-chuvas, né? Porque qualquer hora a chuva pode chegar. 24 graus neste momento é a temperatura de acordo com os dados do Alerta Blue. São 12 horas e 41 minutos, meio-dia e 41. Mais informações estão chegando agora aqui para você.
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3: O Corpo de Bombeiros, ele promove agora, né, neste sábado, uma ação de orientação sobre primeiros socorros em bebês.
1: Essa importante atividade vai ocorrer entre as 3 e as 6 da tarde, ou seja, entre as 15 e as 18 horas, no Norte Shopping, ao lado da loja da Van.
3: O objetivo é orientar gestantes, familiares e a comunidade sobre como agir em casos de engasgamento de bebês, situação que pode até levar à morte da criança.
1: E durante a ação serão feitas demonstrações práticas de desobstrução de vias aéreas e passadas orientações sobre prevenção de acidentes domésticos, é o que explica o capitão do Corpo de Bombeiros, Felipe Pamplona. Vamos acompanhar a fala do capitão.
4: É muito comum que crianças, especialmente lactentes, né, aquelas que estão 0 a 1 ano de idade, acabem se engasgando com o alimento. E o alimento muitas vezes pode ser até o próprio leite materno. A mãe dá de comer, coloca a criança para dormir, e aí nesse meio tempo tem um refluxo, enfim, ou pega alguma coisinha e coloca na boca e vem a se engasgar. E muitas vezes, se a gente não souber fazer a manobra correta para salvar essa criança, muito tempo se perde e pode ser tarde demais até a chegada de uma equipe de socorro. Então, qual que é a ideia do Comando Geral do Corpo de Bombeiros Militar de Santa Catarina? É promover em todos os municípios de Santa Catarina, onde há um quartel do Corpo de Bombeiros, uma palestra para mães e familiares, ensinando de forma teórica e principalmente prática como fazer a manobra correta de desengasgamento. E nos municípios maiores, onde tem sede de batalhão, como Blumenau, Florianópolis, enfim, nesses lugares vai ter o dia D, que é no sábado, e que no caso de Blumenau, como você mesmo falou, vai ser lá no Norte Shopping, das 3 da tarde até as 6 horas da tarde também, uma grande palestra aberta ao público, e a gente vai receber todo mundo que estiver indo lá fazer compra para o Dia das Mães, também está apto a vir lá receber a palestra e aprender, como eu falei, na prática, como fazer uma manobra de desengasgamento, que ela é fundamental que a gente comece a fazer o quanto antes até a chegada do socorro para garantir que essa criança vai ter uma sobrevida.
5: Essa é uma oportunidade extremamente importante, porque os pais veem uma situação dessa, entram em pânico, que é realmente compreensível. Como é que o pai ou uma mãe pode manter a tranquilidade, né, para fazer a manobra assim que ele souber executar?
4: O que a gente sempre recomenda para todos, em qualquer tipo de ocorrência, seja um acidente de trânsito, seja um bebê engasgado, seja uma pessoa que quebrou a perna, seja um incêndio, a primeira coisa que a gente tem que fazer é ligar o 193. Mesmo que a gente vá perder, às vezes, alguns segundinhos que a gente poderia estar fazendo alguma coisa em prol daquela ocorrência, seja iniciar uma manobra de desengasgo ou mesmo jogar um balde no fogo, quanto antes eu ligar para o 193, mais rápido o socorro vai chegar. Porque se eu tentar resolver tudo por conta, até eu perceber que eu não vou dar conta de fazer, E aí, depois de eu ligar para o bombeiro, aí mesmo que já vai ser muito tarde. E no caso da manobra de desengasgo de nenéns, a gente tem que sempre deixar claro para as pessoas que quem faz o atendimento da nossa central de operações, do número 193, são todos bombeiros militares ou comunitários que têm o curso de atendimento pré-hospitalar, todos são formados em primeiros socorros e todos têm experiência de trabalho em ambulância. Ou seja, ao ligar 193, não apenas eu estou repassando uma ocorrência que está acontecendo, como eu vou receber uma orientação de como agir. Então, liga 193, o atendente vai pedir para você colocar o telefone no celular, ou se for um celular, no Viva Voz, e durante esse processo, até a chegada da ambulância, o atendente permanece na linha e vai orientando e explicando como fazer a manobra. E isso já é fundamental, porque enquanto o socorro vem, os pais executam a manobra da maneira que eles podem, isso garante uma sobrevida para que, se for necessário, que geralmente não é porque os pais conseguem fazer sozinhos, mas se for necessário, a equipe chega com a ambulância e resolve a situação para logo depois levar para o hospital para as avaliações necessárias.
3: Esse é o capitão Felipe Pamplona, do Corpo de Bombeiros aqui de Blumenau, uma atividade extremamente importante. Então, você pai, você mãe, você que quer ter mais conhecimento, importante participar dessa ação. Nosso ouvinte, inclusive aqui o Marcos, do bairro Ponta Aguda, deu uma sugestão que é bem importante também, na minha visão. Que a mãe ou pai, principalmente a mãe, durante o pré-natal, que ela faz o acompanhamento na unidade de saúde, que lá esse tipo de técnica também fosse ensinada por algum profissional da área da saúde. Realmente, é algo bem importante. Eu acho que seria interessante ter isso durante o acompanhamento.
6: Tem uma dessas frases feitas que diz que informação é poder, né? Então, você tendo a informação, tendo a orientação, uma vida pode ser salva, né? E com relação a esse evento, aliás, um evento muito importante do Corpo de Bombeiros, passe essa informação adiante, de repente, para papais e mamães de primeira viagem, que estão, né, quase que para ter o bebê ou tem um bebê pequeno em casa. É interessante que o maior número de pessoas participe, né, dessas informações, enfim, desse treinamento que o Corpo de Bombeiros vai ministrar no Norte Shopping. Mais uma vez, é no Norte Shopping, das 15 até às 18 horas, vai acontecer amanhã, sábado, aqui em Blumenau.
3: Agora, 12:47.
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3: No cenário nacional, a gente fala a respeito de um tema que é bastante discutido e polêmico. A CCJ da Câmara aprova a realização de uma audiência pública para debater a redução da maioridade penal.
6: E que interessante, né? Uma pesquisa revelou que 90% dos entrevistados são favoráveis à matéria.
3: Quem vai trazer mais informações pra gente, direto de Brasília, a repórter Rita Sardi.
7: A Comissão de Constituição e Justiça da Câmara dos Deputados aprovou o requerimento para a realização de uma audiência pública para instruir o debate sobre a redução da maioridade penal de 18 para 16 anos. O tema está na proposta de emenda à Constituição número 32, mais conhecida por PEC 32. A proposta foca na redução da maioridade penal para 16 anos em casos de crimes hediondos, homicídio doloso e lesão corporal seguida de morte. A temática voltou a ganhar força no Congresso depois do caso em que três adolescentes foram apreendidos depois de participar de um estupro coletivo de duas crianças em São Paulo. A deputada catarinense Júlia Zanatta, do PL, que é membro da CCJ, disse que a sociedade brasileira já decidiu pela redução da maioridade.
8: 90% da população brasileira é favorável à redução da maioridade penal, ou seja, as pessoas comuns do povo entendem que se um adolescente pode votar para presidente, pode mudar os rumos do país, é óbvio que ele pode responder, pode saber que matar não pode, que cometer latrocínio não pode, que cometer estupro não pode. Se a pessoa pode mudar os rumos do país, por que ela não pode responder como adulto? Então, isso é uma coisa urgente que essa casa aqui tem que ter a coragem de colocar em pauta.
7: A pesquisa que aponta que 90% da população é favorável à matéria foi realizada pelo Instituto Real Time Big Data. Júlia Zanatta disse que adolescentes que cometem crimes hediondos não podem ter ficha limpa ao completar 21 anos.
8: Sempre quando é esse tema, aqui dentro dessa casa, do Congresso Nacional, da Câmara e do Senado, eles barram, porque porque eles sabem que é um tema que tem apelo popular. É uma vergonha a Casa do Povo não escutar os anseios da sociedade brasileira, enquanto toda semana a gente vê notícia de adolescentes que cometeram crimes hediondos. O último foi esse aí do estupro coletivo feito por adolescentes em crianças. Então, não pode, com 21 anos, estar com a ficha limpa. Nós precisamos reduzir a maioridade penal urgente, ou então adolescentes continuarão cometendo crimes.
7: Setores da sociedade que são contrários à revisão do modelo atual afirmam que a redução da maioridade fere a Constituição e o Estatuto da Criança e do Adolescente e argumentam que quem defende ignora fatores sociais como desigualdade, racismo e falta de educação e de que o sistema carcerário brasileiro é ineficaz para ressocializar, podendo aumentar a criminalidade. De Brasília, da Rede de Notícias Acaerte, repórter Rita Sardi.
3: Valeu, Rita, muito obrigado pelas informações. É uma discussão que realmente vai gerar ainda bastante debate. É importante que a sociedade discuta isso. Agora, 12:51.
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3: 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A gente vai para um rápido intervalo comercial, na volta tem as informações do esporte e o comentário de Cláudio Prisco para isso.
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1: Meio-dia e 55 minutos, voltamos com o Jornal da Menina, segunda edição. Temperatura neste momento aqui na cidade de Blumenau é de 24,2 graus, 24,2. Daqui a pouco o Adriano Franco chega com o esporte. Agora vamos com o comentário, com a análise política de Cláudio Prisco, Paraíso.
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2: Prezados ouvintes, o caso Master vai dar o que falar. E nessas eleições, muitos imaginavam que a coisa ia diluir, que não iria para frente, mas André Mendonça deu nessa quarta e quinta-feira, uma clara demonstração de que deseja levar isso tudo às últimas consequências. Veja, na quarta noite deu uma enquadrada nos advogados de defesa do banqueiro, o ex-banqueiro, Daniel Vorcaro, que vinha negociando uma delação premiada. Vem negociando. E apresentou os primeiros elementos à Polícia Federal e à Procuradoria-Geral da República. E logo foi possível perceber que ele não está abrindo jogo, protegendo figuras estratégicas, não só do próprio Supremo, quanto do Congresso Nacional e também do Poder Executivo. Considerando as investigações já feitas pela PF, Mendonça deixou claro aos advogados: ou vocês refaçam as bases dessa delação, ou ela não vai acontecer. Tanto é que a Polícia Federal já está pedindo o retorno de Vorcaro ao presídio, porque ele foi remanejado, transferido para a Polícia Federal sob a alegação da delação. Isso ocorreu, a conversa severa de Mendonça com os advogados de Vorcaro, na quarta-feira de tarde. Na quinta pela manhã, Polícia Federal nas ruas, operação de busca e apreensão alcançando o senador Ciro Nogueira, presidente nacional do PP Progressista, seu irmão e outras personalidades ligadas a ele. Vale lembrar, vamos refrescar a memória, Mendonça e Nogueira foram colegas de ministério do governo Bolsonaro, ele ministro-chefe da Casa Civil, e Mendonça inicialmente advogado-geral da União e depois, no segundo momento, ministro da Justiça. E não tem pra ninguém. Mendonça foi firme. Família Bolsonaro não tem nada a ver com o caso Master, mas ele deixou claro aos seus colegas do Supremo, alguns investigados nesse processo do Master, com destaque para Alexandre Moraes e Dias Toffoli, que não vai botar nada para debaixo do tapete. Ou seja, se precisar alcançar figuras do Centrão que fizeram parte do governo passado, fará, no que faz muito bem. Agora, e os respingos disso tudo no contexto eleitoral? No plano nacional, do exterior, Flávio Bolsonaro já mandou avisar: olha, o assunto é sério, tem que ser investigado e não tem que passar pano. Referindo-se a Ciro Nogueira, que não faz muito tempo, lá no segundo semestre do ano passado, emitiu sinais que gostaria de ser vice na chapa de Flávio Bolsonaro. Ele que é um dos principais líderes do Centrão, do Congresso, e hoje o coordenador do União Progressista, que é a federação reunindo União Brasil e o PP. Pois muito bem, mas não fica só no plano nacional. Essa convivência tóxica do União Progressista apoiando Flávio Bolsonaro, alguma outra candidatura. Nos estados também, e Santa Catarina não é diferente. União Progressista vai apoiar quem? Vai estar em que palanque? Ao governo do estado. E o prejuízo maior tem tudo para ser do senador Esperdião Amin, que é uma das grandes lideranças do PP no plano nacional. Muito embora que fique registrado, não faz parte da banda podre do PP e de Ciro Nogueira. Mas, inapelavelmente, os reflexos são indiscutíveis, causando prejuízo a seu projeto de reeleição e também ao projeto ao governo do estado que mereceu o apoio do União Progressista. Vamos observando o desenrolar dos acontecimentos. É isso aí.
1: Agora é uma hora em ponto, vamos então com as informações do esporte aqui no Jornal da Menina, segunda edição, quem traz todos esporte. Os detalhes.
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1: Agora sim, então, vamos com o esporte, quem traz todos os detalhes pra gente é Adriano Franco, é com você, Adriano.
3: A partida entre Independente Medellín e Flamengo foi oficialmente cancelada. O jogo, válido pela quarta rodada da fase de grupos da Conmebol Libertadores, iniciaria ontem às 21 horas e 30 minutos no estádio Atanásio Girardot e foi paralisado por 4 minutos de seu início por conta de protestos da torcida do time colombiano. Com falta de segurança em campo, o árbitro do confronto decidiu por solicitar a retirada das duas equipes às 21 horas e 35 minutos. Após 45 minutos da primeira paralisação, prazo mínimo para adiar ou não a partida, a arbitragem decidiu esperar mais um pouco para observar se a situação ficaria sob controle. Os torcedores que causaram toda a confusão não arredaram o pé do estádio. Os demais que não estavam envolvidos se retiraram após cerca de 50 minutos. A suspensão em definitivo da partida entre Independente Medellín e Flamengo foi confirmada pela Conmebol por volta das 22 horas e 47 minutos. A tendência agora é que a suspensão vá para os tribunais e o Flamengo seja declarado vencedor por W.O. O Beck entra em campo amanhã às 15 horas no Monumental do SESI para mais um compromisso válido pelo Campeonato Brasileiro da Série D. O Blumenau recebe no complexo do SESI amanhã às 15 horas a equipe do São Joséense pela sexta rodada da Série D do Campeonato Brasileiro. O Beck lidera o grupo A16 com 12 pontos. O time vem de derrota. Na Vila Capanema, no Paraná, perdeu para o seu adversário de amanhã, o São Joséense, e agora busca dar o troco contra a equipe paranaense. Portanto, amanhã às 15 horas no complexo do SESI tem Blumenau e São Joséense pela sexta rodada da Série D do Campeonato Brasileiro. Metropolitano e Beck entram em campo neste final de semana pela quarta rodada da Segundona Catarinense. No domingo, no Estádio da Montanha, no sul do estado, o Metropolitano às 15 horas visita o Caravaggio. E no domingo também, às 15 horas, no SESI, o Blumenau vai receber o Fluminense de Jaraguá do Sul. Metropolitano e Beck lideram a competição com 7 pontos. Nos critérios de desempate, o Beck está na liderança da competição. 3 jogos amanhã abrem a 15ª rodada da Série A do Campeonato Brasileiro. 16 horas amanhã no Couto Pereira tem Curitiba e Inter. Às 18 horas no Maracanã tem Fluminense e Vitória. E às 21 horas em Salvador, o Bahia recebe o Cruzeiro. Os demais jogos acontecem no domingo. Às 16 horas, 2 partidas. Em BH tem Atlético Mineiro e Botafogo. No Mangueirão, em Belém, no Pará, tem Remo e Palmeiras. Às 18h30, mais 3 jogos. Santos e RB Bragantino, Clássico Paulista na Neoquímica Arena entre Corinthians e São Paulo, e no Maião, Mirassol recebe a Chapecoense. Domingo às 19h30 em Porto Alegre tem Grêmio e Flamengo, e às 20h30 em São Januário, no Rio de Janeiro, tem Vasco e Atlético Paranaense. Foram essas informações do esporte, amigos. Um ótimo final de semana e segunda-feira a gente está com vocês aqui na segunda edição do Jornal da Menina.
1: Valeu, muito obrigado pelas informações, Adriano. E com o esporte, então, a gente encerra o Jornal da Menina, segunda edição desta sexta-feira, hoje dia 8 de maio de 2026. Mais informações você confere no portal meninablu.com.br, na Central de Notícias. E segunda-feira, a partir das 6 da manhã, no Jornal da Menina, primeira edição. Na sequência, você fica com Aline Dosso no comando do Manda Zap. Um forte abraço, pessoal. Tchau, tchau.
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Evidência. Tá certo o reloginho aí, 1h11. Já tá liberadaço pra você pedir a sua música, o seu sucesso, oferecer pra quem você quiser, ou se tá afim só de curtir, tá valendo também. 2102-6515,

0: da SAP.
1: 21026515. Bora atendendo a participação do ouvinte da menina. Oi, Aline, eu vou no baile da menina. Ah, que legal, é a Amanda. Amanda de Gaspar, beijo. Dia 23 de maio, hein? Baile de aniversário da menina. Aí ela me pediu aqui, ó. Já bora com esquenta. Toca Jaine Martins.

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0: Oi.
1: Manda zap aí, vai, 21 026 515. Oi, Aline, boa tarde, aqui é o pessoal da Blue Carnes, queria pedir uma música, Estrada da Vida, em homenagem ao presidente da empresa, o

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3: Opa, muito bem, vamos com o nosso Flash ao vivo, com o nosso jornalismo em ação. Eu chamo o Jefferson Fagundes, que se encontra neste exato momento na nova Havan, na nova loja da Havan, que vai inaugurar amanhã aqui em Blumenau, né, no Centro Histórico de Blumenau. Ele tá lá com o Luciano Hang, é isso? Ô Jefferson, boa tarde.
4: Blumenau e toda a região nessa boa expectativa da inauguração de mais uma mega loja da Havan. Essa mega loja sendo esperada e construída em tempo recorde. Até pouco tempo atrás a gente passava aqui, não estava desse jeito. 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
5: Olha, eu não vi a noite aqui ainda, né? Mas de dia tá maravilhosa. Tô vendo agora esses refletores todos aqui. Isso aqui é o lustre da cidade. A Havan. Eu nunca me lembro, esqueço quando a gente colocou a nossa loja lá em Balneário Camboriú, alguém falou, a Havan virou o lustre da cidade, pela iluminação, pela beleza, a gente transforma o local aonde chega, mas também transforma a cabeça das pessoas, né? Como é bonito, o limpo, o organizado, sem pichação. Eu tenho falado, Blumenau está muito pichado. A população está aceitando a pichação como uma coisa normal, e não é. Né? Não é forma de se comunicar, é uma hora. A pichação é a degradação de uma cidade. Nós vamos agora fazer uma campanha com o prefeito. No outro lado do rio, tem o Castelinho, no outro lado está tudo pichado. Uma zona que foi revitalizada para as pessoas andarem e tal. Uma cidade pichada é uma cidade sem lei. Nós precisamos botar lei nas cidades. Limpeza, organização, sem pichação, sem descarte nas ruas. Esse é um lugar bom de viver. E a Havan traz isso, traz esse momento de reflexão para as pessoas que moram na sua cidade.
4: Luciano, comandar mais de 190 lojas pelo Brasil não é um trabalho fácil, ainda mais para manter dessa maneira que você falou, organizada, bonita. Tem gente que vem passear na Havan, não vem para comprar, vem para passear, para passar um dia agradável. Como é que faz para comandar mais de 190 lojas e todas as lojas estarem bonitas para receber o pessoal?
5: Olha, é muito simples. Eu acredito em equipe. A gente monta um time e com uma cultura forte de humildade, de simplicidade, de limpeza, de organização. Isso vai para a cabeça das pessoas que trabalham conosco, são 25 mil colaboradores. E todo mundo trabalha para fazer o seu melhor e encantar os nossos clientes todos os dias. Então, quanto mais a gente anda para frente, mais a gente realiza e mais futuro a Havan tem. O que eu vejo no Brasil é totalmente diferente, né? As pessoas estão aceitando o errado como se verdadeiro fosse. É a famosa teoria das nossas universidades, né? É do Freire lá que montou na cabeça das pessoas que pichar é bonito, que o revitalismo é o certo, né? Nós não temos que revitalizar nada, né? O certo é certo e o errado é errado. Então, Blumenau tem um poder econômico muito grande, tem um poder turístico muito grande e nós não podemos aceitar que pessoas destruam a nossa cidade. Eu me considero blumenauense. Né? Cada loja que eu monto, na cidade que eu vou, eu me considero daquela cidade. 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
4: Luciano, para a gente fechar, né? Obviamente, quero que você deixe o convite, tem muita gente que é fã, né, do Luciano, que está ouvindo a Rádio Menina, que está assistindo pela internet também. Gostaria que você falasse desse momento especial para a Havan aqui no Centro Histórico de Blumenau e obrigado pela atenção.
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4: Obrigado, Luciano Hang, o velho da Van, tá fazendo convite para todos os ouvintes e internautas da Rádio Menina participarem neste sábado a partir das 10 horas da manhã.
5: 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Obrigado.
3: Ah, muito bem, um abraço pra você, Jefferson, e pro velho da Van também, viu?
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3: Muito bem, muito bom. Bora atendendo a participação. Ah, momento bacana, legal.

0: passeada. Eu fiquei sabendo, me contaram, viu, Luciano? Me contaram aí que vai ter várias promoções diferenciadas amanhã na mega loja da Havan, viu? 1h53, dá tempo ainda? Dá tempo de atender mais uma participação do ouvinte, né? Vamos lá, oiê!
1: Aí, Aline, que é Valdir Gaspar, toca aí a loira tatuada, então, já emendo a pegada já, essa sexta-feira aí, beleza? Um abraço, show de bola. E ontem foi 3 pontinhos fácil do Mengão, né?
0: Fácil, fácil.
1: Meu Deus.
0: Coisa linda esse Mengão, viu?

0: meus queridos, ó, eu, Aline Doce, eu vou, mas eu volto, tá? Daqui a pouquinho eu tô chegando com o nosso show da tarde e eu já tô sabendo que tem presentes pras mamães. É isso? Vai ter orquídeas lindíssimas lá da floricultura do Bistec Supermercados pras mamães hoje aqui no show da tarde. Então, ó, não sai daí não, viu?
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4: Cristiano Silva, boa tarde.
5: Olá, boa tarde, Aline, boa tarde a você, ouvinte da Rádio Menina. Menina, o Jefferson trouxe agora há pouco, né, informações da inauguração da loja Van, que vai acontecer amanhã ali na Rua das Palmeiras. Lembrar que o trânsito, por conta dessa festividade, vai ter alterações também. Os motoristas que seguirem no sentido centro, eles devem utilizar ali a rua Oscar Yenichen e acessar a rua 15 de novembro através da rua Alvin Schirader. Já os condutores que estiverem vindo do bairro e precisarem retornar, aí poderão utilizar aquele retorno que fica ali na saída da rua Ceará. O acesso à rua Alvin Schirader, ele estará bloqueado para veículos que vierem da rua Itajaí. Atualmente ele é permitido, né, que os motoristas possam descer ali um trecho do Alvin Schirader, depois pegar Ceará. Amanhã, então, essa interdição vai acontecer durante todo o período da manhã e até o início da tarde. O transporte coletivo daquela região também terá mudanças por conta ali da inauguração da loja. No portal meninablue.com.br você confere todas essas alterações. Do Departamento de Jornalismo, Cristiano Silva.
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4: Muito bem, bora lá começar o nosso Show da Tarde, senhoras e senhores, meninos e meninas, minas, manos e monas. Ótima tarde aí de sexta-feira pra você que tá em casa, no trabalho, no trânsito, curtindo a Menina FM através do radinho, aplicativo ou pela internet, em qualquer lugar desse mundão de meu Deus. Tamo junto naquela vibe boa que só a 97,5 tem, não é mesmo? Eu, Aline Doço, arroba Real Doço, continuo por aqui te fazendo companhia até 5 agora no comando do Show da Tarde, no oferecimento dos nossos patrocinadores, Carnê Sorte Queire-se, edição das mães, concorra até 100 mil reais em dinheiro. 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Certo o reloginho aí? 2:06. Seguinte, durante a programação aqui da Menina FM, vai sair para nossa audiência, seguinte, orquídeas lindíssimas do Bistec Supermercados com camiseta da Rádio Menina, beleza? Então, ó, já pode participar ali. Eu gosto de mensagem de áudio, hein? Aline, eu quero ganhar a orquídea do Bistec Supermercados. Lembrando que

0: presentear as mães aí, né? 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Já tá valendo ali, hein? Eu quero orquídea do Dia das Mães, do Bistec Supermercados e da Rádio Menina. Começou a brincadeira. E já que começou a brincadeira, bora de música? Então aumenta o som do radinho aí, vai. Aumenta, aumenta, aumenta. É sexta-feira, bebê. Eita, coisa boa, é final de semana. Delícia.
1: Falou, Tim Maia.

0: sucesso com Zeneto e Cristiano, quase todo dia, finalizando o primeiro bloquinho de show da tarde, hein? Semana. Intervalo, não sai daí não, que já já tô de volta.
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5: A partida entre Independente Medellín e Flamengo foi oficialmente cancelada. O jogo, válido pela quarta rodada da fase de grupos da Conmebol Libertadores, iniciaria ontem às 21:30 no estádio Atanásio Girardot e foi paralisado por 4 minutos de seu início por conta de protestos da torcida do time colombiano. Com falta de segurança em campo, o árbitro do confronto decidiu por solicitar a retirada das duas equipes às 21:35. Após 45 minutos da primeira paralisação, prazo mínimo para adiar ou não a partida, a arbitragem decidiu esperar mais um pouco para observar se a situação ficaria sob controle. Os torcedores, que causaram toda a confusão, não arredaram o pé do estádio. Os demais, que não estavam envolvidos, se retiraram após cerca de 50 minutos. A suspensão em definitivo da partida entre Independente Medellín e Flamengo foi confirmada pela Conmebol por volta das 22:47. A tendência agora é que a suspensão vá para os tribunais e o Flamengo seja declarado vencedor por WO. Para o Esporte Total, Adriano Franco.
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0: assunto com você. Seguinte, bora com mais uma orquídea pra você presentear sua mamãe ou você que é mamãe, né? É domingueira, dia das mães, e tem orquídeas lindas, lindas do Bistec Supermercados com camiseta da Rádio Melina. Bora lá com mais uma? É, tá rolando orquídea durante toda a programação aqui da Melina FM, hein? E saiu mais uma. Final do telefone 0372. Final do telefone 0372. Vamos ouvir o áudio.
1: Boa tarde, Aline.
0: Boa tarde.
1: Uhul. Nayara da Vitor Conde. Quero ganhar essas lindas orquídeas do supermercado Bistec com a menina FM. Me coloca no sorteio.
0: Muito bem, Nayara. Faturou uma orquídea lindona do Bistec Supermercado e camiseta lindona da Rádio Menina também. Ó, daqui a pouquinho tem mais orquídeas saindo aqui na programação, hein? Participe, 2102-6515.
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0: Tá rolando na internet? Deixa eu ver o que tá rolando na internet, que eu nem sei também, viu? Aquela loucura da Sexta Fire, né? Ó, Vini Júnior surpreende com reação após suposta reconciliação entre Virgínia e Zé Felipe. Será? Para! A influenciadora Virgínia Fonseca encerrou sua intensa agenda escolar, escolar também com chave de ouro, né? Digamos assim, modo de dizer, nesta sexta-feira. A empresária de 27 anos compareceu à última apresentação de Dia das Mães da semana, né, dedicada aí ao pequeno José Leonardo. Ela que foi nas participações das atividades escolares aí das filhas também, Maria Alice e Maria Flor. No entanto, o que chamou a atenção dos seguidores não foi apenas, né, o vasinho de flor ali que o menininho entregou para ela, o filhinho, aquele momento, né? Enfim, Dia das Mães chegando, né? Foi também o craque do Real Madrid, o Vini Júnior, que fez questão de interagir publicamente na postagem da namorada. Consequentemente, o gesto do jogador serviu para abafar aí os comentários de que o romance estaria em crise ou teria chegado ao fim após um período de silêncio digital do casal, né? Ah, então foi isso que aconteceu. É, teve uma especulação ali, né? Apesar da postura ali positiva da Virgínia, né? Parte do público ainda desconfia que a estabilidade está no ar. É. Recentemente, internautas notaram que a empresária parou de reagir às fotos do jogador e que gerou uma onda de boatos, né? Além disso, o Vinícius Júnior chegou a publicar um registro romântico para parar com as fofocas, mas apagou a imagem em seguida, né? E aí? Eu acho que eles vão terminar depois da Copa, porque agora deve ter um contrato rolando ali, nervoso, né? Tanto pra ele quanto pra ela. Então os dois, eu acho que seguem namorando até a final da Copa. Ele terminou a Copa e é cada um pro seu lado, pro seu caminho.
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bem, sucesso com João Bosco e Vinícius e Gustavo Lima, 25 horas aqui na programação da Menina. Ó, faz o seguinte, mais uma orquídea, vamos lá. 21026515, saindo mais uma orquídea, né,

0: viu? E um preço super bacana pra você presentear sua mamãe. Vamos lá? Ou vamos? Boa sorte, saindo mais uma orquídea com camiseta da Rádio Menina. Final do telefone 0530. Final do telefone 0530. Deixa eu ver quem é.
1: Aline.
0: Oi.
1: É a Magda aqui do Passo Manso. Gostaria muito de ganhar uma orquídea do supermercado Bistec junto com a menina FM. E uma camiseta bonita, que domingo é dia das mães.
0: Muito bem.
1: Manda pra mim.
0: Magda.
1: Beijo.
0: Final do telefone 0530. Parabéns, faturou uma linda orquídea do Bistec Supermercados e uma camiseta lindona da Rádio Menina. E daqui a pouquinho tem mais orquídea.

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4: Oi, Aline do Sul, vamos lá com informações aqui na Rádio Menina. Temperatura em Blumenau, neste momento, está na casa dos 24 graus, o tempo permanece fechado, inclusive com alguma instabilidade, aquela chuvinha fina, intermitente, sexta-feira com aquela cara preguiçosa, né? Essa tarde está desse jeito. Eu atualizo aqui, Aline, informações da segurança pública. A Polícia Civil deflagrou uma operação conjunta com a Receita Federal para combater crimes de receptação qualificada e ainda contrabando e descaminho em estabelecimentos comerciais no município de Gaspar. Essa ação, ela teve início após o roubo de uma carga de alto valor com aparelhos celulares da marca Apple, né? O iPhone, ocorrido no estado do Paraná. Aí, durante rastreamento de um dos dispositivos que foram subtraídos, os policiais identificaram que o aparelho estava em Gaspar. A partir de diligências, o setor de investigação identificou o suspeito e recuperou o celular roubado, o que também levou à identificação do estabelecimento comercial responsável pela venda do produto. Com base nos elementos reunidos no inquérito, o delegado responsável solicitou mandados de busca e apreensão em comércios ligados ao suspeito, né? Comércios e também residência. As ordens foram autorizadas pelo Poder Judiciário após um parecer favorável do Ministério Público. Bom, o suspeito, vai poder acompanhar a abertura dos lacres e apresentar a documentação fiscal dos produtos apreendidos. Segundo o delegado de polícia Felipe Martins, ele que é responsável pelas investigações, o caso deve ser averiguado, né? As investigações seguem em andamento e devem ser concluídas nos próximos 30 dias. Para mais detalhes e outras informações, tem matéria completa para você lá no portal meninablu.com.br, que é o portal de notícias aqui da Rádio Menina. Jefferson Fagundes para o jornalismo da Menina FM.
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Ó, seguinte, bora com mais uma orquídea? Mais uma orquídea do Bistec Supermercados e camiseta lindona da Rádio Menina. Boa sorte pra geral, vamos lá? Mais uma.

0: inglês. E as mães hoje aqui na Rádio Menina faturando orquídeas lindas e camiseta da Rádio Menina também. Bora lá? Final do telefone 9110. Final do telefone 9110 foi mensagem de áudio e mensagem de texto também. Então vamos ouvir.
1: Boa tarde, Aline. Quero muito essa orquídea para presentear minha mãe, que ela ama flores. Com a parceria do Bistec Supermercados e Menina FM.
0: Muito bem.
1: Gostosa de ouvir. Sou Lucilene da Silva, do bairro Gasparinho, cidade Gaspar. Beijos.
0: Beijo.
1: Ótima sexta.
0: Lucilene, final do telefone 9110. Corre pra cá pra retirar sua orquídea de camiseta pra presentear a mamãe. 3:12, boa tarde.

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essa moda aí, sabe de quem que é? Do Zé Neto e Cristiano, cadeira cativa aqui no Show da Tarde. 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

0: 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Intervalo, Menina Online também, já já tô de volta.
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0: Tá rolando na internet, hein? Fã invade o palco, se joga em cima de Zezé de Camargo. É, gente, Zezé de Camargo viveu um momento inesperado durante um show realizado em São João da Canabraba, na última quinta-feira. Já no fim da apresentação, uma fã emocionada invadiu o palco e surpreendeu o sertanejo ao se jogar em cima dele diante do público, né? Pessoas que acompanhavam ali o evento e registraram toda a cena, que rapidamente começou a circular nas redes sociais. A mulher conseguiu subir ao palco por trás do cantor, enquanto segurava um celular na mão para tentar gravar o encontro. Em seguida, ela agarrou o Zezé de uma forma repentina e deixou o artista sem reação por alguns segundos. Logo depois, seguranças correram para conter a fã e evitar que a situação ganhasse proporções ainda maiores, né? Durante a confusão, a empolgação da admiradora quase provocou um acidente. Isso porque a mulher acabou atingindo a orelha do cantor. A orelha do Zezé, no momento ali em que pulou na direção dele, né? Ô, gente, agora eu vou te falar uma coisa. Cadê os seguranças? Ela passou pelos seguranças, foi lá, se jogou em cima do Zezé, machucou a zureba dele. E os seguranças só chegaram ali depois. Não pode tomar cuidado, né? Vai que não é uma fã, ou é daquelas loucas, né? Que a gente já viu muito aí nesse mundo artístico, que agride, que machuca, né? Tem que tomar cuidado. Alô, Zezé. Eu, se eu fosse você, eu dava uma bronca aí na equipe de segurança, hein?
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12: Bora de música, chegando ela, Paula Fernandes, aqui na Menina.

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0: Chegando informações com Cristiano Silva, boa tarde.
2: Olá, boa tarde Aline, boa tarde a você ouvinte da Rádio Menina. Santa Catarina voltou a liderar o Brasil em doação e transplante de órgãos em 2025. Dados divulgados pela Associação Brasileira de Transplantes mostram que o estado registrou a maior taxa de doadores efetivos do país, com 42,8 doadores por milhão de habitantes. Santa Catarina também apresentou a menor taxa de negativa familiar do Brasil entre janeiro e dezembro do ano passado. O estado ainda tem também a maior percentual de efetivações e nos últimos 21 anos, cerca de 26 mil pessoas receberam órgãos aqui em Santa Catarina. Lembrando que Blumenau também está entre as cidades do Brasil e do estado que tem maior percentual de doadores e realiza o maior número de procedimentos. Mais informações você confere no portal meninablu.com.br do Departamento de Jornalismo, Cristiano Silva.
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O pessoal tá me perguntando aqui do baile de aniversário da menina. Ah, vou passar as informações para vocês. Dia 23 de maio, lá no Cassitino Garcia Jordão, a partir das 20...

Eu passo os horários das atrações. 21 horas, Jaine Martins sobe ao palco, né? Pra brilhantar ainda mais a nossa festa de aniversário. Às 22 horas, Talagaço sobe no palco. Pra fazer todo mundo dançar e se divertir. Meia-noite, Juliano Dal e banda vai tocar lá os bailão pra nós, né? Saindo da Jaine, Talagaço, Juliano Dal, dali. E pra finalizar as 2 horas,

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Então bora, hein? Bora curtir junto com a

0: Maravilhosa, sucesso com Diego e Arnaldo e Rio Negro e Solimões, caminhonete inteira. Passou por aqui Fernando de Sorocaba com Léo Foguete e Zezé de Camargo também. Daqui a pouquinho tem mais, muito mais.
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2: 3 jogos amanhã abrem a 15ª rodada da Série A do Campeonato Brasileiro. 16 horas amanhã no Couto Pereira tem Curitiba e Inter. Às 18 horas no Maracanã tem Fluminense e Vitória. E às 21 horas em Salvador o Bahia recebe o Cruzeiro. Os demais jogos acontecem no domingo. Às 16 horas, 2 partidas. Em BH tem Atlético Mineiro e Botafogo. No Mangueirão e Belém, no Pará tem Remo e Palmeiras. Às 18h30, mais 3 jogos. Santos e RB Bragantino, clássico paulista na Neoquímica Arena entre Corinthians e São Paulo, e no Maião, Mirassol recebe a Chapecoense. Domingo às 19h30 em Porto Alegre tem Grêmio e Flamengo, e às 20h30 em São Januário, no Rio de Janeiro, tem Vasco e Atlético Paranaense. Para o Esporte Total, Adriano Franco.
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0: 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Passou por aqui sucesso também com Danilo e Davi, Não Mexe Nas Minhas Gavetas, Ferrugem, Arrependidaço e Jorge Mateus, Sol nos Olhos. Muito bem, muito bom. 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
0: Olha só que legal, o filho da Rita Lee revela textos inéditos 3 anos após a partida da cantora, né? Ah, eu sou fã da Rita, viu? Eu sou fã. Ó, nesta sexta-feira, completa-se exatos 3 anos desde que o Brasil se despediu da eterna rainha do rock. A Rita Lee. Para marcar a data, seu filho, o músico John Lee, emocionou os fãs ao compartilhar um mergulho íntimo e inédito no vasto acervo deixado aí pela artista em sua casa. Em um relato sensível no Instagram, João revelou que começou a abrir os cadernos e blocos de notas da mãe, que permaneceram intocados desde 2023, desde quando ela faleceu, né? E agora então eles estão começando a mexer nesses, né, rascunhos, letras de música e tudo mais. Aí ele postou ali 3 textinhos, 3 textos da Rita Lee. Ah, legal, bacana. Eu vou lá no Instagram do João Lee pra dar uma olhada.
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1: Som de chão de avião e Thalita Mel, Melzinho. Eu vou finalizando o nosso show da tarde, sempre agradecendo de coração a sua audiência, a sua participação também, tá bom? 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Se quiser vir junto comigo, venha, tá? Meu Instagram, @arealdoço. Beijo no coração, bom fim de... Se beber, não dirija. Se cuida daí, que eu me cuido daqui. E amanhã eu tô na área. Amanhã eu sou na caixa comigo, hein? Você é meu convidado especial. A partir das 8

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3: Olá, boa tarde a você ouvinte da Rádio Menina. Polícia Civil deflagrou hoje uma operação conjunta com a Receita Federal para combater crimes de receptação, contrabando e descaminho no estabelecimento comercial ali na cidade de Gaspar. A ação teve início após o roubo de uma carga de alto valor com aparelhos, né, celulares, iPhone, ocorrido no estado do Paraná. Durante o rastreamento de um dos dispositivos, os policiais identificaram que o aparelho estava na cidade de Gaspar. A partir das diligências, foi identificado suspeito, recuperado o celular roubado e ele também acabou levando a identificação do estabelecimento comercial responsável pela venda do produto. Com base aí nas informações, aí a Polícia Civil conseguiu mandados de busca e apreensão em comércios investigados e na residência do suspeito. As ordens foram autorizadas pelo Poder Judiciário, os mandados cumpridos, uma quantidade considerável de material foi recolhido desse estabelecimento. Todo o material foi encaminhado para análise da Receita Federal aqui em Blumenau. Mais informações você confere no portal meninablu.com.br do Departamento de Jornalismo Cristiano Silva.
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12: Muito bem, estamos chegando! Olá, muito boa tarde para você que se liga aqui na 97,5 Menina FM, o tempo todo com você. Seja muito bem-vindo, muito bem-vinda. A partir de agora tá começando, tá no ar o nosso Vila Sertaneja, edição desta sexta-feira, dia 8 de maio de 2026. É sexta-fire! Coisa boa, sextou, bebê! Chegou a nossa tão aguardada sexta-feira, junto, trazendo junto aí o final de semana, pra gente aproveitar, descansar, dar aquela relaxada. Todo mundo ama o final de semana, né? E não tem como ser diferente. E aí, como é que você tá? Tudo bem? Tudo tranquilo por aí? Já tá em casa? De boa? Obrigado pela audiência, tá? Você que tá aí no trabalho, calma, vamos juntos até as 19 horas. Daqui a pouquinho já termina o expediente, aí você já vai pra casa. Você que tá no trânsito, trancado no trânsito de Blumenau, aqui dentro da cidade, tá nas rodovias, nas BR-470, 101. Aquele abraço, vamos com calma, com tranquilidade. Vila Sertaneja tá apenas começando. Até as 19 horas a gente fica na sua companhia com música boa no seu rádio, com os grandes sucessos do sertanejo. Claro que vai pintar um modão ou outro no meio da programação, porque é sexta-feira e não, quando chega sexta-feira tem que ter modão aqui na Menina, né? Você pode também participar através do nosso WhatsApp, mandar seu recado no 21026515. Já tá liberado pra você participar, tá? Já pode mandar o seu recado. 21026515. 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Quem te faz companhia neste final de tarde? Quem está falando com você? Eu, Alex, tô junto com você nesse finalzinho de tarde, até comecinho da noite. A gente vai se divertir com muita música boa. Temperatura: sexta-feira com tempo nublado, tempo de chuva aqui na cidade, né? 23 graus de temperatura nesse exato momento. Daqui a pouquinho todas as informações da previsão do tempo com o Alerta Blue. Aumenta o volume! Começando a nossa primeira sequência com Hugo e Guilherme. Vazou na Braquiara. Bom finalzinho de tarde pra você.

boiadeira na Castela. Olha onde eu tô. Eita, coisa boa passou por aqui também. Banda Portal da Serra, Lauana Prado com Simone Mendes, Matheus e Caões é Vaqueiro, Hugo e Guilherme abriu a nossa primeira sequência. E daqui a pouquinho tem muito mais sucesso pra gente curtir neste final.

0: através da internet, né, do site, as plataformas digitais da Rádio Menina. Não importa, o importante é você ligado com a gente, seja qualquer frequência, seja no rádio, seja qualquer aparelho, melhor dizendo, né? Seja no rádio, seja no aplicativo ou na internet. Esse é o Vila Sertaneja aqui na Menina, até às 19 horas, com música boa no seu rádio. Galera participando aqui no nosso WhatsApp, você pode mandar o seu recado no 21026515. Aproveitar e mandar um abraço aqui pro Márcio, motorista de aplicativo. Benedito também já tá ligado com a gente. Quem mais? Oi, Alex, estou nos preparativos para o meu aniversário amanhã. E não é só o meu, né? É o seu também. Acertou, viu? Acertou. É meu aniversário amanhã também, viu, Janete? Beijo, querida. Tá preparando mousse de maracujá. Pode mandar uns pra cá, viu? Ô, Janete, eu também tenho que comemorar o meu aniversário. Como é que não? Valeu, querida. Tamo junto. A Graziella, do bairro Itopava Central, também tá ligadinha aqui na Menina. Valeu, Graziella. Beijo, querida. A Eliane do... Esqueceu de colocar o bairro, né, Eliane? Mas também tá curtindo a nossa Menina FM. Valeu, Eliane. Beijo, querida. 21026515. Manda seu recado aqui no nosso WhatsApp. A gente faz uma paradinha bem rápida para os comerciais. E daqui a pouquinho voltamos com mais. Segura aí.
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0: Menina, agora 5h26, bom finalzinho de tarde pra você. 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

Madeira Caetiva, aqui no Vila Sertaneja, nesse finalzinho de tarde de sexta-feira. Bom final de tarde pra você que tá ligado com a gente aí na sua casa. Você que já chegou em casa, tá de boa, já preparado, tomando aquele cafezinho de final de tarde, sempre muito bom, né? Você que

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0: 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Menina, agora 5h46, ó, já imaginou ganhar uma TV de 43 polegadas novinha em

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1: O tempo todo com você, tamo de volta, agora tem Felipe Araújo e Ferrugem.
2: Mais ou menos assim, ó.

FM o tempo todo com você, sucesso de Henrique, Juliano e Jonete Frederico. Não tô valendo nada, finalizando em grande estilo a primeira hora do nosso Vila Sertaneja nesse final de tarde, comecinho de noite de

0: Londrina, agora 6:03.
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0: Vamos lá, Cristiano Silva tá chegando com informações. Cris, boa noite.
2: Olá, boa noite, Alex. Boa noite a você, ouvinte da Rádio Menina, trazendo mais informações sobre uma fiscalização na cidade de Indaial. Procon, da cidade vizinha, intensificou a fiscalização para retirada de produtos IP após o alerta da Anvisa. Procon de Indaial, né? Iniciou uma fiscalização em mercados e estabelecimentos comerciais do município para retirar os produtos da marca IP atingidos por aquela determinação da Agência Nacional de Vigilância Sanitária, Anvisa. Medida foi adotada após identificação de um possível risco de contaminação num determinado lote de final 1. De acordo com a Anvisa, consumidores devem conferir o número do lote dos produtos armazenados em casa. Caso o código termine com o número 1, o uso deve ser interrompido imediatamente e dá orientação a entrar em contato com o serviço de atendimento ao consumidor do fabricante para solicitar o recolhimento do produto. Os lotes, o número do lote, ele quase sempre está ali ao lado da data de validade. É possível verificar estampado lá na embalagem lote ou L e do lado essa numeração. Então é importante que as pessoas não utilizem o produto desse lote. O órgão também informa que pessoas que tiverem dificuldades no contato com o fabricante poderão procurar atendimento no Procon para encaminhamento das medidas necessárias. Mais informações você confere no portal meninablu.com.br do Departamento de Jornalismo Cristiano Silva.
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1: Menina! O tempo todo com você, tamo de volta com a segunda hora do nosso Vila Sertaneja nesse final de tarde, comecinho de noite de sexta-feira. Obrigado pela sua audiência, pelo seu carinho. Você que tá ligado com a gente desde manhãzinho, desde cedinho, desde o Acorda Brasil. Obrigado o dia todo aqui na 97,5. Obrigado pela audiência fantástica de todos os dias. O Vila Sertaneja até às 19 horas. Temos mais uma hora de muita música no seu rádio. Daqui a pouquinho as informações da previsão do tempo com o Alerta Blue. Você pode participar através do nosso WhatsApp, mandar o seu recado no 2102-6515. Bora de música, Luan Santana e Léo Foguete, abrindo a segunda hora do Vila Sertaneja.
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0: o tempo todo com você, fechando mais uma sequência do nosso Vila Sertaneja nesse comecinho de noite. De sexta-feira ao som de César e Paulinho, depois da meia-noite. Só depois da meia-noite o negócio acontece. Passou por aqui também o Guilherme, teve Max Oliver, Ellis Justin, Luan Santana e Léo Foguete. E daqui a pouquinho tem muito mais pra você curtir aqui na Menina FM. Deixa eu atender as participações da galera aqui no nosso WhatsApp. É, o pessoal tá participando. Você pode mandar o seu recado no 2102-6515. Fala comigo.
1: Boa noite, Alex. Na era da Vitor Conder, motorista de aplicativo. Gostaria de participar do sorteio de hoje.
0: Valeu, Nayara. Beijo, querido. 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Tudo isso tá rolando no arroba Menina FM Blue. Quem mais? A Zinha do Doces e Salgadozinha. É, Alex, estou nas entregas, super cansada, mas cada entrega tenho certeza que estou no caminho certo. É isso aí, Zinha. Abraço pra você, querido, e bom descanso. Daqui a pouquinho você já vai descansar também, tá? A Luísa do bairro Topala Central também tá participando. Valeu, Luísa, aquele beijo, querida. Obrigado pela participação. 2102-6515 pra você mandar o seu recado. Intervalo comercial, daqui a pouquinho a gente tá de volta.
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0: 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Agora 6:25.
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1: Muito bem, agora vamos chamar o Gabriel Cassol, direto do Alerta Blue, tá chegando com as informações da previsão do tempo. Gabriel, boa noite.
3: Boa noite, Alex, e todos os ouvintes da Rádio Menina FM. Durante a noite desta sexta-feira, o tempo fica instável devido à atuação de uma frente fria sobre Santa Catarina, que já vai trazer condição para pancadas de chuva sobre a região do Médio Vale. Essa chuva acontece de forma fraca, moderada, que atua ao longo da madrugada também do sábado. O sábado começa com tempo instável, condição para chuva ainda, e no decorrer do sábado tem condição para chuva intensa em curto espaço de tempo de forma pontual. A temperatura máxima fica em torno dos 17 graus e a mínima do sábado acontece ao final da noite e varia em torno dos 13 graus. No domingo, durante a madrugada, ainda tem condição para chuva de fraca, moderada intensidade. Mas ao longo já da manhã, o sol já aparece, a instabilidade se afasta da nossa região devido ao ingresso de uma nova massa de ar seco e frio que vai trazer o retorno do tempo firme e predomínio de sol. A temperatura máxima no domingo varia em torno dos 18 graus e a mínima ocorre ao final da noite e varia em torno dos 10 graus. Com as informações do tempo, direto da Defesa Civil de Blumenau, meteorologista Gabriel Cassol.
1: Valeu, Gabriel Cassol, obrigado pelas suas informações, um grande abraço, um bom final de semana e até segunda-feira.
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1: O tempo todo com você, tamo de volta.

fechando mais uma sequência do nosso Vila Sertaneja. Ao som desse modão, eita, modão bom demais, hein? Essa latinha de cerveja abre sozinha. Guilherme Santiago e Guilherme Venuto, Jogado na Rua e Casa Amarela. Bom comecinho de noite pra você, continua com a rádio ligada aqui na Menina. Intervalo é bem rápido, daqui a

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1: O tempo todo com você, tamo de volta, reta final do nosso Vila Sertaneja, comecinho de noite de sexta-feira. Antes da gente curtir nossa última sequência, vamos chamar o Cris. Cristiano Silva tá chegando aí com os destaques do Jornal da Menina, primeira edição de segunda-feira. Cris, boa noite.
2: Olá, boa noite, Alex, boa noite a você, ouvinte da Rádio Menina. Na próxima segunda a gente vai trazer mais detalhes a respeito de um evento de tecnologia que vai tratar também a respeito da inteligência artificial e vai trazer informações sobre esse setor. Vai ser realizado em seis cidades aqui do Vale Europeu. É um evento que é gratuito e é aberto aí tanto para empresários, comunidade, quem tem interesse ou que atua nessa área de tecnologia da informação. O evento é gratuito, só é necessário fazer a inscrição lá no site para poder participar, que é no Instituto Gene. Mas daí na segunda-feira a gente vai trazer todos os detalhes sobre o assunto que vai ser abordado, mais detalhadamente a programação, em quais municípios e também como você pode participar dele. A gente vai falar também, é claro, a respeito do setor de trânsito, sempre tem aí todas as notícias do fim de semana. O setor policial tem a participação da comunidade através do 2102-6519 e também a nossa unidade móvel aí, direto das ruas da cidade, sempre atendendo a nossa população e trazendo a informação direto do fato onde ela acontece. Lembrando que amanhã o trânsito vai ter alteração na Rua das Palmeiras por conta da inauguração da nova loja da Havan. Hoje, o Jefferson Fagundes conversou, inclusive, com o Luciano Hang.
1: O velho da Havan.
2: O velho da Havan. Que falou da inauguração da loja, da expectativa dele para a movimentação, para mais esse empreendimento, rumo às 200 lojas no Brasil. Então você pode conferir essa entrevista na íntegra lá no portal meninablue.com.br. Também no Instagram da Rádio Menina está disponível a entrevista que o Jefferson Fagundes fez com ele. Então tem muita informação para você no Jornal da Menina. Primeira edição começa a partir das 6 horas da manhã com Rodrigo Veira, Jefferson Fagundes, Gabriel Lângaro e Adriano Franco.
1: Tá certo, Cris. E no esporte, ontem uma noite de Libertadores bem conturbada no jogo entre Independente Medellín e Flamengo, né, Cris?
2: Bastante. Não teve partida, inclusive, por conta de toda a confusão que aconteceu entre a polícia e torcedores, uma ala lá da torcida, os Barra Bravas, que protestavam contra a situação do clube, as declarações que o principal acionista do clube deu também. Então, por conta disso, por falta de segurança, não houve a partida entre Independente Medellín e Flamengo. É muito provável que a Conmebol determine a vitória do Flamengo.
1: W.O., né?
2: Por W.O., por falta de condição. E daí o Flamengo teria que mais 3 pontos. É uma partida que daí é decretada a vitória do time adversário por 3-0. Aí o Flamengo então iria para 10 pontos conquistados e estaria classificado já para a próxima fase da competição. Só falta a confirmação agora da Conmebol oficial, mas possivelmente é isso que vai acontecer.
1: Isso dentro de 2 semanas, Cris, para sair o resultado?
2: Não.
1: Ou vai mais?
2: Não, rápido.
1: Ah, é rápido?
2: Porque esse resultado deve ser rápido. Até porque na outra, lá no dia 20/5, já tem uma nova rodada da Libertadores. Então,
1: acredito que semana que vem
2: máximo,
1: já teremos.
2: No máximo, até a próxima semana, a gente já deve ter a definição disso.
1: Foi um verdadeiro clima de guerra para quem assistiu. Foi. Um pouquinho, né? Nem rolou, né?
2: O jogo nem deveria ter começado. Acho que nem deveria ter começado.
1: Já começa não por
2: tinha,
1: aí, né?
2: Não tinha condições de ser feito essa partida, de ter sido realizada essa partida ontem. A gente teve ontem também pela Libertadores da América, vem a vitória do Mirassol sobre a LDU por 2-0. Com isso, o Mirassol, líder do Grupo G, com 9 pontos conquistados. Ontem tivemos brasileiros também pela Sul-Americana. O São Paulo empatou em 0-0 com o Riggens e permanece na liderança do Grupo C com 8 pontos conquistados. E tivemos também ontem, deixa eu só pegar aqui o resultado do Bragantino. O Bragantino venceu o Blooming por 6-0.
1: Que loucura.
2: Só 6-0 placar.
1: A sacolada no desenho animado, né?
2: A sacolada no desenho animado. E pra gente fechar aqui o esporte, nesse fim de semana a gente tem mais uma rodada do Campeonato Brasileiro.
1: 15ª, né, Cris?
2: Da Série A e da Série D. Na Série D, o Beck entra em campo novamente, amanhã, no SESI, 15h, contra o São Joséense. O Blumenau, que é o líder do grupo A16 com 12 pontos, São Joséense é o segundo. Então é a disputa entre líder e vice-líder. Vamos torcer aí pro Beck. Já na Série A, a 15ª rodada começa amanhã com Curitiba Internacional, 16h no Couto Pereira. Depois, às 18h do Maracanã, tem Fluminense e Vitória. Na Arena Fonte Nova, o Bahia enfrenta o Cruzeiro, 21h. Daí, no domingo, 16h, tem Atlético Mineiro e Botafogo, lá na Arena do Galo. No Mangueirão, o Remo enfrenta o Palmeiras, também às 16h. Depois, às 18h30, o Santos recebe o Bragantino na Vila Belmiro. O Corinthians joga contra o São Paulo na Neoquímica, o confronto aqui, o clássico paulista. Nesse mesmo horário, o Mirassol recebe a Chapecoense. Na Arena do Grêmio, 19h, tem Grêmio e Flamengo. E fechando essa rodada, no domingo, 20h, tem Vasco e Atlético Paranense em São Januário.
1: Destaque para essa rodada, Corinthians e São Paulo e Grêmio e Flamengo, né, Cris?
2: É o clássico, Corinthians e São Paulo. E é claro também o jogo do Palmeiras.
1: Palmeiras, né? Também, que interessa muito, né?
2: É.
1: A galera que tá embaixo,
2: claro,
1: ali,
2: claro,
1: né?
2: O Palmeiras é o líder do campeonato, então o Remo poderia aprontar pra cima do Palmeiras. Vamos, é o que deseja a torcida do Flamengo,
1: é,
2: né?
1: É difícil, o Remo tem 19º.
2: É. Vamos dizer que não é uma missão muito fácil.
1: Mas o Mangueirão, pô, é pro Mangueirão, né, Cris?
2: É.
1: Provavelmente vai estar cheio, né? É o nome do estádio, vai fazer o quê?
2: Sim, é o estádio.
1: Você falou que é tudo aumentativo os estádios, né, Cris?
2: É. Eu vi que era só uma mangueira e
1: eles. Tem um palpite, Cris, pra fechar.
2: Qual o jogo?
1: Remo e Palmeiras.
2: O Remo e Palmeiras?
1: No Mangueirão.
2: Empate. Um empate aí. Em 1-1.
1: Corinthians e São Paulo.
2: Corinthians é o 17º, tá na zona de rebaixamento. São Paulo é o 4º colocado com 24. Outro jogo pra empate, hein?
1: 1-1, 2-2, né?
2: 2-2.
1: 2-2, Grêmio e Flamengo.
2: O Flamengo tem que vencer essa partida. Tem que vencer pra encostar no...
1: Não pode escutar. Pode fechar, Cris.
2: 2-1 pro Flamengo.
1: O Gaúcho está ouvindo. Curitiba, tá? Internacional, Cris.
2: Ah, Curitiba Internacional. Desculpa aí, Gaúcho. Mas o Inter vai ganhar esse jogo. Vai ganhar. Curitiba também tá numa situação difícil, né? O Curitiba é o... Não? Curitiba é o 8º colocado com 19. O Inter é o 12º com 17. 2 pontos atrás. Eu acho que o Internacional vai ganhar esse jogo. 3-2 pro Internacional.
1: Um jogo com bastante gols. Vai, Remo, né, Cris?
2: Vamos nessa. Remo. Vamos ver o que vai acontecer.
1: Cris é Remo desde pequenininho, né, Cris?
2: É.
1: Bora aproveitar nosso final de semana aí.
2: Vamos ver se o Remo vai... meteu o Mangueirão no Palmeiras.
1: Valeu, Cris.
2: Um abraço.

Nesta sexta-feira, o som desse sucesso em grande estilo, né? Fernando e Sorocaba e Luan Pereira, galera do chapéu. Eu, Alex, tô indo nessa, gente. Obrigado mais uma vez pela audiência, pelo carinho, pela participação. Audiência fantástica, mais uma semaninha finalizada com sucesso. Bom final de semana, aproveita pra você descansar bem, porque segunda-feira nós estamos de volta na lida. A partir das 5 horas, finalzinho da tarde, nosso Vila Sertaneja, aqui na 97,5. Beijo no coração, bom final de semana, um feliz dia das mães para todas as mamães, exclusivo aí para minha mãe, a Iraci. Um beijo no coração também, ouvinte aqui da Rádio Menina. Um beijo no coração e de todas as mamães, ouvintes aqui da 97,5. Bom final de semana, gente. Beijo no coração, se cuidem. Até segunda-feira. Tchau, tchau. Fui.

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0: Alô? Eita, agora sim, vamos que vamos! O nosso Rancho de Tauro ao vivo, aqui no Rancho do Juliano Bada, aqui no Gaspar Alto, né? Aqui, se fosse um território entre Rússia e Ucrânia, também seria um território de disputa, né? E muita disputa aqui, haja vista a prosperidade, pessoas do bem, nesse local lindíssimo aqui. 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
0: Tá bom, Daniel, obrigado. E a partir de agora, então, o nosso Rancho de Taura, eu, Rafael Luiz, juntamente com o Flávio daqui, lá nos estúdios, o menino Alex comandando a programação através do WhatsApp 2102-6515. Você vai pedindo a sua e o nosso Rancho de Taura vai tocando aí pro seu rancho. Vamos que vamos! As primeiras de hoje, parceiro velho!

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2: Menina, agora 7h21. Bom comecinho de noite pra você que tá ligado aqui curtindo o nosso Rancho de Taura. 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

0: Vamos que vamos com o nosso Rancho de Tauro ao vivo, aqui direto do Rancho do Bada, né? Que maravilha, aniversário do Juliano Bada. E eu, Juliano, estou impressionado. És uma pessoa querida, somos amigos de muitos anos, é sabido o quanto você é estimado por todas as pessoas, mas te confesso, geograficamente em toda a região, serias um bom nome para um candidato a deputado, parceiro velho. Obviamente longe disso, né, que tu não gosta disso aí, mas que maravilha, que satisfação, né, Juliano, receber os amigos. E eu acompanhei as pessoas que vêm chegando, te cumprimentando, vem com carinho, vem com amor devido a essa pessoa. O teu coração é maior do que o teu tamanho, Juliano. Boa noite.
1: Boa noite, Rafael Luiz. Boa noite, pessoal da Rádio Menina, os ouvintes da Rádio Menina. Pois é, tamo aí, né? Mais um ano de vida.
0: É hoje mesmo?
1: Não, é hoje a partir da meia-noite, né? É dia 9. Então, eu quero agradecer pela rádio vir aqui no rancho. E tamo aí, agradecendo o pessoal que tá vindo. E convidar o pessoal que quer conhecer o rancho aí, vir aí no rancho do Bada aí, tomar uma cachaça, comer uma carne, um torresminho, uma matança de porco. Nós temos aí. E eu quero agradecer também todo o pessoal aí que me ajudou aí. O pessoal da Subem mesmo, Daniel, o Alves, gente muito boa. E é isso aí.
0: É uma realização, né, Juliano? Ter amigos, né? Vencer mais um ano. O aniversário não é mais um número. O aniversário é vencer mais um ano. Porque tem jovens velhos e velhos jovens, né? E o aniversário não é um número. É o aniversário, é vencer mais um ano, né, Juli?
1: Isso aí mesmo. E agradecer também, né? Hoje, fazendo 8 anos, há 10 anos que o pai sofreu o AVC, então tá aqui com nós, graças a Deus. E agradecer também todo o empenho do meu rancho, essas coisas, agradeço a eles. Então é isso aí, e agradeço todo mundo.
0: Olha, Juliano, vai atender o teu povo aí. Aí, ó, amanhã é o dia pra vir na casa do Juliano, né? 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
0: 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Vamos que vamos. Meu amigo Júlio, do Supermercado Carol. Por favor, Júlio, chega pra cá. O nosso Rancho de Taura aqui no Rancho Dobada. E vem aí, né? Vem aí um projetaço. O Rancho no seu Rancho. Aguarde. Vem aí o Rancho no seu Rancho. Chegando aqui meu amigo Hélio Alfart, meu irmão, parceiraço. O Hélio que é diretor da Baio Pinturas Automotiva. 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
0: 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Valeu, Júlio, falamos mais vezes aí, tá feito? Isto dito, vamos de música, parceiro velho. E bem deste jeito, é o Rancho de Taura no seu rancho. Vamos que vamos!

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1: 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Menina, agora 7 horas e 44 minutos. 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

Vamos que vamos. Agora sim! E aqui ao meu lado, Rodrigo Althoff, vice-prefeito de Gaspar. É, eu até falei no início, vice-prefeito, e meu amigo Althoff, aqui se fosse num território europeu, seria motivado, né, um...

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1: Menina, agora 8:01. 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

Rancho de Taura nesse comecinho de noite. E sexta-feira, ó, a gente tá tentando restabelecer conexão com o Rafael Luiz, que tá ao vivo lá direto de Gaspar, com o Rancho de Taura, mas até agora tá difícil. A internet tá bem ruim lá no local onde eles estão fazendo o programa ao vivo, mas enquanto isso a gente vai tocando o programa aqui dos estúdios. Você que tá curtindo aí o nosso Rancho de Taura no seu rancho mesmo, né? Ou na sua casa, com sua família, aquele abraço especial. Obrigado aí pela audiência, pelo carinho, viu? Rancho de Taura até às 21 horas. Daqui a pouquinho o Rafael Luiz vai estar ao vivo novamente aqui com a gente para trazer mais informações, entrevistando a galera. E aqui no nosso WhatsApp, o pessoal tá participando. Você pode mandar o seu recado no 21026515. A gente manda beijo, abraço para você que tá na sintonia da menina. Deixa eu ver quem tá participando aqui. O Adalberto. Fala, Adalberto, aquele abraço, meu querido. Obrigado pela participação. É, quem mais? O Júlio do Cacetino Garcia Jordão, um grande abraço, Júlio. Quem mais? O Benedito, como sempre, né, meu caro Benedito? Tamo junto, um abraço pra você. O Benedito tá em casa essas horas. Tá em casa, provavelmente tomando uma cerveja. Não tá tomando chimarrão, ele tá tomando cerveja essas horas, que eu tenho certeza. O homem não pode ver uma sexta-feira e uma cervejinha ao mesmo tempo. A Karina, da Carlocações. Também tá ligado com a gente. Valeu, um abraço, Karina, pra você, pro seu marido Rafael e pro seu Laudelino. Grande abraço aí pra toda a equipe. Vamos ver se o Gaúcho já tá ao vivo aqui com a gente. Bom, por enquanto, não. Então a gente vai de música. Vamos continuar aí a nossa sequência de grandes sucessos da tradição gaúcha. Pra você que é um fanzaço aí da cultura gaúcha, tá chegando mais músicas pra você curtir nesse comecinho de noite. Essa é boa, hein? Portal Gaúcho. Aumenta o volume. Vou dançar.

0: Gaspar, prestigiando também aqui o Gaspar Alto, né? Palavra do Zé Neves, prefeito Otávio. Sobre essa localidade que envolve o Gaspar Alto, o Gaspar Grande, uma região muito próspera, de boas propriedades e que requer muita atenção do governo.
1: É, Otávio, boa noite. Boa noite, Rafael Luiz, meu grande amigo. Boa noite aos ouvintes da Rádio Menina. Tem uma audiência gigante aqui na nossa querida cidade de Gaspar. E o Gaspar Alto é isso, é integração. Nós temos aqui no aniversário hoje do Juliano Bada, um grande amigo, um grande parceiro. Família Bada, uma família querida. E o Gaspar Alto, hoje nós temos aqui gente de Guaramirim, muita gente de Guabiruba, muita gente de Blumenau e muita gente de Gaspar. Então o Gaspar Alto, para quem não conhece, fica o convite, porque a riqueza natural, um povo alegre, os festejos aqui é animador. Vice-prefeito Altoff,
0: nós temos um grande evento em breve, né, em poucas semanas, que é o 42º Rodeio Crioulo Nacional do CTG Coração do Vale e o segundo internacional. É um grande evento para a cidade, né, Altoff?
1: Com certeza, já aproveitar e convidar toda a comunidade da região do Vale do Itajaí. O Rodeio Internacional aqui em Gaspar, é um rodeio lindo, uma festa maravilhosa. Vou estar acampado lá, então esse rodeio vai ser um pouco mais longo, já começa um pouco antes. Então venham prestigiar, é muito bom, então Gaspar recebe a nossa comunidade braços abertos.
0: Valeu, Otávio, um grande abraço, seu abraço, desejo um bom final da semana e obviamente um recado para o Dia das Mães, as mães desse Brasil, do nosso estado, em especial de Gaspar, né, Otávio?
1: Muito bem lembrado, então desejar um bom final de semana a todos os ouvintes desse programa maravilhoso, com uma audiência maravilhosa, parabenizar todas as mães aí pela passagem do Dia das Mães. Feliz Dia das Mães e fiquem com Deus. Valeu, Otávio, um grande abraço, palavra do vice-prefeito Rodrigo Otávio, meu amigo, meu irmão, aos ouvintes e às mamães, ouvintes da Rádio Menina. Tá feito? Vamos que vamos!
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4: Menina, agora 8:21. 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

0: Alô, agora sim, vamos que vamos com o nosso Rancho Netauro ao vivo, diretamente aqui dos Pagos do Gaspar Alto. E quem usa muito essa rota, meu amigo Johnny Krieger, da BLK Químicos, que está por aqui também.
1: Boa noite, Rafa, boa noite a vocês. É, todos os dias, né? Todo dia na rota e junto com os amigos aqui no Bada, parabéns ao Bada, uma baita festa. É, Daniel da Subem, você, né? Só a galera boa, né?
0: Maravilha! 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
0: Maravilha, Johnny. Telefone da BLK? O Instagram, então. Entre nós, procure lá, né? Liga pro Rafael Luiz. Maravilha, né? Tivemos um problema técnico, né? No decorrer do programa, haja vista a área rural que a gente tem

aqui, meu amigo, parceiro, Ricardo Alba, né, nosso amigo, inclusive, um dos deputados mais votados, né, ou...

bem sincero, tá tudo, voltou. Eu vou fazer o seguinte, eu vou fazer uma sonora com o Alba aqui e mando pra rádio, porque a priori é a qualidade, e já mandamos lá pro ar, tá bom? Vai de música aí, Alex, parceiro velho.

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1: Agora 9:20, temperatura de 28 graus. E vamos com um novo sucesso da música do Rio Grande do Sul. Letra de Léo Ribeiro de Souza, Paulo Costa e Grupo Tá Agarrado. O som que o meu rádio toca.
2: E aí, che? 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

0: Fabrício Detauro aqui no Gaspar Alto. E aqui ao meu lado o Ricardo Alba, grande amigo de muitos anos. É um dos deputados ou mais votado até hoje do estado, né, Alba? Se tiver, se não me engano, me corrija. E prestigiando o evento, vendo e revendo os amigos, né, Alba? Boa noite.
1: Rafael Luiz, uma satisfação enorme estar aqui no Rancho do Bada. Um grande amigo meu, aqui no Gaspar Alto. Nós temos uma amizade de muitos e muitos anos. Trabalhamos juntos aqui pela comunidade, trazendo recursos para Gaspar, na época em que fui deputado. Então me deixa muito feliz rever os amigos, me colocar à disposição e dar um abraço no Bada, que tá fazendo aí 45 anos de pura alegria, de pura felicidade.
0: 45 anos ele trabalha no mato, cortando eucalipto, né? 45 anos trabalha no mato, cortando eucalipto. Mas é um amigo nosso, um parceiraço. Alba, é percebido, né, as tuas visitas constantes aqui em Gaspar, não só em Gaspar, mas em Blumenau também. Já é uma pré-candidatura, Alba?
1: Olha, a gente lançou a pré-candidatura a deputado estadual para ser essa voz representativa da nossa região na Assembleia Legislativa. Eu já fui deputado, fui o deputado que mais trouxe recurso para o Vale do Itajaí, para Blumenau, Gaspar, Ilhota, Guabiruba, Brusque. E a gente quer fazer isso de novo na Assembleia Legislativa. Por isso sou pré-candidato a deputado estadual. Mas hoje, vim aqui dar um abraço no Bada, meu amigo, meu irmão, que comemora o seu aniversário, e a comunidade em peso aqui para fazer o mesmo.
0: Uma lata de banha, um charque gordo e um garrafão de vinho nos passa, né, Alba?
1: Com certeza, a gente tem que aproveitar, comemorar a vida passa rápido, comemorar no bom sentido, vivendo bem, abraçando os amigos, estando com a família e fazendo bem para nossa comunidade. E através da política é uma forma também de fazer o bem.
0: Valeu, Alba, grande abraço, meu irmão. E agora vamos golpear uma, parceiro velho. Vamos que vamos.
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3: Menina, agora 8 horas e 39 minutos. 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
4: Bueno, estamos de volta com o nosso Rancho de Taura aqui no Rancho do Mada, chegando na reta final. E aqui ao meu lado, Daniel, mais uma vez, em nome da Sulbem, desejar um bom final de semana a todos. 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

0: 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Inclusive, nós temos uma audiência muito gigante dos amigos que vieram do Paraná para cá, para nossa Santa Catarina. Então você que é paranaense, valorize essa empresa que estava na tua terra, no teu estado. E o Daniel também tem fortes raízes por lá, né, Daniel?
1: Com certeza, a gente ama o Paraná, ama Santa Catarina, ama o Rio Grande do Sul. E ama um cara gigante que nem o Juliano Bada. De aniversário hoje, um grande cara que a gente admira. E por isso a gente tá aqui dando os parabéns pra ele, né? Um cara excepcional, Rafael.
0: Valeu, Daniel. Juliano, nós temos o plano A, plano B, plano C, plano D e assim por diante. Não menos a qualidade do celular, mas o importante seria, obviamente, mais milhares de pessoas aqui na tua festa. Ficou um pouco difícil a internet, estamos levando por aqui. Então, Juliana, agradecer a confiança. Foi uma honra estar aqui na tua casa, aqui no teu rancho. É sabido que para manter tudo isso não é fácil, mas aqui certamente é um recanto hospitaleiro e um recanto abençoado, né, Juli?
1: Isso aí. E agradecer mais uma vez a família Menina, a Rádio Menina, por ter me dado essa oportunidade de trazer vocês aqui. E agradecer todo mundo que está aqui. E também vamos comemorar que agora dia 11 nós faz 24 anos de casado, sabe? Então é uma emoção muito grande, sabe? A gente tá no fone pra cá e pra lá, mas é o gostoso. Então eu agradeço a família do Bada, a família Bada agradece todo mundo que tá aqui presente.
0: Valeu, Júlio, um grande abraço, amigo velho, que Deus abençoe, foi uma honra estar aqui. E lembrando, né, Juliano, nós temos como prioridade é comunicar para quem está em casa, na empresa, os teus amigos espalhados por toda Santa Catarina, porque as férias, quem está aqui não está escutando a rádio, né? Tem uma música ouvindo. Então a nossa prioridade, por isso a preocupação, é transmitir para quem está em casa, os seus amigos, sabendo onde nós estamos. Mas vamos pro plano A, plano B, plano C, e deu tudo certo, parceiro velho.
1: É isso aí, obrigado mais uma vez, obrigado.
0: Valeu, Júlio, um abraço. Isso dito, encerrando, portanto, o Rojo de Taura desta sexta-feira. Nos encontramos no domingo com o Tchê. Menina, grande abraço e que Deus continue sendo bondoso conosco. Valeu, Alex. Beijo, Alex. Obrigado. Valeu, Flávio. Obrigado.

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0: gaita e violão se calam. 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

0: Voz do Brasil. As notícias do governo federal que movimentaram o país no dia de hoje.
1: Olá, uma boa noite.
2: Boa noite para você que nos acompanha em todo o país.
1: Quinta-feira, 7 de maio de 2026.
2: Vamos ao destaque do dia, política externa.
1: Presidente Lula se reúne com o líder norte-americano Donald Trump. Na agenda, comércio exterior, minerais críticos e combate ao crime organizado.
2: Lula propõe a criação de um grupo de trabalho para tratar das tarifas comerciais.
1: Destaca que Brasil está preparado para discutir qualquer assunto com qualquer país.
3: Nós não temos veto, não tem assunto proibido. A única coisa que nós não abrimos mão é da nossa democracia e da nossa soberania.
2: E ainda, incentivo ao turismo e ao emprego.
1: Iniciativa inédita vai oferecer crédito facilitado e com condições especiais a microempreendedores inscritos no Cadastro Único.
2: Serão 100 milhões de reais para atender quem mais precisa e atua no setor. Caroline Blaut.
4: A proposta é transformar pequenos negócios em fonte de renda estável e ampliar a autonomia das famílias.
1: E você vai ouvir também apoio ao Rio Grande do Sul.
2: O governo do Brasil já destinou mais de 89 bilhões de reais ao estado após as enchentes de 2024.
1: E hoje foram assinados contratos para obras de prevenção às chuvas, Pablo Mundim.
5: Entre as intervenções está a primeira etapa das obras do canal de drenagem de São Leopoldo, além de novos sistemas de contenção e proteção nas bacias do Rio Gravataí, Arroio, Feijo, Eldorado do Sul e Vale dos Sinos.
2: Hoje, na apresentação da Voz do Brasil, eu, Mariana Jungmann e Inazi Brum.
1: E acompanhe a gente ao vivo. Acesse radiogov.abc.com.br ou o canal Gov na sua TV aberta.
2: Tarifas comerciais, combate ao crime organizado, minerais críticos.
1: Alguns dos temas abordados hoje em reunião do presidente Lula com o presidente dos Estados Unidos, Donald Trump.
2: E quem está em Washington.